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2: 9 e 12.

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2: 9:45.

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2: 953.

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12: 10 e 4.

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3: 10 e 19.

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concretização de um desses sonhos. E muito, muito mais. Eu sei que o Senhor tem e vem. Porque os sonhos e os planos de Deus, eles jamais se frustrarão. Você também, meu querido. Feche os seus olhos quando o mar estiver agitado. Quando tudo parecer contrário. Feche os olhos. Contemple uma só.

0: Aplaudam mais forte, porque ele é digno. 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
1: De tudo que se deve guardar, guarde o seu coração.

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1: 11:24.

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1: Onze e quarenta e dois.

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2: Meia-noite e um. 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
1: Meia-noite e 10.

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1: Meia-noite e 20.

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2: Meia-noite 26.
3: É, amigo Anderson. Só Deus sabe o quanto a gente já chorou pra estar cantando aqui hoje.
4: Só Deus sabe, William. Só...

pudesse impedir o nascer do sol e a esperança. E não há problema que possa impedir as mãos de Jesus pra me ajudar. Nunca houve noite que pudesse.

0: A Bíblia diz que meu rei é o rei dos judeus. Ele é o rei de Israel. Ele é o rei da justiça. Ele é o rei das eras. Ele é o rei dos céus. Ele é o rei da glória. Rei dos reis e senhor dos senhores. Este é o meu rei. Será que você o conhece? Meu rei é um rei soberano. Não há como medir o tamanho do seu infinito amor. Sua força é imensurável. Ele é totalmente sincero. Ele é eternamente constante. Ele é imortal e gracioso. Ele é imperialmente poderoso. Ele é imparcialmente misericordioso. Será que você o conhece? Ele é o maior fenômeno que cruzou os céus da terra. Ele é o Filho de Deus. Ele é o Salvador do pecador. Ele é a pedra fundamental da civilização. Ele é incomparável. Não há ninguém antes dele. Ele é a ideia mais elevada na literatura. Ele é a maior personalidade na filosofia. Ele é a doutrina fundamental na teologia verdadeira. Ele é o único qualificado para ser o único e suficiente Salvador. Será que você realmente o conhece? Ele me dá força quando estou fraco. Ele ouve a petição daquele que é tentado e provado. Ele é o Salvador. Ele dá força e sustenta. Ele protege e guia. Ele cura os doentes. Ele limpa os leprosos. Ele perdoa os pecadores. Ele perdoa os devedores. Ele liberta os cativos. Ele defende os fracos. Ele abençoa os jovens. Ele serve ao abatido. Ele lembra dos anciãos. Ele recompensa o dirigente. Ele traz a beleza ao mundo. Será que você realmente o conhece? Ele é a chave do conhecimento. Ele é a fonte da sabedoria. Ele é a porta para a libertação. Ele é o caminho para a paz. Ele é a estrada para a justiça. Ele é a direção da verdade. Ele é a rota para a santidade. Ele é o portão para a glória. Você o conhece? Sua vida é incomparável. Ele é bondoso sem limites. Sua misericórdia dura para sempre. Seu amor nunca muda. Sua palavra me satisfaz. Sua graça é suficiente. Seu reinado é reto. Seu fardo é leve e o seu jugo é suave. Como posso descrever a este Deus? Sim, ele é indescritível. Sim, ele é incompreensível. Sim, ele é invencível. Nada pode resistir à sua força. Você não pode tirá-lo da sua mente. Você não pode tirá-lo do seu redor. Você não pode viver mais que ele. Sim, você não pode viver sem ele. Os fariseus não o suportavam. Eles descobriram que nada podiam impedir. Pilatos não encontrou culpa nele. Herodes não pôde matá-lo. A morte não pôde alcançá-lo. Seu túmulo não pôde segurá-lo. Ele é o meu rei. Este é o meu rei.
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1: 6:58.

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1: Eu quero fazer uma reflexão com vocês. E mais do que uma reflexão aqui, eu gostaria de deixar uma palavra que você pudesse depois observar com mais cuidado na sua casa. Abra a sua Bíblia no Evangelho de João, no capítulo 5, a partir do verso 1. João, capítulo 5, a partir do verso 1, não sei se vai vir para cá. Vai vir? Normalmente vem? Então vamos lá. Vamos lá. João, nós vamos até o verso de número 15. Depois disso, havia uma festa entre os judeus e Jesus subiu a Jerusalém. Ora, em Jerusalém,

caminhar próximo à porta das ovelhas um tanque, chamado em hebreu Betesda, o qual tem 5 alpendres. Neste jazia grande multidão de enfermos, cegos, mancos e ressecados, esperando o movimento da água. Porquanto, um anjo descia em certo tempo ao tanque e agitava a água, e o primeiro que ali descia, depois do movimento da água, sarava de qualquer enfermidade que tivesse. E ali estava ali um homem que havia 38 anos se achava enfermo. E Jesus, vendo esse deitado e sabendo que estava nesse estado havia muito tempo, disse: queres ficar são? O enfermo respondeu: Senhor, não tem um homem algum que, quando a água é agitada, me ponha no tanque. Mas quando eu vou, desce outro antes de mim. Jesus disse: levanta-te, toma o teu leito e anda. Logo aquele homem ficou são e tomou o seu leito e andava. E aquele dia era sábado. Então os judeus disseram àquele que tinha sido curado: é sábado, não te é lícito levar o leito. Ele respondeu-lhes: aquele que me curou, ele próprio disse: toma o teu leito e anda. Perguntaram-lhe, pois, quem é o homem que te disse: toma o teu leito e anda? E o que fora curado não sabia quem era, porque Jesus se havia se retirado em razão de naquele lugar haver grande multidão. Depois Jesus o encontrou no templo e disse: eis que já está são, não peques mais, para que não te suceda coisa alguma pior. E aquele homem foi e anunciou aos judeus que Jesus era o que o curara. Feche os seus olhos. Senhor nosso Deus e Pai, em nome de Jesus, eis aqui a tua palavra. Continua falando conosco e usa-me como um canal de bênção nesta hora. Fala conosco não aquilo que nós queremos ouvir, pois isso é muito pouco. Fala conosco aquilo que nós precisamos ouvir. Tira-nos do conforto da mesmice e nos coloque no confronto das mudanças. Pelo poder do nome de Jesus. Amém. Glória a Deus. Amém? Amém. Isso. Vamos dar uma olhada nesse texto e aplicar esse texto na nossa vida. O verso 1 começa falando algo que precisa ser observado. Depois disso, havia uma festa entre os judeus. Depois disto, o quê? Depois de quê? Que o verso de número 1 do capítulo 5, ele entra em cena. O final dos versículos do capítulo 4 narra a segunda visita de Jesus a Caná da Galileia. Em Caná da Galileia, numa festa de casamento narrada no Evangelho de João, capítulo 2, Jesus realiza seu primeiro milagre numa festa de casamento, trazendo cor, sabor e cheiro. Aquela água. Mas agora Jesus volta no capítulo 4. E volta para curar um menino que está muito doente. O pai do menino aborda Jesus e pede que Jesus vá com ele à sua casa. E Jesus disse: pode ir para a sua casa. E seu filho já está curado. O homem leva um tempo para tornar para a sua casa. E quando ele chega lá, os que trabalhavam para ele trazem a notícia: enquanto você estava fora, o menino ficou bom, ele está curado. E aí o pai do menino perguntou: vocês sabem me dizer que horas essa cura aconteceu? Que horas ele levantou? Que horas que a febre o deixou? Que hora que a infecção foi embora? E eles narraram com precisão. E o pai do menino lembrou.

Lembrou-se de que o momento era exatamente aquele que Jesus havia dito que o menino estaria curado. O finalzinho do verso 4 fala também de cura. Mas depois de ter curado aquele menino, Jesus agora vai entrar em Jerusalém. Depois disso, é o verso 1, havia uma festa entre os judeus e Jesus vai para Jerusalém. Verso 2, ora há em Jerusalém, próximo à porta das ovelhas, um tanque chamado em hebreu de Betesda, o qual tem 5 alpendres. Neste tanque, ou próximo a ele, havia uma multidão de enfermos. Preste atenção, pois Jesus está indo para a festa da Páscoa. Seu propósito, depois de ter curado este menino em Caná da Galiléia, é ir para Jerusalém para a festa. Porque uma festa está acontecendo. As pessoas estão se alegrando, se divertindo, louvando e bendizendo a Deus. Mas eu não sei se você reparou muito bem. Durante este culto, nós ouvimos uma palavra. Que nem sempre a festa é para todos. E que muitas vezes, enquanto alguns estão festejando, outros estão sofrendo. Enquanto alguns estão comemorando, outros estão perdendo. A festa está acontecendo. Mas perto da festa, um tanque que tem sua entrada na proximidade da porta das ovelhas. Um tanque está recheado de pessoas que não têm muitas coisas para comemorar. A vida para elas naquele momento, ela não é boa. Aliás, alguns até carregam essa dor há muito tempo. Provavelmente eles ouviam do tanque de Betesda, talvez os barulhos das festividades, dos louvores, das comemorações, comemorações cujas quais eles não podiam fazer parte, porque eles estavam interessados em outra coisa, em solucionar seus problemas, em resolver questões difíceis. Porque deixa eu te explicar uma coisa, você pode ter muitos problemas até ter um problema de saúde, porque quando você tem um problema de saúde, todos os seus problemas acabam e você só tem um, que é o problema de saúde. Essa é a grande verdade. As pessoas estão ali de olho num ambiente que trazem a proposta de cura. É isso. O tanque é aquilo que veio para dar ânimo nas pessoas, que fazia com que elas fossem capazes de sair de casa. Pastor, tinha cura no tanque? Provavelmente não. Mas o tanque era uma bênção. Porque o tanque fazia com que pessoas não ficassem em casa prostradas, chorando, onde as coisas não acontecem. Eu não sei o que você enfrenta, mas eu preciso te dizer algo. Levante a sua cabeça e vai à luta. Seja o que for. Um problema financeiro, um problema no casamento, com os filhos, de saúde. Não entrega o jogo, não. Vá lutar. O texto fala da festinha que está acontecendo. Mas Jesus, ele vai para a festa, sim ou não? Mas antes de ir na festa, ele vai dar uma passadinha no tanque. Ok? Não dá para curar todo mundo, certo? Mas ele vai passar lá para mostrar que ele tem poder para fazer. E deixa eu te explicar uma coisa que para mim e para você hoje é extraordinário. Quando Jesus estava aqui na terra, ele só podia fazer um milagre por vez. As coisas aconteciam onde ele estava presente. Hoje, ele está em todos os lugares ao mesmo tempo.
Hoje ele pode curar um, abrir uma porta de emprego para outro, restaurar um casamento para outro, trazer o filho de volta, ele pode levar, ou ele pode fazer de onde ele está hoje, o alcance é muito maior. É assim que funciona. Mas Jesus vai passar por lá, no tanque de Betesda. Certo? E o texto diz que o tanque de Betesda era mais ou menos como o SUS de hoje. A reunião de gente doente, ninguém nem sabe se vai ficar curado. Certo? Então está lá todo mundo olhando para onde? No tanque o pessoal está olhando para onde? Para a água. Porque a tradição dizia que em determinado tempo, o que que acontecia? Um anjo agitava, e isso não é difícil de explicar para quem conhece um pouquinho, certo? Aquela região, certo? Jerusalém está bem próxima a uma falha geológica, certo? Ali, exatamente naquela, na colina de Golã, ali, o que fazia com que aquela região fosse recheada de pequenos tremores. E todas as vezes, ó, se eu fizer assim, vamos ver se vai, ó. Dá uma olhada no copo, ó. Era só ter um tremozinho, mesmo pequenininho, que a água do tanque dava uma chacoalhadinha. E todo mundo está de olho onde? Na água, na água. Porque dizia que o primeiro que pulasse, depois que a água sacudisse, e não sacudia todo dia. E todo mundo que ia para lá ficava olhando para onde? Para a água. De olho na água, de olho na água. Eu confesso a você que se tem um indivíduo que não ia dar para ser curado nesse tanque, era o cego. Balançou. Balançou, balançou. Como assim? Certo? Mas aí a história do cego, fica tranquila, que é do Bartimeu. Aí Jesus vai usar um outro modelo. Vamos continuar no tanque para ver quem mergulha. Olha só. Está todo mundo lá de olho no... Porque é de lá que eles acreditam que vem a... Isso! Enquanto você não tem uma palavra de direção, corra para o hospital, corra para o médico, certo? Corra para os recursos que estão à sua frente. Entendeu? Não entrega os pontos, não. Vamos embora. Ah, pastor, eu quero casar. Tá bom. Vamos embora. Vai arrumar um homem. Tá difícil. Procura. Eu não é? Dá uma ajeitada nessa carcaça da senhora. Bota uma roupa decente. Vá pra pista. Eu não é? Faz alguma coisa. Porque dentro de casa, se na rua já tá difícil o homem, imagine aparecer na sua casa. Então é isso. Olha só, eu guardo essa estrutura, por quê? Porque eu guardo esse cara. Para mim isso é extraordinário. Tá certo? As coisas estão acontecendo onde? Lá fora. Estão dizendo que lá a água chacoalha. Então, vamos para lá. Só que ele tinha um problema. Ele está enfermo há quantos anos? Por 38 anos de paralisia nas pernas. Se ele olhar para baixo, a visão não vai ser legal. A musculatura já foi embora. Os nervos já atrofiaram. Os ossos, pô, já não estão como antes. Mas sabe o que me encanta? É que esse cara acredita que se ele pular dentro daquela água, ele vai ficar curado. Ele acredita. Já faz 38 anos que ele não anda. Mas ele ainda acredita que pode. Ele não é um cara que vai entregar os pontos, não, meu irmão. Ele vai continuar lutando, vocês já entenderam? Ele vai continuar saindo de casa. Olha, olha só. Como é que ele sai de casa? Alguém tem que carregar. Ele tem gente perto dele que leva ele de manhã para a beira do tanque e provavelmente vai viver sua vida. E no final da tarde, volta lá para buscar. E ele vai para lá, está chovendo, ele está lá.
E Jesus vai passar.

Jesus. Eu acho engraçado que o texto faz questão de dizer: estava lotado. Certo? E quando Jesus olhou para ele, me parece que Jesus deu uma olhada nas pernas dele. Esse cara é doido. Ele acredita que vai andar com essa aguinha aí? Essa água não faz ele andar, não, mas eu faço. Esse tanque não muda a vida dele, mas eu mudo. Jesus escolheu o cara. Por quê? Porque o cara era o mais bonito? Não. Porque ele tinha tudo para não estar lá. Deixa eu falar uma coisa para você. Para de se vitimizar. Tá bom? A vida não está procurando vítima. A vida está procurando gente responsável. Entendeu? Ah, pastor, que você não sabe que eu estou sofrendo. E não estou a fim de saber. Entendeu? A verdade é essa. Deixa eu te falar uma coisa, não há substâncias terapêuticas na sua saliva. Então pare de lamber suas feridas. Entendeu? Levante a cabeça e vamos embora, meu irmão. Tá ruim, tá ruim. Tu pensa que é só para tu? Você pensa que a vida é mole? Ah, pastor, há uma conspiração contra a minha vida. Quem é você na fila do pão, maluco? Eu, hein? A chapa é quente para todo mundo, mas nós somos carioca. Se nós cair, nós cai atirando, maluco. É isso aí. Você entende? É assim que funciona. Esse é um texto que nos anima a ir para a igreja, sair de casa, mesmo olhando para o casamento, olhando para seu filho e dizer: meu Deus, quem isso puxou? Você. É assim que funciona. Tá certo? Então todo mundo está de olho no tanque. E quem é que vem? O chefe dos crentes. Jesus chegou. E o texto diz que ele vendo o paralítico, e sabendo que estava assim há tanto tempo. Como é que Jesus soube? Porque provavelmente perguntou. Quem é o cara lá? Ele precisaria. Ele precisaria usar o seu poder, certo? Acessar o céu para descobrir. Nós que somos, nós não precisamos. Essa é a grande verdade. Às vezes, se eu quiser saber como está a sua vida, basta perguntar. Mas quando eu pergunto como você está, preste atenção. Isso pode indicar que eu tenho uma preocupação com o que você está vivendo. Eu vou te mostrar qual é a maior dor desse cara. Jesus vendo e sabendo que estava assim há tanto tempo. Provavelmente Jesus chegou perto de alguém e disse: como é que é a história desse moço que está na cama aí? E alguém disse: cara, ele há 38 anos está assim. Vem para cá todo dia, sempre que pode, eu não sei. Mas mesmo na situação que ele se encontra, sempre que pode, ele está aqui, olhando para a água. Quando Jesus sabe disso, Jesus olha para ele e faz uma pergunta bem esquisita. Queres ficação? Você quer ficação? Ele disse: como assim? Se eu não quisesse, eu não estava aqui. Eu só estou aqui porque eu quero. E é lógico que eu quero. Na maioria das vezes, quando Jesus chega num ambiente coletivo e faz uma pergunta dessa, ele está querendo dizer para todos os outros que estão escutando: escute o que ele vai falar, o que ele quer. E veja se alguém de vocês consegue dar a ele o que ele quer. Lembra quando Bartimeu grita Jesus? Jesus pergunta a ele o quê? O que queres?
Todo mundo sabia que o que Bartimeu ia pedir era a visão. Mas quando Jesus disse, o que você quer? Ele diz, eu só quero ver. Jesus olha para todo mundo e diz, veja se o que ele quer, alguém de vocês pode resolver para ele. O que Jesus está querendo dizer é, olha o que eu sou capaz de fazer por ele. Porque quando eu faço por ele o que ninguém pode fazer, eu também posso fazer por você o que ninguém pode fazer. O que médicos, remédios, terapias, conselhos, nada. Jesus olha e pergunta para ele, quer explicação? O que ele diz? Qual era a resposta? Qual era a resposta? Quero. Não era simples. Eu quero. Mas não é isso que ele fala. Ele diz, Senhor, ninguém me leva no tanque. Não tem homem nenhum que se importa comigo. Eu estou sofrendo sozinho. Eu estou rodeado de pessoas que não estão nem aí. Já se viu assim na sua casa? Já se viu sem sono e todos dormindo? Como se não houvesse problema nenhum. Já se deparou com uma situação quando parece que ninguém liga para você? Tinha algo que doía naquele homem mais do que a paralisia de suas pernas, a indiferença das pessoas que andavam. Aquilo doía muito. Alguém olhar para ele naquela situação e nunca buscar ajudá-lo. Então ele diz para Jesus, Senhor, eu quero, mas ninguém me ajuda. E eu vou, que eu também não sou. Eu vou. Se alguém me ajudar, eu vou. Eu até vou, mas quando eu chego lá, o pessoal já mergulhou. E aí, eu tenho que ter cuidado para não morrer afogado. Aí Jesus diz assim, levanta, toma o teu leito e anda, vá para a sua casa, rapaz. Como assim? Levantar e ir para a minha? Jesus nunca olhou para as pernas dele com desânimo. Ele também nunca olhou com desânimo. Se ele nunca olhou para as pernas com desânimo, porque se ele olhasse para as pernas com desânimo, ele não tinha ido para o tanque. Chegou lá no tanque, todo mundo olhava para as pernas dele, provavelmente meio desanimado, esse aí não anda. Quando de repente chega Jesus, olhou para ele e falou, quanto tempo esse aí está aí? Ele falou, ah, está 38 anos lascado desse jeito. Jesus falou, vai andar hoje, quer ver? Glória! Levanta, pega o teu leite e vai para a tua casa. Menino, eu imaginei ele. Pensa, como é que levanta? Levanta assim, como? Eu não sei como é que é, eu confesso a você. Eu tenho que ir para o céu porque eu preciso saber umas coisas, como é que aconteceu. Essas fofocas mal contadas da Bíblia, eu fico assim meio intrigado, né? Poxa, como assim? Né? O cara levantou, só em fisioterapia. Não fiz nada. Levanta! E pior, levanta, pega a tua cama e vai para a tua casa. Deixa eu te falar uma coisa. Quando você chegou aqui hoje, uma cama te trouxe. Mas quando você voltar para casa, você vai estar levando a cama. Você está entendendo? Porque ele entra na sua vida para mudar a sua história. Não perca o ânimo, continue. Aquele que há de vir, virá. Ele pega a cama e bota nas costas. Pensa. Caraca, maluco. Agora, ô gente,

É. Essa voz sou eu na versão pentecostal. É isso aí, entendeu? Sangue de Jesus tem poder. O inimigo está furioso. Jesus disse para ele: levanta, toma o teu leito e anda. Vai embora para casa, em algumas traduções. Ô, gente, presta atenção. Coisa esquisita. Se tinha uma coisa que aquele homem provavelmente não gostaria de ver mais na vida, o que era? A cama. Pô, a cama faz ele lembrar quem ele, onde ele. Pois é. Jesus está dizendo para ele: eu vou mudar a sua história, mas leva a cama para casa. Que o dia que você pular, virar cambalhota, crescer, prosperar, enriquecer, olha para a cama e lembra quem você era e quem foi que te colocou onde você está. Quem não leva a cama, não fica besta, porque besta é meia, meia, meia. Mas fica 3-3-3, meio besta. Conhece umas bestas pela metade? Olha só. E ele sai feliz com a cama. Levando a cama. Lembra-se? O que é que Jesus falou para ele? Levanta, toma o teu leite. Mas eu fico pensando assim, gente. Quando o pessoal que levava ele de manhã chegou de tarde? Vai levar ele. Ih, maluco, cadê o cara aí? Aí não achou o cara, provavelmente vai perguntar: aí, irmão, é, sabe aquele cara que nós deixamos aqui? Com a banquinha aqui? Vendendo as balas? E viu ele? Ele pegou a cama e foi para casa. Não, nem esse não, maluco. Esse aí é charlatão. Esse que eu tô falando nem anda não, rapaz. Nós conhecemos ele desde as pernas trufiadinhas. Não, mas não é aquele que fica aqui. Ele levantou, pegou a cama, botou nas costas e foi para casa. Pensa a cara dos caras que levaram. Pô, será que aquele maluco enganou nós? Será que ele vinha pra cá pra pedir esmola aqui nesse negócio? E lá tá ele indo. Vamos voltar aqui. Com a cama nasce? Só que o texto tem que dificultar. O texto diz que Jesus vai curar justamente no sábado. E o cara está carregando a caminha. E a lei do Moisés dizia que no sábado não podia fazer esforço. Você vai em Israel, tem elevadores que o judeu não aperta o botão só porque cria uma centelha para fazer a energia funcionar. É um troço assim louco, insano na nossa visão. Ele está... Quando os caras encontram com ele, religioso, se tem um troço perigoso, religioso, porque o religioso adora se meter no teu milagre. Ele precisa de um jeito para dizer que você não merece. Você não merece, que você não merece, que você não merece. Isso foi o Satanás que te deu. Não se mete, mano. Se Deus quer usar o diabo, que use. E deixa o diabo me abençoar. Não se mete. Esse dia minha mulher falou comigo: Cláudio, por que que Deus faz tanta coisa na sua vida? Eu falei: menino, às vezes eu acho é porque está distraído. E você cala essa boca que vai que ele se desperta e não faz mais. E vai me dar uma agonia terrível. Que religioso quer saber por que você, a porta abriu para você, por que você emagreceu, por que você fez isso, por que você casou. Dane-se religioso. Nós só não mandamos o religioso para o inferno porque não pode, não. Mas não tem gente que quer se meter.

uma pecadora vivendo isso. E você, o fofoqueiro dos infernos? Encontra os religiosos. E quando o religioso olha, o que é que o religioso vê? A cama. O milagre está nas... ou da cama. Vai carregar a cama não, louco, já é sábado. Carregar a cama não, isso é infração. É, pagar multa e ponto na carteira de pedestre. Ou vai ele com a cama. Pois não. Cama. Moisés, não pode carregar a cama. Olha o que o cara falou. A segunda vez, você vai ouvir essa frase. Aquele que me curou, me disse, levanta, toma o teu leito e anda. É, mas o Moisés diz que não pode carregar a cama no sábado. E o cara está dizendo, mas não foi Moisés que me curou. Não foi Moisés que mudou a minha vida. Eu vou obedecer àquele que mudou a minha vida. Eu vou obedecer àquele que mudou a minha história. Eu vou obedecer àquele que entrou com providência a meu respeito e fez por mim o que ninguém podia fazer. Vão questionar você. Essa é a grande verdade. Mas olha a pergunta pela terceira vez. Quem te disse? Note que cada pergunta tem um tom. Jesus disse ao paralítico, levanta, toma o teu leito e... Ele pega, bota a cama nas costas. Perguntaram a ele, por que você carrega a cama? Ele disse, porque um homem me disse... Toma o teu leito e anda. Outra conotação. Agora, os fariseus perguntam, quem te disse? Toma o teu leito e anda. Ele disse, eu não sei não. Estava lá naquele vulco-vulco do tanque. E aí eu chegou lá, eu estava de olho na água. Achei que a água era que ia me curar. Entendeu? Mas aí um cara perguntou, tá afim de ficar curado? Eu falei, pergunta difícil de responder, né? Só deve estar querendo me distrair. Fazer com que eu tire os olhos do tanque. Só deve estar doente também, né? Quer pular no tanque na minha frente. Mas aí ele falou, levanta, eu nem entendi direito, levanta. Quando eu vi, eu já estava levantando. Ele falou, bota essa cama nas costas, miserável. E racha fora. Eu estou andando aí, isso aí. Mas eu não sei quem é ele, não. Só sei que eu estou andando. Estou indo para cá, tenho que avisar o pessoal que me busca. E não precisa me levar para casa e nem estou voltando amanhã de manhã, não. Não é, não é? Olha que coisa legal. Agora... eles querem saber. Quem curou você, cara? Quem mandou você fazer isso? Cara, para de olhar para a cama e olha para as pernas. Olha onde as coisas estão acontecendo, como Deus está fazendo, como Ele está curando, Ele está libertando. Os milagres que Ele está fazendo. Vocês têm um casal de pastores que são milagres vivos. Essa é a grande verdade. Mas foi tão rápido que não deu tempo de Jesus dar as últimas instruções. Então agora o cara curadinho vai para onde? Para o templo. Depois você lê que eu não sou obrigado a ler tudo. Achando que eu vou ler tudo para você. O cara está lá no templo, ó, agora, adorando a... Agora ele pode entrar, as perninhas estão maneiras, a caminha já está em casa.

0: está lá, quem é que vem? Jesus. Certo? Aí, provavelmente, pensa ele orando. Senhor, Jeová Rafa, Deus que me curou, quero te agradecer. Usou aquele homem que eu nem sei quem é, mas me curou lá. Muito obrigado. De repente, quem é que está do lado dele? Jesus. Jesus falou, e aí, maluco? Pega a visão, fiel. Olá, qual é para tu? Tá lembrado de mim aqui, ô? Levanta. Toma a cama aí. E vai. Pois é. Para de pecar. Para não te suceder coisa. O que é pior do que ficar 38 anos sem andar? Ir pro inferno, irmão. Jesus está falando, tem algo que é mais poderoso do que a cura dessa terra. Que é um dia nós estarmos juntos na glória. Aí, olha como é que tá, olha como é que as coisas são. O cara falou, beleza. Saiu dali, foi lá nos fariseus e falou, agora eu sei quem me curou. Foi aquele lá, o chefe dos crentes. Aquele que anda com aqueles 12 lá, pessoal da milícia. Sabe o que os caras querem? Agora, juntou tudo para matar Jesus. Mas que troço esquisito. Jesus lutando para os outros viver e os outros lutando para ele morrer. É até profético, porque se ele não morre também, nós estávamos no salmo. Pensa, nós indo para o inferno. Sangue de Jesus tem poder, pensa. Eu sei que tem gente com vida tão ruim. Eu nem sei se vai para o inferno, não, Marquinhos. Tem uns povos desqualificados. O Satanás fala assim, não. Se isso vier para cá, vai apagar o fogo do inferno. Vai dividir o inferno, montar o inferninho. É ou não é verdade? Umas pessoas, cuidado que você pode estar rindo de você. O que é pior. Pastor, o que você quer com tudo isso? Eu quero que você se apegue a duas coisas. Uma, o ânimo desse cara. O ânimo desse cara de olhar e dizer, não vai terminar desse jeito, não. Eu vou à luta. Eu vou atrás da minha cura, eu não vou ficar sentado esperando. E a você, eu quero chamar você hoje do tanque de Betesda. Você não tem a cura, mas você é alguém que faz as pessoas saírem de casa, inspirando as pessoas a não desistirem, a prosseguirem, a caminhar. Porque a frase é, levanta e toma o teu leito. Levanta. Força, levanta. Fica prostrado. Não. Prossiga. Lute. Porque tem alguém olhando para tudo isso. E ele não está mais em Jerusalém. Quando estava em Jerusalém, só podia fazer milagres em Jerusalém. Mas hoje, ele está ao lado do Pai. E ele pode e nos ama para agir em nosso favor. Nessa conferência, que hoje você saia daqui animado a prosseguir. Eu quero que você se coloque de pé nesse momento. Eu quero fazer dois apelos. Eu preciso que você feche seus olhos. E eu quero orar por você que está cansado. Você está exausto. Você está no caminho, você está com Cristo. Você é valente. Você não desviou. Você não perdeu a esperança. Mas quando você olha para as pernas, quando você olha para a sua vida financeira, você olha para a sua família, quando você olha para os seus negócios, a visão não é boa, não. Não é animadora. Você está cansado. Mas você não desistiu. Nós queremos orar hoje por você. Nós queremos pedir a Deus que renove as suas forças. Que dê a você fôlego para prosseguir na caminhada. Então, em nome de Jesus, se você entrou aqui, é como o Marquinhos disse, pastor Marquinhos disse, você entrou fraco, cansado, mas vai sair forte, animado, fortalecido. Então, o primeiro apelo é, pastor, eu estou bem sobrecarregado. Eu estou bem cansado. Se você está assim, saia do seu lugar e fique do meu lado esquerdo aqui. Eu quero orar para que Deus renove as suas forças. Vem para cá. Pô, pastor, é tudo nas minhas costas. A responsabilidade é toda minha, sabe? Tem hora que, poxa, dá vontade de jogar tudo pro alto. Mas a minha fé é o que me sustenta. Isso, vem para cá. Isso, olha quanta gente. Isso. Tente vir pro lado esquerdo aqui. Se não der, pare no corredor. Isso. Nós vamos orar por você. Para que Deus te fortaleça. Renove as suas forças. Levanta. Toma o teu leito. E anda.
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2: 1:52.

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1: 2:14.

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1: 2:36.

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1: 3 e 5.

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1: 3:25.

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2: 13:37.

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1: 4:41.

Ezequiel profetizou sobre aquele vale de ossos secos, e aqueles ossos reviveram. Eu quero profetizar na sua vida: tudo que estava morto

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1: 5:47.

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1: 5:55.
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Mas buscai primeiro o reino de Deus e a sua justiça, e todas essas coisas vos serão acrescentadas.

Amados e preciosos ouvintes, que a mão forte, a mão poderosa de nosso Deus, de bênção, seja estendida para abençoar a todos os meus milhares de ouvintes. Quando eu falo mão forte, essa mão que foi ensanguentada lá na cruz do Calvário, que foi furada com aqueles pregos romanos e pregada naquela cruz, em meu favor, em teu favor, aquele sacrifício tirou um câncer maligno de meu rosto, tirou câncer maligno da minha boca. E aquele sacrifício está vivo em teu favor. Está vivo em favor da tua família. É mais um programa de rádio com o poder de cura nele. Um poder de libertação. Porque Jesus disse: conhecerei-vos a verdade, e a verdade os libertará. E o que é a verdade? A verdade é a palavra, a invariável, a infalível palavra de Deus. Essa é a verdade. Meu precioso irmão, Deus te abençoe por você ligar o teu rádio neste programa. Deus te recompense. Sentimos honrados porque você ama a verdade do Evangelho e o Senhor te recompensará por isso. Vamos juntos crescer na fé, na graça e na misericórdia de Deus. Vamos ouvir mais um hino? Vamos lá com muita fé.

instantes preciosos, a leitura da Bíblia Sagrada, no início de mais esta programação. Foi no Evangelho de São Mateus, no capítulo 6 e o verso 33. Mas buscai primeiro o reino de Deus e a sua justiça, e todas essas coisas vos serão acrescentadas. Ouvintes, desejo chamar a sua atenção para o valor de uma decisão. Valor de decisões. Nós precisamos de cura e Ele é o nosso curador. Precisamos de libertação e Ele é o nosso libertador. Usamos e cantamos, Ele é tudo para nós. Então, meu precioso irmão e ouvintes, precisamos nos entregar a Ele. Cada pessoa que vem se entrega para Ele quem? Não estou chamando você para te entregar para a minha religião. Não. Não é isso. Eu estou falando de adoração a Deus. Aquele que fez o sol, a lua, as estrelas e deu seu Filho unigênito para morrer por mim e por você. Encontramos e fazemos pergunta para as pessoas. Você é um cristão? A resposta sempre é essa. Não, eu sou um assembleiano. Eu sou uma congregação cristã do Brasil. Olha, eu sou da Igreja da Graça, da Universal, Presbiteriana, e assim centenas e centenas. A pergunta não foi a qual religião você pertence, mas sim se você é um cristão. Porque cristão é aqueles que têm Cristo no seu interior. Cristãos é aqueles que têm o Espírito Santo. É a identificação do cristão. É Cristo. Quando você tem Cristo, você manifesta Cristo através da sua vida. Você manifesta Cristo no seu olhar. Você manifesta Cristo no seu falar. Você manifesta Cristo no seu andar. Você manifesta Cristo nos seus negócios. Mas para isso, precisamos com emergência tomarmos uma decisão e buscar o reino de Deus e a sua justiça em primeiro lugar. Quando falamos isso, as pessoas imediatamente buscam uma denominação. Mas não é isso. Leia comigo, abra sua Bíblia Sagrada no Salmo 37, a partir do versículo 3. Veja o que diz as Escrituras. Confia no Senhor e faz o bem, porque aqueles que confiam no Senhor automaticamente faz o bem. Quem confia no Senhor não faz o mal. Quem confia no Senhor

não faz falsas testemunhas, e assim por diante. Olha, confia no Senhor e faz o bem, e habitará na terra, e verdadeiramente será alimentado. Você notou? Confiou no Senhor, fez o bem, você será alimentado. Quem falou isso é capaz de cumprir sua palavra. Agora, o versículo 4. Deleita-te também no Senhor, e Ele te concederá o que deseja o teu coração. Esse versículo 5 que eu vou ler agora é muito importante. O valor de uma decisão. Entrega o teu caminho ao Senhor. Confia nele e ele tudo fará. Você sabe o que é fazer tudo? Quando ele diz ele tudo fará, porque ele fará tudo por você. Ele entende do sentimental, ele entende do financeiro, ele entende da tua saúde, ele entende do teu emocional, ele diz que fará tudo. Mas o que que você tem que fazer? O valor de uma decisão é decidir, é tomar Deus em primeiro lugar. E as outras coisas vos serão acrescentadas. O nosso único problema é que nós queremos buscar as outras coisas. Você se aproxima de Deus para ser curado. Muito bem, ele é o teu curador. Para resolver o problema de sua família. Mas você deveria se aproximar de Deus, do Senhor Jesus Cristo, para te entregar a Ele. Seguir os caminhos dele. E aí, com certeza, esse versículo 5 do Salmo 37 vai se cumprir na sua vida, tão certo como o sol brilha cada manhã. Entrega o teu caminho ao Senhor, confia nele, e ele tudo fará. Meus preciosos ouvintes, encontramos em Gênesis, no capítulo 12, que o Todo-Poderoso chamou e escolheu um camponês. E o nome do camponês era Abrão. O nome do camponês era Abrão. E você encontra que quando Deus falou com Abrão para que ele se apartasse de sua parentela, saísse da sua terra, abra sua Bíblia Sagrada comigo, em Gênesis, no capítulo 12. Gênesis, capítulo 12. Deus chama Abraão e lhe faz promessa. Agora, você tem que tomar esse valor da decisão. Você saber que esta mensagem é a verdade. Você saber que o novo nascimento se inicia você se entregando, pedindo o seu batismo em nome do Senhor Jesus Cristo, nascendo de novo. Recebendo o perdão de seus pecados. Atos capítulo 2, versículo 38. O batismo em nome de nosso Senhor Jesus Cristo é para perdão dos pecados. Perdoando o teu passado, começando uma nova vida. Por isso é nascer de novo. Mas vamos aqui para Gênesis, capítulo 12. Ora, o Senhor disse a Abraão, sai-te da tua terra e da tua parentela e da casa de teu pai para a terra que eu te mostrarei.
Você notou primeiro ouvir esse chamado, essa voz de Deus te chamando, sai dessa terra, sai dessa confusão de família, separa-te. Deus tem uma revelação maior. Deus está te chamando para a verdade do Evangelho. Mas toda a minha família nasceu nessa religião e vive nessa religião. Porém, Deus trata individualmente. Deus mandou Abraão sair entre sua parentela, da sua terra. Agora, não pense que isso não teve preço. Deus falou com Abraão. Abraão falou com Sara. E disse: Sara, Deus está me chamando para sair do meio da parentela. Ali morava os parentes de Sara. Ali morava Labão e cada um deles morava por ali. Sim. Mas nessa hora, a voz de Deus falou mais alto para Abraão do que as suas razões. A voz de Deus falou para Abraão mais forte do que os seus sentimentos familiares. E o que eu desejo e sei que Deus agora mesmo está te chamando, falando com você. Eu desejo mudar a sua vida. Eu desejo mudar o seu destino. Mas primeiro, buscai o reino de Deus e a sua justiça. As outras coisas vos serão acrescentadas. No verso 2 de Gênesis capítulo 12. E far-te-ei uma grande nação. E abençoar-te-ei. Engrandecerei o teu nome. E tu serás uma bênção. Notou? Você tomou a decisão, obedeceu o chamado de Deus, você vai ser uma bênção. Aonde Abraão esteve, ele foi uma bênção. Logo no versículo 3, ó que promessa bendita para aqueles que tomam uma decisão. É necessário tomarmos uma decisão. Olha isso. As pessoas têm medo de olho gordo. Olha, as minhas vacas estavam tão bonitas, mas veio o vizinho que tem o olho gordo. Eu sempre brinco com as pessoas. Eu tenho olho gordo, eu sou gordo. Se o meu corpo todo é gordo, o olho também é gordo, entendeu? Mas eu não tenho medo de olho gordo. Eu não tenho medo de feitiço, nada. Porque quem pode amaldiçoar quem Deus abençoou? Olha, tem que plantar um pé de guiné na porta da casa, do escritório, uma cabeça de vaca seca no curral. Gente, isso tudo é paganismo. Nós somos filhos de Abraão. Nós temos o poder da bênção de Deus. O Salmo 91 funciona na nossa vida, funciona na nossa casa, e nem o mal chegará na nossa tenda. Praga alguma nos atingirá. Veja o versículo 3 de Gênesis capítulo 12. Veja, verso 3 de Gênesis capítulo 12. E abençoarei os que te abençoarem. Você quer ser abençoado? Abençoa um filho de Abraão, um escolhido de Deus. Mas aí vem. E amaldiçoarei os que te amaldiçoarem. E em ti serão benditas todas as famílias da terra. Meu irmão, minha irmã, isso é promessa de Deus. Quando você ouve falar assim, sabe?

Abraão peregrinou. Abraão não mendigou. Davi, mais tarde, disse assim: eu fui jovem, hoje sou velho. Nunca vi um justo mendigar o pão e nem sua descendência padecer necessidade. Você é abençoado. Sua descendência desfruta das bênçãos que você tem. Agora, você notou bem? Com essa promessa de Deus, agora Deus abençoou Abraão? Sim. A primeira coisa que você encontra, que a cada lugar que Abraão peregrinava, o que ele chegava em um lugar, a primeira coisa, ele levantava um altar para adorar a Deus. Porque o que você precisa vem na adoração. Mesmo aqueles que moram mais distante, como Moosias, a irmã Elza, ah, sim, a irmã Marli, a irmã Marisa, os meninos, e tantos demais, o irmão Tiago, e tantos os demais, a irmã Maria Muniz, e tantos, centenas, que eles nem podem vir todo mês à igreja. Mas eles fazem um lugar de adoração a Deus. Esse momento de adoração, mesmo no programa de rádio. Abraão levantava um altar. E ali ele adorava a Deus. E o Todo-Poderoso vinha para falar com Abraão. Gente, você levanta de manhã, nervoso, nervosa, não deu certo a noite como você queria, pronto, acabou o dia. Você esquece do teu Criador. A Bíblia Sagrada nos diz: lembra-te do Senhor, o teu Criador. Adore o Senhor. Faça o lugar onde você está, um altar. Deixa que o teu coração seja um lugar aonde o Senhor tem acesso nele. E você adora o Senhor. Você nunca ficará de mãos vazias. Observe. Quando no capítulo 13 de Gênesis, no verso 2, você que pensa que Abraão foi um mendigo, não. E ia Abraão muito rico em gado, em prata e em ouro. Abraão ia muito rico. Porque quando... O que acontece, sabe o que? As pessoas estão buscando... vai na igreja para buscar prosperidade financeira. Vai na igreja, eu quero ouvir, porque eu quero ser curado. Primeiro te entrega. A primeira coisa é se entregar. A primeira coisa é dizer: eis-me aqui, Senhor, para seguir os teus mandamentos. Eu quero te adorar. Para que você quer ser curado desse câncer? Dessa diabetes, dessa tuberculose? Para que você quer levantar deste leito de enfermidade? Diga para ele: Senhor, eu quero saúde. Eu quero te adorar com a minha saúde. Senhor, eu quero prosperidade para mim te adorar com a minha prosperidade. Senhor, eu quero um carro novo para mim ir na igreja, adorar e ter comunhão com os teus filhos, que são meus irmãos. Faça isso e eu te garanto diante da palavra de Deus que ele te abençoará. É verdade. Veja aqui então, eu quero chamar tua atenção para as verdades do Evangelho. No capítulo 15 de Gênesis, Gênesis capítulo 15, que programa de rádio recheado. Esse é recheado das bênçãos de Deus. É verdade, vale a pena ouvir esses programas de rádio. Que coisa maravilhosa. Se você soubesse, uma parte vão me ouvir agora meio-dia.

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Aquele grupo e aquele povo tão abençoado vai ser mais abençoado ainda, ouvindo esse programa de rádio. Logo às 20 horas, esse programa de rádio será ouvido na Rádio Antena Sul, FM 102,7. E também, às 20 horas, na Rádio Nova Mensagem, FM 91,5, em Telêmaco Borba. E amanhã, bem de manhã, 6 horas da manhã, será ouvido na Rádio Nova Mensagem, das 6 às 7 da manhã, de novo, levando fé e fé perfeita no coração dos escolhidos de Deus, aonde os problemas vão ficando lá embaixo e a fé vai te levantando lá em cima e as bênçãos de Deus vai sendo derramada na sua vida mediante a sua decisão. Lembra-te que você precisa de uma decisão, não por uma igreja, mas decidir pela verdade. Por isso eu desejo te batizar em nome de nosso Senhor Jesus Cristo e você será abençoado, tu e a tua família. Vamos agora ouvir mais um hino e eu volto com Gênesis capítulo 15. Vamos continuar esse assunto tão maravilhoso.

Ouvintes preciosos, vamos continuar pensando no valor de uma grande decisão, mudança de vida, e ver Deus trabalhando na nossa vida, em todas as áreas da nossa vida. Mas primeiro, buscai o reino de Deus e a sua justiça, e as outras coisas vos serão acrescentadas. São Mateus, capítulo 6, versículo 33. Agora, em Gênesis, no capítulo 15, nós encontramos o valor da decisão de Abraão. Quando você se entrega ao Todo-Poderoso e você obedece até a oração do Pai Nosso, seja feita a tua vontade, assim na terra como no céu. Quando a gente se entrega, não é para fazer a nossa vontade. Não. Quem sabe que a vontade de Abraão, com certeza, era ficar com sua família, com Sara, com a família de Sara, em Ur dos Caldeus, que é o Iraque hoje. Porém, Deus o chamou ele para uma separação. Você está esperando que a família toda possa tomar, quer aquele grupo todinho da família. Deus está tratando justamente, unicamente com você. E através de você, ele vai abençoar a família, entendeu? Mas olha aqui, quando, em Gênesis capítulo 15, Deus anima Abraão e promete-lhe um filho. Mas veja, decisões, caminhada pelo caminho, nós lemos lá em Gênesis 13, Deus enriqueceu Abraão, lhe deu muito gado, prata e ouro. Ele era muito rico. Mas aqui, no capítulo 15, o Todo-Poderoso Abraão fez um altar e adorou a Deus de novo. E Deus veio na adoração de Abraão. Quando você tem adoração de acordo com a palavra, na vontade de Deus, Deus está nessa adoração. Entendeu? É o meu desejo, falo sempre com a igreja. Eu não estou preocupado de agradar o mundo e a multidão e os ouvidos das pessoas. Não. Nem de emocionar as pessoas. Claro que a verdade nos emociona. Mas nós não vivemos de emoções. Mas o meu desejo, que a igreja, que possa agradar a Deus de tal forma em que o Todo-Poderoso esteja em nossos momentos de adoração a Deus. Que ele seja o líder da nossa vida. Que ele seja o líder de nossas emoções. Vocês entendem? Então, no capítulo 15, está escrito assim: depois dessas coisas, veio a palavra do Senhor a Abrão em visão, dizendo: não temas, Abrão, eu sou o teu escudo e o teu grandíssimo galardão. Meu ouvinte, você ouvir isso do Todo-Poderoso, você ouvir isso de quem pode resolver o teu problema, nesse momento de adoração. Então disse Abrão: Senhor Jeová, o que me has de dar?

pois ando sem filho. E o mordomo da minha casa é o Damasceno Eliezer. E disse mais a Abrão: eis que não me tem dado semente, e eis que o nascido na minha casa será o meu herdeiro. Olha, Abraão conversando com quem pode. Deus já tinha enriquecido ele, mas eu volto te dizer a você o valor de uma decisão. Deus chamou, Abraão saiu da terra. Deus falou, aparta da parentela, ele apartou da parentela. É o valor de uma decisão. Entendeu? Agora, no versículo 4, veja quando Abraão, conversando com Deus, é isso que nós chamamos da intimidade com Deus, é essa. É verdade. Agora observe bem. E eis que veio a palavra do Senhor a ele, dizendo: este não será o teu herdeiro, mas aquele que de ti será gerado, esse será o teu herdeiro. Vocês notou? É na adoração que acontece. É verdade, para de discutir. Ô mulher sábia que edifica a casa, homem de Deus, para de discutir. Volta-se para a adoração, volta os teus problemas para aqueles que podem resolver os teus problemas. Que grande problema Abraão tinha. Ele agora estava rico, gado à vontade, servos à vontade, mas não tinha filho. Eu quero chamar a sua atenção. Você pode ter um desejo tão grande na alma, um desejo que, ah, se fosse assim, eu seria feliz. E ele está aqui para te ajudar. Tome sua decisão, faça uma experiência com ele. Ao verso 5, então o levou fora e disse: olhe agora para os céus. Perguntou? Ele chamou Abraão fora, disse: Abraão, vem cá. Vem aqui, Abraão, você está falando que o herdeiro vai ser o filho de Eliezer, o Damasceno? Vem cá. Vem cá. Abraão, vem aqui, eu fiz promessa para você, Abraão. Você está tendo comunhão comigo, Abraão. Você deixou sua família, Abraão. Você deixou sua terra, Abraão. Você deixou seus costumes, Abraão, para me seguir. Vem cá, olha. Olha para os céus. Conta as estrelas, se as pode contar. E disse-lhe: assim será a tua semente. Você notou bem? Prestou bem atenção? Vem cá, você não tem filho? Vem cá. Olha para o céu. Posso pensar em um céu estrelado? Conta as estrelas agora, Abraão. Abraão. Agora veja o que Abraão fez. É o que você tem que fazer. Gente, e creu ele no Senhor, e foi-lhe imputado isto por justiça. E disse mais o Senhor Abraão. Preste bem atenção o que disse o Senhor Abraão. E disse-lhe mais: eu sou o Senhor que te tirei de Ur dos Caldeus para te dar a ti esta terra para herdarem. Você notou? Deus não te faz uma promessa, te tira e deixa você na metade do caminho. Não confia, ele fará o que ele tem que fazer. Agora você vai desesperar se o ano que vem vou estar milionário, daqui 6 meses vou acertar na loteria. Não é isso, não. Abraão disse: Senhor, eu não tenho filho. Não. Conta as estrelas, será a tua descendência. Você terá filho. Bom, o que agora? Agora o Todo-Poderoso não disse para Abraão que será daqui 9 meses. Ó, Sara vai ter um filho, mas daqui 9 meses

Abraão, Deus não falou quando e a hora e o dia. Abraão creu na palavra de Deus. Passaram-se 10 anos, Sara estava mais velha, Abraão mais velho, 20 anos. Abraão foi fortificado na fé, porque Deus falou, Deus é capaz de cumprir sua palavra. E quando tudo havia toda a possibilidade humana, Deus gosta de fazer um paradoxo, Deus gosta de fazer isso. Quando tudo havia acabado entre Sara e Abraão, aí o Todo-Poderoso vem e simplesmente faz o que as madames desses dias idosas desejaria que fosse feita, porque elas fazem cirurgia plástica e elas cuidam daqui e elas zelam dali, mas continua idosas e velhas e cansadas. Não tem como tirar isso. Mas a Sara não. Abraão não. 25 anos mais tarde, que Abraão olha para Sara, ela tinha sido transformada na jovem mais linda daqueles dias. E ela tinha ficado jovem de novo. Sara olhou para Abraão e disse, você voltou aos seus 20 anos de idade de novo. E ali, Deus cumpriu sua palavra, porque Deus não falha, Deus é infalível. E ele cumpriu sua palavra, dando um filho a Abraão, herdeiro. O Isaac nasceu, a velha amamentou. Oh, que coisa boa! Pense nisso! Esse é o Deus que eu creio, esse é o Deus que eu estou vos anunciando, esse é o Deus que você está ouvindo. A palavra dele, entrega o teu caminho ao Senhor, confia nele, é o Salmo 37 e o verso 5 que estou citando. Entrega o teu caminho ao Senhor, confia nele e ele tudo fará. Ah, eu queria que o meu marido mudasse. Confie em Deus. Você não tem que trocar de marido. Você tem que confiar em Deus. Ele poderá mudar o seu marido. É verdade. Ele poderá mudar essa mulher. Confie em Deus. Faça o que é certo. Agora você tem que tomar uma decisão. Primeiro é a decisão. E Deus vai trabalhar em cima da sua decisão. Você está querendo a mudança primeiro? Não, primeiro é a decisão. Primeiro Deus chamou Abraão. Abraão decidiu. É isso. Primeiro Deus chama Abraão e Abraão decide. Logo então vem essas promessas, esse enriquecimento e tudo. E dizendo, eu sou o teu escudo. Eu sou o teu grandíssimo galardão. É isso que Deus quer com você. Você diz, ninguém se importa comigo. Deus está se importando com você. Dê ouvido a ele. Olha, ele é maior que o teu marido. Ele é maior que tua esposa. Ele é maior que o teu patrão. Ele é maior que o governo. Ele é maior que o presidente. E ele se importou por você. Ele deu a vida dele pela sua vida. Tão grande, o que fazia divisão entre você e o seu Deus era o pecado. E ele deu o seu filho único ali no Calvário, Jesus Cristo, para morrer, derramar o sangue e então apagar os teus pecados, perdoar os teus pecados e você volta a ter comunhão com Deus. Pense nisso agora. Entregue o teu caminho ao Senhor, ligue agora para o pastor Aparecido Araújo e diga, pastor, mande um WhatsApp, manda um zap para o pastor, pastor, eu ouvi a verdade, Deus está falando comigo, eu tomei a minha decisão pela verdade, eu quero ser batizado, batizada em nome de nosso Senhor Jesus Cristo, para perdão dos meus pecados, eu estou entregando o meu caminho ao Senhor, estou confiando no Senhor, eu sei que ele cumprirá

sua palavra em meu favor. E você deseja isso? Se você está enfermo, aonde você está, se entregue a Jesus Cristo agora. Aonde você está, se entregue a Ele. Se você tem um problema de família, entregue a Ele e resolve. Ele é o escudo da sua vida. Ele se tornará o seu muitíssimo galardão. Ele é o galardoador de sua família. Enquanto essa fé atinge o teu coração, levante a tua mão, que vamos ouvir somente crer. Somente crer. Tudo é possível, somente crer.

Não. Deus que abre caminho aonde não há caminho. Há centenas e centenas de mãos levantadas perante a tua presença. Deus que abriu o mar vermelho. Deus que fez a água jorrar da rocha para saciar a sede daquela multidão. Deus que abriu o Jordão enquanto transbordava. Ó, Deus que ressuscitou o filho da viúva de Naim. O Senhor é o mesmo e perante tua presença estas mãos estão levantadas e pelo poder da sua palavra, no nome de Jesus Cristo, os tumores malignos são desfeitos. Satanás, retire sua mão suja, imunda da vida das pessoas. Demônio que leva o nome de depressão, angústia, todo mal, deixe o corpo, a vida das pessoas. Demônio destruidor das famílias, demônio de atrito, demônio que destrói empresa, negócio, demônio que destrói lavoura, toda obra de Satanás, velho diabo, mantenha com a tua mão distante dessas famílias, dessas pessoas que crê na sua palavra. E como filhos e filhas de Abraão, eles recebem a visita do anjo do Senhor, que abençoa a vida deles agora. Traz ânimo, traz encorajamento, eles estão se entregando ao Senhor para fazer a sua vontade. Seja um abençoado, meu irmão, minha irmã, sua família abençoada, em o nome de nosso Senhor e Salvador Jesus Cristo. Amém e amém, Deus vivo.

Amados e preciosos ouvintes, anote aí o telefone do pastor Aparecido Araújo. O número do WhatsApp do pastor Aparecido. O código de área é o 42. O telefone é o 999-77-71-77. Ligue agora, envie sua mensagem. Eu estarei te atendendo com muito amor, com muito carinho. Faça a tua pergunta.

faça o teu pedido de batismo. Vou repetir o telefone. Código de área 42. O telefone 99-77-71-77. 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Meus preciosos ouvintes, Deus abençoe a todos e até amanhã, com a fé no Filho de Deus, a fé que vence o mundo.

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1: 726.

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1: 7h52.
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2: 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Bom dia, Marcelo Correia.
3: Bom dia. Bom dia.
4: Bom dia.
5: Bom dia.

0: Pode ir aí, rapaziada. Ó, o pão. Bora, o café da manhã.
1: Bom dia pra todos vocês, tigrada.
2: Muito bom dia, 8:02. Confira aí comigo a hora certa nesta manhã, 8:02. Aumente o seu volume.
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2: Você está muito bem, você está ligado e sintonizado com a rádio Nova Mensagem FM 91,5, transmitindo de Telêmaco Borba, Estadão do Paraná. E a partir de agora, estamos iniciando mais uma edição do meu, do seu, do nosso programa. É o Manhã Total que está só começando! Muito bom dia para você, meu amigo ouvinte, que está aí numa boa, tá tranquilão, tá aí no aconchego da sua casa. Muito bom dia para você que já está na lida, na correria, no batente, aí no seu local de trabalho. Muito bom dia para você, meu amigo motorista, que vai me dando carona no seu carro, no seu caminhão, na sua máquina. Bom dia aos internautas amigos que estão conectados com a gente, ouvindo aí pelo site da rádio no seu computador ou através do aplicativo aí no seu celular. Bom dia a todos, uma ótima sintonia, um excelente sabadão. Hoje é dia 19 de setembro de 2026. E a partir de agora, na sua agradável companhia até às 10 da manhã, eu mesmo por aqui juntinho com você, Marcelo Correia, sempre contigo!
4: Olha aí, ó!
2: Estamos chegando, estamos iniciando o Manhã Total, trazendo boa música, informação, alegria, descontração, entretenimento e, é claro, a sua participação que não pode faltar de jeito nenhum. Daqui a pouquinho aqui no Manhã Total nós temos a previsão do tempo e a temperatura para o nosso final de semana. Vamos conferir algumas informações no Giro de Notícias. Às 9 da manhã tem Momento de Fé e Reflexão. E o nosso Manhã Total vem sempre com as melhores canções do passado para você recordar, hein? Para você voltar aí no túnel do tempo e relembrar dessas canções que marcaram época. E aí, pessoal, tudo bem com vocês? Passaram bem de ontem para hoje? Dormiram bem? Descansaram bem? Já estão aí prontos, preparados, animados, com muita fé em Deus para iniciar esse novo dia, para começar o finalzão de semana? Eu espero que sim, hein? Vamos lá, então, crendo, confiando e acreditando sempre. Dias melhores virão!
5: Ainda vou melhorar.
2: E a partir de agora está liberado aqui o nosso WhatsApp para sua participação. Fique à vontade, já está liberado. 42-3910-1230.
6: Olha a mensagem!
2: Manda para cá sua mensagem de texto ou a sua mensagem de áudio. 42-3910-1230.
7: Mande áudio, mande áudio. Não manda escrevendo não, mande áudio, por favor.
2: Fique à vontade, se quiser gravar um áudio, solte a voz aí, fale comigo. Estamos aqui para ouvir você. E o telefone fixo lá com a Natália Dias na recepção. 42-3910-1200. 42-3910-1200. Tá valendo o sorteio hoje. Aquele frango assado, desossado, recheado, uma receita premiada lá em Brasília, que o Juninho trouxe aqui para o Picanha, Picanha na Chapa, hein? Então, hoje a gente vai sortear o frango assado, desossado, recheado, e é claro, a pessoa que ganhar vai retirar amanhã, domingo, para o almoço até o meio-dia, tá bom? Então participe e concorra! 8:06, não perca a hora aí do seu compromisso, não perca a hora aí da sua condução. Olha o busão passando aí, a van, a carona, o táxi, o Uber. Está na hora de acordar, hein? Chega de ficar aí babando na fronha. Já deu de cama por hoje. É sábado, mas tem que trabalhar ainda. Vamos lá que é a saideira para muitos. Vamos para cima e vamos com tudo. 8:06, vamos abrindo as cortinas musicais desta programação.
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0: 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Muito bem, tá todo mundo ligado aqui no Manhã Total neste sabadão maravilhoso. Finalzão de semana tá só começando e a gente tem a alegria, a satisfação, o prazer de estar com todos vocês novamente pelas ondas amigas da 91.5 Rádio Nova Mensagem FM, desejando a todos um excelente, um maravilhoso, um espetacular finalzão de semana para todo mundo. Que as bênçãos de Deus estejam sobre sua vida, sobre sua família, sobre o seu lar aí, neste final de semana que está apenas começando. E aí, pessoal, tudo bem com vocês? Estão animados aí para começar esse finalzão de semana? Com certeza, né? Sabadão, tempo encoberto por enquanto. Daqui a pouquinho a gente vai trazer a previsão do tempo, né? Vamos saber aí como é que vai ficar o tempo nesse nosso final de semana. E tem muita mensagem já chegando aqui no nosso WhatsApp. Desde já, meu muito obrigado a você que acorda cedinho, já liga o seu rádio, sintoniza a nossa programação e, é claro, tira um tempinho aí para pegar o celular e mandar sua participação aqui para nós. É muito importante. Obrigado a todos pelo carinho de sempre e vamos juntos até às 10 da manhã.

0: 8 horas e 13 minutos, muita gente tomando aquele café gostoso, né? A Nice, que é a nossa zeladora aqui, já caprichou hoje aqui pra nós, fez um cafezinho com leite e estourou uma pipoquinha pra gente saborear aqui na rádio, hein? Olha, vou te contar uma coisa, hein?
1: Ui, delícia!
0: Bom demais da conta, né? Bom demais da conta! 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

0: 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Pessoal, tá chegando o dia, hein? Tá chegando o dia. 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Sou o Eros Andrade, aqui de reserva, mando um abraço ao Tcheco, o irmão Adão e a irmã Eva e a família deles aqui em reserva, a todos que estão ouvindo o seu programa, e desejo um final de semana abençoado. Muito obrigado, Eros Andrade, um abração para você aí em reserva, a toda a sua família, ao povo reservense em geral. Que Deus abençoe vocês e que vocês tenham um excelente, um maravilhoso final de semana também aí no município de reserva. Bom dia! Arô, arô, arô!
1: Bom dia, Marcelo.
0: Meu garoto! Pensamento
1: do dia. Tudo posso naquele que me fortalece. E que me fortalece, Jesus Cristo. Um abraço para Antônio Correia, para a Mayara, que me deu o computador. Cada dia mais, Deus abençoe a vida dela. Para a Ana Rita, para a Ezequia, para todo mundo que tiver vindo. Ou também o Ademir Vizinha, o Nayo, secretário de esporte. A minha homenagem hoje é para quem? Para o Marcelo Correia. Tamo junto, meu garoto. Por dona, tá lá. Senhor! Eu quero uma namorada, senhor. E para todo mundo que tiver.

0: Comigo, tá bom? Ah, Marcelo Coelho, deixa eu fazer uma pergunta para você. Marcelo Coelho, conta para nós se vai chover, se vai esquentar
1: Sai,
0: hoje, pois eu
1: amado.
0: tô querendo vender açaí lá na Copa Cidade.
1: É, não sei se vai dar boa vender açaí hoje, não, meu amigo Fernandinho. Bom dia para você, bom dia para sua mãezinha, Dona Tereza. Bom final de semana, um abraço, Fernandinho. Tamo junto.
2: Bom dia, Marcelo Correio.
1: Bom
2: Para mim,
1: dia.
2: essa.
1: Como é que tá?
2: Agora vai dar Flamengo e Palmeiras, Libertadores.
1: Flamengo e Palmeiras na final
2: Bom
1: da
2: dia, podemos
1: Liberta,
2: até
1: hein?
2: jogar uma Coca, Marcelo.
1: É?
2: Agora
1: Meu
2: depende de onde vai ser o jogo, né?
1: Será?
2: Beleza, cara.
1: É, esse aí é o Valdir Palmeirense, lá do Jardim União. Bom dia, Valdir. Bom dia, Gislaine. Obrigado pela companhia.
3: Paz do Senhor, Marcelo Correio.
1: Amém.
3: Estamos na escuta do programa.
1: Seu João Maria.
3: Quero fazer esse programa para você da rádio. Carlos Cati, Pedrinho Baú, Jamil, Checo Jardim Madeirante, Lauro Ortiz, Basílio Tigueira, Pastor Antônio Correia, João Correia, Ana de Irlandade, Luiz Carlos Viana, Jari, seu Lauir, e para todos que estiverem na escuta do programa, Deus abençoe a todos.
1: Muito obrigado, seu João Maria, lá de Barreiro dos Crentes, município de Reserva. Sempre na nossa audiência, sempre participando. A irmã Francisca também ligadinha, enviando um abraço aqui para todos do bairro São Roque. Muito obrigado.
4: Bom dia, Marcelo.
1: Bom dia.
4: Coloca meu nome no sorteio desse
1: Com
4: frangão aí, quero
1: certeza.
4: degustar ele gostoso amanhã
1: Frangão
4: com uma
1: tá
4: maionese
1: correndo de nós,
4: bem
1: ó.
4: gostosa. Fiquem com Deus. Deus abençoe seu dia, o dia de seus ouvintes aí.
1: Obrigado. Um abraço para o senhor aí, seu José Viana. Bom final de semana, Deus abençoe. Bom dia, Marcelo. Estou ouvindo a Rádio Nova Mensagem. Daniel Campos, aquele abraço, Daniel. Obrigado pela participação. O Adão lá em reserva. Marcelo, um ótimo sábado para você, para o Eros, irmã Eugênia, dona Ita, o Tcheco, o Cirinaldo, dona Castorina, o seu João e a minha esposa Eva. Tá aí o recado lá do nosso amigo Adão de reserva. Tudo bem, Adão? Como é que tá você, meu irmão? Melhorando a cada dia. Um abraço para você, para toda a sua família. Que Deus abençoe. E obrigado pela companhia de vocês aí de reserva, hein?
5: Bom dia, Marcelo. Bom dia a todos os ouvintes. E, Marcelo, como é que tá o tempo aí? Aqui
1: Tempo
5: tá
1: tá
5: meio
1: lusque
5: nublado. Não
1: fusque.
5: sei se vai chover ou não
1: É.
5: vai.
1: Daqui a
5: Já
1: pouquinho a gente
5: fiz
1: vai
5: café,
1: saber.
5: Marcelo. Tá aqui tomando
1: Cafezinho.
5: cafezinho
1: Opa.
5: com leite, mandioca frita e bolacha
1: Mandioca
5: caseira.
1: frita e bolacha
5: Eu e meu esposo
1: caseira.
5: Moisés e minha filha Maria Eduarda. Deus abençoe. Sou a Nirlei de Ortigueira. Tô ouvindo manhã total.
1: Obrigado, Nirley. Obrigado, Moisés. Obrigado, Maria Eduarda. Estão lá em Ortigueira, ouvindo Manhã Total, tomando aquele cafezinho com mandioca frita, bolachinha caseira. Aí sim, aí é top começar o sabadão em família, né? Todo mundo ali reunido e tomando um café desse aí com mandioquinha frita e bolacha caseira. É a forma melhor que tem de começar o dia, né, Nirley? Obrigado pela sintonia de vocês aí na cidade de Ortigueira.
6: Bom dia, Marcelo.
1: Bom
6: Carlos
1: dia.
6: Alberto, Área 3. Tô na escuta aqui, Marcelo, do programa.
1: Obrigado.
6: Põe meu nome no sorteio de hoje, Marcelo. De repente dá certo ganhar alguma coisa.
1: Tamo
6: Valeu.
1: junto.
6: Tenha um bom dia para todos aí. Tchau, tchau.
1: Obrigado, Carlos Alberto, do bairro Área 3. Tenha um bom dia.
7: Ô, Marcelo, bom dia. O Paulinho escuta
1: Ô,
7: por cá, hein? Um
1: Paulinho.
7: bom final de semana para você, para todos os ouvintes aqui da região. E bota meu nome nesse frangão, hein, Marcelão? Não
1: Com
7: tem preguiça em buscar,
1: certeza.
7: não.
1: Aquele abraço, meu amigo Paulinho, da Autoelétrica. Sabadão tá ali trabalhando, Paulinho, em frente ao terminal rodoviário, batendo martelo, né?
8: Bom dia, Marcelo Correia. Bom dia a todos do programa Manhã Total desse sabadão. Esse é o programa Lauro Ortiz, Sirinaldo, Monjamil, Missionário Sema, Diaconiano, Valdir, Construtor, Gerson, nosso irmão Coatido, de Pereira de Maú. Eu e minha esposa aqui, já sorteio o nosso nome no meio. Guarda patrimonial, Douglas, a todas as equipes de segurança do nosso município. Fernandina Flores. E a todos que estão participando do programa desta manhã. Deus abençoe você, Marcelo, que Deus te proteja você, sua família, seus filhos, sua esposa, tudo aí, tá bom? Tamo junto. Ontem não gravei o programa porque eu estava na cidade, tá bom? Deus te
1: É,
8: abençoe você.
1: amém, obrigado.
8: Sério, me manda o contato da picanha na chapa lá para mim, fazer um favor.
1: Beleza, já te mando lá, meu amigo Vanadir Andrade, aquele abraço, bom final de semana. O seu Zé na Vila Rural com a dona Arlete, a Eliane, estão nos ouvindo. Bom dia, Marcelo, aqui é a Ana Clara, quero participar do sorteio. Obrigado, Ana Clara. O nosso amigo Fabião.
9: Bom dia, Marcelo
1: Ô,
9: Correia. Bom dia, meu
1: Fábio!
9: irmão. Que Deus abençoe todo dia aí, Marcelo. Bora pra cima, Marcelo! Bora! Bom final de semana pra vocês, hein, Marcelo? Ô, Marcelo, conhece Caboclo ou não?
1: Esse é gente boa, hein? Esse aí que tá do teu lado aí na foto é gente boa. Nosso amigo Herbert aqui da rádio. Um abraço, Fábio. Bom final de semana pra você, meu amigo. Deus abençoe. Bom dia, aqui é a Paloma. Estamos aqui na Charqueada dos Betins, em Imbaú, te acompanhando. Quero mandar um abraço aos meus sogros Cleide e Tião, ao meu esposo Alisson. E fala que eu amo muito ele. Um abraço pra vocês e um bom programa. Obrigado aí, Paloma e família, lá na Charqueada dos Betins, município de Imbaú, nos ouvindo. Marcelo, coloque meu nome no sorteio do frango. É a Dona Marisa, lá da Vila Rural. Tudo bem, Dona Marisa? Como é que tá a senhora? Animada? Tudo tranquilo por aí? A Dona Arlete também, né? Está nos ouvindo. Muito obrigado. A Jucimar aqui no BNH. Neuza do bairro Areaum, bom dia. O Josmar, né? Também tá ligadinho com a gente, ouvindo aqui a programação. Curtindo no caminhão. Tá lá no caminhão ouvindo o programa. Obrigado, Josmar. Bom dia, Marcelo. Gostaria de participar do sorteio do frango assado. Irene Nunes dos Santos, do bairro Área 7. Obrigado, Irene. É, já está participando, já está concorrendo. 8h29.
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1: Vamos lá então com a previsão do tempo aqui no Manhã Total, com as informações do Cimepar Paraná, que é o sistema meteorológico aqui do nosso estado, trazendo a seguinte previsão para hoje, sábado, 19 de setembro. Acompanhe aí comigo. 25 graus a temperatura máxima prevista para hoje, 14 graus a mínima. Umidade relativa do ar está variando entre 61% e 99%. A probabilidade de ocorrência de chuva para hoje é de 98%, porém, a quantidade de chuva que está marcando é baixa, né? É 9,1 milímetros. Agora, às 9h30 da manhã, a temperatura está na casa dos 15,3 graus. Então, o sabadão deve ficar assim, né? Com o céu parcialmente nublado, né? O sol deve aparecer em alguns momentos, mas ele deve permanecer aí na maioria do seu tempo com nuvens, como está agora pela manhã, né? Céu com muitas nuvens. Tempo muda amanhã, pessoal. Amanhã, domingão, olha só. Amanhã, domingo, 23 de máxima, 17 de mínima. Umidade relativa do ar no domingo entre 79% e 99%. Probabilidade de ocorrência de chuva para domingo, 98%. E a quantidade de chuva daí aumenta. É 20 milímetros de água para o domingão, tá bom? Então, domingo, chuva. Segunda-feira, parcialmente nublado, com pancadas de chuva. Terça, só chuva. Quarta, só chuva. Aí, na quinta, céu com muitas nuvens, mas não deve chover. Então, deveremos ter aí hoje, amanhã, terça, quarta, com chuva, né, pessoal? E tem aí a previsão de um ciclone extratropical aqui para a nossa região sul, né? Paraná, Santa Catarina e Rio Grande do Sul, com a possibilidade de ventos fortes, chuvas intensas e alguns locais até com risco de granizo, né? Mas vamos ver aí e pedir a Deus que nos livre mais uma vez, como já tem nos livrado das outras vezes, dessas chuvas fortes, principalmente dos ventos, né?
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1: 8h32, antes aí da próxima canção, vamos aqui com o Alfredo. 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
1: 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Deixa eu mandar um bom dia aqui pro meu amigo GG Grande, Genival. Como é que tá você, GG? Tá ligadão aí na programação, mandando um abraço a todos os amigos. Obrigado, meu amigo GG, tamo junto. Tá aí sempre sintonizado com a gente, hein?
2: Eu sinto a tua presença nesse lugar, Deus.
1: 9h35.
2: O Senhor não fale.
1: Quem tá chegando? Kemily Santos.
2: Não mente.
1: Deus.
2: O Senhor não muda.
1: De obras completas.

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2: 8:40, faltando 20 para as 9 da manhã neste sabadão maravilhoso que Deus nos preparou, mais um dia de presente para nós vivermos aí da melhor maneira possível, aproveitarmos esse dia lindo que está aí na nossa frente inteirinho, né? Alô, Terezinha, tá dizendo aqui, bom dia, Marcelo, parabéns aí pelo programa, ouço todos os dias, ofereço para todos que estão na audiência. Obrigado, Terezinha, pela participação, pela sintonia de todas as manhãs. Ô, Marcelo, gostaria de participar do sorteio do frango assado. É a Rayane Vitória dos Santos Silva, aqui do bairro Área 3. Obrigado, Rayane, tá participando, bom dia. Quem tá falando? Cadê?
3: Bom dia, Marcelo.
2: Bom dia.
3: É Lúcia da Socomi.
2: Tudo bem, Lúcia?
3: Estou passando para parabenizar minha filha, Luciane.
2: Luciane?
3: Que aniversaria hoje.
2: Olha aí.
3: Completando mais um ano de vida. Que Deus abençoe muito a vida dela, muita paz, saúde, felicidade. Esse é o desejo da sua mãe, Lúcia, e toda a família. Deus abençoe você aí na rádio, Marcelo. Fica com Deus.
2: Amém. Muito obrigado, Lúcia. E parabéns lá para a filha da Lúcia, Luciane. Felicidades a ela, muita paz, muita saúde, muitos anos de vida. Que Deus derrame das suas ricas bênçãos sobre a vida da Luciane, aniversariante do dia de hoje.
4: Bom dia, Marcelo Corrêa.
2: Bom dia.
4: Tudo bem,
2: tudo
4: com
2: bem, Marli?
4: Estou ouvindo o seu programa.
2: Como é que tá, Marli?
4: Fazendo coxinhas. Aqui para me vender.
2: Eita.
4: Deus abençoe, Marcelo. Se tiver sorteio, coloca meu nome.
2: Tem sorteio, Marli. Tem um frango assado, recheado, desossado do picanha na chapa. Tá lá fazendo coxinha, Marli. Marcelo, estou na escuta. Murilo Silva, do bairro São Luís. Obrigado, Murilão. Tamo junto.
5: Marcelo, tamo por casa.
2: Ô, Sueli,
5: hoje.
2: Como é que tá Londrina?
5: Debaixo das cobertas ainda.
2: Debaixo das cobertas ainda, menina do céu.
5: E ouvindo a programação.
2: Vamos levantar, Sueli. Vamos acordar, Sueli. É, clareando o dia lá em Londrina, né? A Sueli tá lá ouvindo a gente. Obrigado pela companhia. Marcelo, bom dia. Na escuta, Romilda Nascimento, do São Luís. Jonathan de Oliveira e Stephanie Silva. Adriana Santos, do Bela Vista, também está confirmando aqui a sua participação. A Zilda e família está nos ouvindo. Nosso amigo Vicente Bartenski, lá na Vila Rosa. Aquele abraço aí, Vicente. Obrigado pela participação.
6: Bom dia, Marcelo.
2: Bom dia, dona Aurora. Como é que vai a senhora?
6: Mandar um bom dia para todos os ouvintes que estão na escuta.
2: Que bom.
6: Deus que te abençoe.
2: Amém.

0: Um abraço para a senhora, dona Aurora e família. Bom final de semana, Deus abençoe. Leia Lemes, que abençoado seja o nosso sábado. Está dizendo aqui a Leia Lemes. Obrigado, Leia.
1: Bom dia, Marcelo.
0: Bom dia.
1: Sou Maria Gertrudes do Jardim Itália. Quero concorrer a esse frango.
0: Dona Maria Gertrudes. Obrigado pela sintonia, dona Maria Gertrudes, no Jardim Itália.
2: Tira, tá na curta.
0: Eliane.
2: Vila Rural.
0: Vila Rural.
3: Daqui a pouquinho a gente vai trazendo um pouquinho do espaço.
2: Quer fechar pra mamãe essa?
3: Vamos aqui com o Tem Paraná. Paraná volta a ter onda de tempestades.
2: Foi, Emerson.
3: Atingindo com um volume maior
2: de chuva, né, gente? Colocar meu nome no sorteio, Vila Rural.
0: Obrigado, Eliane, da Vila Rural Brilho do Sol. Está participando o seu João Capote, trabalhando e escutando a programação. Obrigado, seu João. O vovô da Hillary, né? Bom dia.
4: Bom dia, Marcelo. Bom dia a todos vocês aí do rádio. Um bom dia a todos os ouvintes do Telemaco Borba. Um bom dia lá para o seu João Maria, do Barreirinho dos Crentes. Um bom dia a todo aquele pessoal lá que escuta a rádio. E um grande abraço para eles lá, Marcelo. Quero mandar um abraço pro Tcheco lá do Bandeirante, pro Dir ali da perto do estoque, o Dir acordeonista. Um grande abraço para todos eles. Um abração lá pro seu Benedito também, lá do município de Reserva, sogro do Dir. Grande abraço para todos.
0: Obrigado, seu Lauir e família no bairro Área 1.
5: Bom dia, bom dia. Na paz do senhor, meu amigo Marcelo Correia. Estamos na escuta do programa Manhã Total. Esse programa é fenomenal. Quero mandar um abraço meu amigão Antônio Castanha, pro Tcheco da Bandeirante, Quatizão da Pedreira, Celso Oliveira, pastor Ismael da Luz, o popular Maecão, o missionário Adriano Azevedo e a sua família ali no bairro dos Venâncios, um abraço pro diácono Joaquim, pastor William, irmão Paulo, irmã Catarina do Imbaú. Um abraço, meu amigo Marcelo Correia, que calça botina por cima da meia.
0: Aquele abraço, pastor Antônio Correia, na Vila Godói, lá em Ortigueira.
6: Bom dia,
0: Um abraço, dona Joana Sobral, da Área 2. É, eu falando junto com a dona Joana, lá quase que falando mais alto que a dona Joana. Um abraço, dona Joana.
7: Oi, Marcelo, bom dia. Estou ouvindo a programação. Agradeço para todos que estiverem ouvindo. Agradeço a Deus por mais um dia, o final de semana. Pedir para Deus que dá livramento, guardar cada um de nós. E também, Marcelo, eu ofereço a programação para a irmã Dilma. Ontem encontrei com ela, que eu fui fazer uma caminhadinha. Que Deus venha abençoar ela. Ela é uma pessoa muito querida. Eu amo ela de coração. E também ofereço para a minha sobrinha Maria Lair e para todos que te ouvem ouvindo. E que Deus abençoe a sua vida e de cada um. Tá bom, Marcelo? Quero participar do sorteio e desejo um ótimo dia a todos.
0: Muito obrigado, Glaci, ali do bairro Socomim. Um ótimo dia para você e sua família. 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
0: 8 horas e 51 minutos neste sabadão, 19 de setembro de 2026. Vamos lá com algumas informações no seu rádio. Vamos lá então com essa informação que repercutiu ontem no setor de segurança pública aqui em Telêmaco Borba. Olha só o fato que aconteceu e chamou atenção ali na região da área 2. Informação aqui da página Atento à Rede. Uma ocorrência mobilizou equipes da Polícia Militar e da Guarda Municipal no final da tarde desta sexta na Rua Reserva, no bairro Área 2, aqui em Telêmaco Borba. Segundo as informações, uma Rotan da Polícia Militar realizava a abordagem de um veículo Volkswagen Gol de cor vermelha, ocupado por três pessoas, quando um veículo GM Cadete passou pelo local. Conforme o relato, o condutor do Cadete teria pensado que um dos ocupantes do veículo abordado seria o seu filho. Na tentativa de se aproximar do local, ele teria acessado a via pela contramão e quase atropelado os policiais que realizavam a abordagem. Diante da situação, os policiais efetuaram disparos de arma de fogo que atingiram o pneu traseiro do veículo Cadete. Na sequência, outras equipes da Polícia Militar e da Guarda Municipal foram acionadas para prestar apoio à ocorrência. Durante a abordagem, foram constatadas irregularidades no veículo, entre elas documentação atrasada, pneus em condições precárias com a lona exposta e ainda, segundo as informações, o condutor apresentava sinais de embriaguez, o qual não conseguiu realizar o teste do bafômetro. A área foi isolada e a polícia científica foi acionada para realizar os procedimentos relacionados aos disparos de arma de fogo efetuados durante a ocorrência. O motorista do cadete não possui CNH, recebeu voz de prisão, foi encaminhado até a delegacia para os procedimentos cabíveis. O veículo foi recolhido pelo guincho da Polícia Militar e encaminhado até a 18ª SDP. Já os três ocupantes do veículo Volkswagen Gol foram submetidos à abordagem e, segundo as informações repassadas, estavam em situação regular. O veículo também não apresentava irregularidades e foi liberado no local. Então o rapazinho passou lá, foi dar uma de curioso, voltou na contramão com o cadete, quase atropelou o policial. O policial atirou nos pneus do cadete, né? E deu todo esse bafafá aí, né? Gerou toda essa ocorrência ali no bairro Área 2, né? Ontem à tarde o pessoal perguntava pra gente: Marcelo, o que tá acontecendo na Área 2? Tá impedida a rua ali, uma movimentação de polícia. Aí a gente falava: olha, foi situação de disparo de arma de fogo, né? Mais uma ocorrência. Homem é preso após esfaqueamento em Sapopema. Um homem foi preso pela Polícia Militar após uma ocorrência de lesão corporal de natureza gravíssima registrada na tarde desta sexta, dia 18, em Sapopema. A vítima foi encontrada com um ferimento provocado por arma branca na região abdominal e recebeu atendimento do SAMU, sendo posteriormente transferida para um hospital em Cornélio Procópio devido à gravidade do quadro clínico. Com o auxílio de imagens de câmeras de segurança, os policiais verificaram que após uma discussão e um confronto entre os envolvidos, um dos homens desferiu um golpe de faca contra a vítima e deixou o local em um veículo. As equipes iniciaram diligências e localizaram o suspeito, posteriormente, em uma propriedade rural na região do bairro São Roque. Durante a abordagem, o homem entregou aos policiais a faca utilizada na ocorrência, que foi apreendida e preservada. Ele recebeu voz de prisão e, após os procedimentos necessários, foi encaminhado juntamente com a arma branca até a delegacia de polícia de Curiúva para as providências cabíveis. É um fato que aconteceu ali em Sapopema. Aqui em Telêmaco Borba, nós tivemos também um homicídio, né? E graças a uma ação rápida da Guarda Municipal com apoio da Polícia Civil, solucionou esse homicídio registrado aqui em Telêmaco Borba. Uma ação rápida da Guarda Municipal com o apoio da Polícia Civil resultou no esclarecimento de um homicídio e na apreensão do autor do ato infracional. Segundo informações apuradas durante as investigações, o homicídio teria ocorrido em decorrência de um desentendimento e uma desavença entre pessoas conhecidas. Durante a confusão, a vítima sofreu um ferimento provocado por arma branca na região do tórax, lesão que ocasionou a sua morte na madrugada desta sexta. Na sequência, todos os envolvidos foram conduzidos à 18ª Subdivisão Policial, onde foram realizadas as oitivas. Durante os depoimentos, foi possível esclarecer a suposta motivação e autoria dos fatos. Como resultado das diligências, um adolescente foi apreendido pela prática de ato infracional análogo ao crime de homicídio. Ele será encaminhado ao Centro de Socioeducação, onde ficará à disposição das autoridades competentes. Então, menor de idade, tirou a vida de outra pessoa, né? Aqui em Telêmaco Borba, foi ontem, e vai para o SENSE, né? Que é um Centro de Socioeducação. Provavelmente fica lá por 6 meses, daqui a pouquinho está solto de novo aí nas ruas para aprontar outra vez, né? É a lei do Brasil, né? A lei que, infelizmente, acaba protegendo menores infratores, né? 8h57, um ciclone do inverno, o último ciclone do inverno pode provocar tempestades com ventos de até 100 km hora no Paraná. Informação aqui do G1 Paraná. Neste terceiro final de semana de setembro, o sul do Brasil deve registrar um último ciclone extratropical de inverno. Consequentemente, as últimas tempestades da estação, que na noite de terça, dia 22, vai se encerrar e será substituída pela primavera. Então, dia 22 agora de setembro, começa a primavera. Segundo os meteorologistas, o ciclone vai se formar no oceano, mas vai provocar temporais no Paraná. Tanto é que o estado recebeu novos alertas de tempestades do Instituto Nacional de Meteorologia, o INMET, para 3 dias. Sexta, 18, sábado, 19 e domingo, dia 20. Então, de hoje até domingo, tem a previsão aí, né? Tem alerta de temporais aqui no Paraná. A previsão do IMET é que os temporais comecem pela região central e metade oeste do Paraná nesta sexta, se espalhem para todo o estado e sejam mais fortes no sábado e persistam ao longo do domingo, de forma mais branda do que no dia anterior. Para sexta e domingo, que receberam o alerta amarelo, o IMET indica que as chuvas podem chegar até 30 milímetros por hora ou 50 milímetros por dia e os ventos cheguem até 60 quilômetros por hora. Para o sábado, cujo alerta é laranja, o aviso é sobre o dobro do acumulado de chuvas e ventos de até 100 quilômetros por hora. Para todos os dias, há possibilidade de queda de granizo, diz o Instituto. Então, pessoal, alerta, né? Aí para o nosso Paraná, entre hoje e sexta-feira, informação aqui do G1 Paraná. 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
18: Irmãos, ninguém nasceu com tamanho para ser o Deus de outra pessoa. Quando você coloca sobre alguém a responsabilidade de te completar, de te fazer feliz e de nunca falhar com você, você está esperando de um ser humano algo que ele não consegue oferecer. Mesmo quem ama você pode errar. A sua família pode não entender você em determinados momentos. Um grande amigo pode decepcionar você. E você também, sem querer, com certeza já deve ter decepcionado alguém que você ama. O problema começa quando a nossa paz passa a depender demais daquilo que outra pessoa faz

entender o que aconteceu. Se ela não reconhece aquilo que você fez, parece que todo o seu esforço perdeu o valor. Aos poucos, a gente entrega às pessoas um poder sobre a nossa vida que elas nunca deveriam ter. Isso acontece dentro de casa, no casamento, entre pais e filhos e até no trabalho. Tem gente que passa anos esperando ouvir do pai uma palavra de reconhecimento. Tem marido e esposa vivendo frustrados porque criaram expectativas que o outro nunca conseguiu alcançar. Tem gente que trabalha muito, faz tudo direito e sofre porque ninguém reconhece. Essas coisas doem. E eu não estou dizendo que você não deveria se importar. Eu estou dizendo que você não pode construir o seu valor em cima disso. Existe uma diferença que nós precisamos aprender. As pessoas fazem parte da nossa vida. Nós devemos amá-las, cuidar delas e valorizar quem caminha com a gente. Mas a nossa segurança precisa estar em Deus. Porque pessoas mudam, têm dias ruins, cometem erros e nem sempre conseguem nos oferecer aquilo que nós precisamos. E quando você entende isso, até os seus relacionamentos começam a ficar mais saudáveis. Você continua esperando respeito, carinho, consideração, reciprocidade. É claro que você continua. Confiar em Deus não significa aceitar qualquer coisa dos outros. A diferença é que uma falha de alguém não passa mais a definir quem você é e nem o valor que a sua vida tem. Você pode amar muito uma pessoa sem fazer dela o fundamento da sua paz. Tem pessoas que a gente queria que Deus simplesmente tirasse do caminho, não é verdade? Você ora, pede paciência, tenta evitar, mas no outro dia a pessoa está lá de novo. Às vezes é alguém que trabalha com você. Às vezes é aquele parente que sempre arruma um jeito de falar o que não deve. E às vezes essa pessoa mora na mesma casa que você. Provérbios 27, versículo 17, diz assim, olha, as pessoas aprendem umas com as outras, assim como o ferro afia o próprio ferro. Esse versículo fala de uma coisa que nem sempre é agradável. Conviver com outras pessoas também mexe com a gente. Você descobre que não é tão paciente quanto imaginava. Percebe que determinada atitude te irrita muito mais do que deveria. Aprende a ficar calado em algumas situações e em outras aprende justamente que precisa falar. Nem toda pessoa difícil que cruza o nosso caminho está ali porque Deus mandou, é claro. Mas até uma convivência complicada pode ensinar alguma coisa. E aqui tem uma diferença muito importante. Uma coisa é conviver com alguém difícil. Outra, completamente diferente, é viver sendo humilhado, ameaçado, agredido ou adoecendo por causa de uma relação. Ninguém precisa suportar abuso para provar que tem fé. Existem situações em que é preciso colocar limite, procurar ajuda e se afastar. Não é disso que eu estou falando. Eu estou falando daquelas dificuldades comuns de conviver com gente que tem um temperamento diferente do nosso, que pensa diferente, que erra e que às vezes nos irrita. Talvez seja justamente por isso que algumas pessoas continuam na sua vida. Não para você passar a gostar de tudo que elas fazem, mas porque você também está aprendendo nessa convivência. Paciência não se aprende sozinho. Perdão só existe quando alguma coisa aconteceu. Domínio próprio faz falta justamente na hora em que a vontade é responder na mesma moeda. E Deus pode usar todas essas situações para mostrar coisas em nós que, quando está tudo tranquilo, passam despercebidas. 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E compartilhe essa palavra com alguém que talvez esteja vivendo uma decepção. Às vezes, uma pessoa se decepciona tanto com alguém que começa a tratar todo mundo como se fosse fazer a mesma coisa com ela.

Se você conhece alguém assim, mande essa mensagem. Mande lá nos seus grupos, mande para quem você conhece. Porque uma coisa é certa: nenhuma pessoa vai conseguir ocupar na sua vida o lugar que pertence a Deus, nem aquela que você mais ama. As pessoas mudam, se confundem, prometem uma coisa e depois percebem que não vão conseguir cumprir. Nós mesmos fazemos isso, não é verdade? Quantas vezes você já disse que faria alguma coisa e não fez? Quantas vezes respondeu de um jeito que depois gostaria de voltar atrás e corrigir? É por isso que a Bíblia não manda colocar a nossa confiança absoluta em outra pessoa. Com Deus a história é diferente. E você não precisa pensar muito longe para perceber isso. Pense em alguma fase da sua vida em que você orava muito porque não sabia o que fazer. Talvez o problema tenha sido resolvido. Talvez você tenha precisado aprender a viver com uma resposta diferente daquela que você pediu. Talvez ainda exista alguma coisa que você não entenda até hoje, mas você continuou caminhando. E essa fidelidade de Deus aparece de uma maneira muito bonita na história de Jesus. Na noite em que ele foi preso, os discípulos não conseguiram permanecer ao lado dele como haviam prometido. Judas o traiu. Pedro, que tinha acabado de dizer que iria com Jesus até a morte, negou 3 vezes que o conhecia. Os outros ficaram com medo e fugiram. Jesus sabia das fraquezas daqueles homens. Ele sabia que Pedro falharia, sabia que os discípulos teriam medo e ainda assim continuou amando cada um deles. Depois da ressurreição, Jesus voltou a encontrar Pedro. Ele não fingiu que nada tinha acontecido, mas também não descartou aquele homem por causa do seu pior momento. Jesus conversou com ele, restaurou aquela relação e Pedro continuou fazendo parte daquilo que Deus tinha para a vida dele. Isso também fala sobre nós. Deus sabe quem nós somos por inteiro. Ele conhece aquilo que nós fazemos quando ninguém está vendo. Conhece os erros que nós ainda repetimos, as nossas fraquezas. Ele sabe quantas vezes nós prometemos mudar alguma coisa e acabamos falhando outra vez. Nada disso pega Deus de surpresa. E foi conhecendo tudo isso que Jesus entregou a vida por nós. Por isso, quando alguém decepcionar você, lembra também de que todos nós somos capazes de decepcionar alguém. Isso não diminui a dor do que fizeram com você. E não significa que você tenha que aceitar qualquer comportamento. Mas impede que uma experiência ruim faça você desistir das pessoas ou passe a enxergar todo mundo com desconfiança. Você pode perdoar e ainda colocar um limite. Pode amar alguém e reconhecer que não consegue mais ter com essa pessoa a mesma relação de antes. Pode desejar o bem e, dependendo do que aconteceu, manter distância. Perdão não exige que você finja que nada aconteceu. E não deixe também que a opinião de alguém decida o valor que você tem. Nem todo mundo vai reconhecer o que você faz. Algumas pessoas vão entender você errado. Outras não vão gostar de você. E isso faz parte da vida. Você não precisa passar os seus dias tentando convencer cada pessoa a enxergar você da maneira que gostaria. Se existe uma decepção doendo em você hoje, fale dela com Deus. Sem nenhum discurso bonito, diga só quem te feriu. Diga o que aconteceu, o que isso provocou em você. Se você está com raiva, fale. Se ainda sente falta da pessoa, fale também. Se não sabe se deve perdoar, conversar, se afastar ou tentar de novo, peça sabedoria a Deus. E se nessa história você também errou, peça coragem para reconhecer isso. Continue amando as pessoas e valorizando quem caminha com você. Só não coloque sobre ninguém a responsabilidade de nunca falhar. Essa segurança você encontra em Deus. Declare comigo mais uma vez: só Deus não vai me decepcionar. Amém? Escreva essa frase nos comentários e coloque também o seu pedido de oração. Nesse momento eu quero orar por você, eu quero orar por cada pessoa que chegou aqui, por cada nome que foi mencionado aqui.

nos comentários. Vamos falar com o Pai nesse momento. Senhor nosso Deus e nosso Pai, nós queremos te agradecer por mais esse dia. Te agradecemos pela vida e pela oportunidade de estarmos juntos aqui na tua presença. Obrigado, Pai, porque em meio a tantas mudanças, o Senhor permanece fiel. Obrigado porque o Senhor conhece as nossas fraquezas, os nossos erros e até aquilo que ninguém mais conhece sobre nós. E mesmo assim, o Senhor continua nos amando e cuidando de nós. Perdoa-nos, Senhor, pelas vezes em que nós colocamos nas pessoas expectativas que só o Senhor poderia cumprir. Pelas vezes em que dependemos da aprovação de alguém para ficarmos bem. E também pelas vezes em que fomos nós que decepcionamos quem confiava na gente. Se existe algum erro que nós precisamos reconhecer, algum pedido de perdão que temos que fazer, ou alguma atitude que precisamos mudar, nos mostra, Pai, e nos dá humildade para fazer o que é certo. Eu apresento diante de Ti cada irmão e cada irmã que está aqui orando comigo agora. O Senhor conhece quem chegou aqui com o coração machucado por causa de uma traição, por uma amizade que terminou, por problemas dentro da própria família ou por uma promessa que nunca foi cumprida. Cura, ó Deus, essas feridas. Não deixa essa decepção virar amargura. Dá sabedoria para perdoar, para conversar quando for possível e também para colocar limites quando eles forem necessários. E fortalece quem precisa conviver todos os dias com uma pessoa difícil. Dá paciência, domínio próprio e paz. Receba também, Senhor, cada nome e cada pedido de oração escrito aqui nos comentários. Cuida de quem está enfrentando uma doença, de quem está esperando o resultado de um exame, de quem está em tratamento contra o câncer ou outra doença, quem convive com uma doença crônica. Fortalece as mães solo, Pai, os pais e as mães de filhos atípicos e todas as famílias que estão passando por dias difíceis. Abre portas para quem está desempregado. Provê o necessário para quem não sabe como vai pagar as contas. E ampara quem está tão cansado que já até pensou em desistir. Coloca ajuda, cuidado e pessoas de confiança perto de quem precisa. E nos ensina, Pai, a continuar amando sem colocar sobre ninguém o lugar que pertence somente ao Senhor. Que as decepções não endureçam o nosso coração e que a nossa segurança não dependa da maneira como as pessoas nos tratam. Firma a nossa confiança em Ti. Guarda a nossa mente, a nossa casa e a nossa família. E permanece conosco em tudo aquilo que ainda teremos que enfrentar. É no nome de Jesus que nós oramos e por isso te agradecemos. Amém.

9 horas e 29 minutos, aqui no Manhã Total, 9h29, nesta manhã de sabadão. Ouvimos aí juntos o momento de fé e reflexão, trazendo a mensagem, a oração. E finalizando aí com o Nicolas Henrique, a Gisele Cristina. 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Bom dia lá para Rose Mariano, que está nos ouvindo no bairro Socomim. Bom dia para o meu amigo, o Vlad, aqui do estacionamento, ao lado da rádio, tá ali cuidando dos veículos aí dos seus clientes. 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E tem vaga para mensalista, né, meu amigo Vlad? Aquele abraço! 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

0: 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Vamos lá, porque temos recadinhos e recadinhos de montão aqui no nosso Manhã Total.
1: Oi, Marcelo.
0: Oi,
1: bom dia.
0: Bom dia.
1: Eu gostaria de participar dos sorteios de hoje. Ok? Sirlei da Vila Osório.
0: Muito obrigado.
1: Bom dia para você e família. Deus obrigado. Te abençoe.
0: Um abraço para a senhora Dona Sirlei da Vila Osório, ligadinha com a gente na programação. Bom dia!
2: Marcelo, bom dia, beleza?
0: Beleza.
2: Marcelo, ó, foi encontrada essa chave aqui no alto das Oliveiras aqui.
0: Uhum.
2: Próximo a Fateb, se quiser colocar para nós aí. Se alguém quiser, tá aqui na Mechanic Center, na Socomim, beleza? Só revir e retirar.
0: Então, olha aí, pessoal, foi encontrada uma chave ali no alto das Oliveiras, está lá na Mecânica Santos, só retirar por lá. Edson Ribeiro, bom dia, muito obrigado pela participação.
3: Bom dia, Marcelo.
0: Bom dia.
3: Aqui é a Margarida Jardim União. Um abraço para você, para a Thelma e para o meu esposo que tem casa, tá bom?
0: Tá certo, um abraço, Margarida, lá do Jardim União. Bom dia para a Terezinha, no Alto das Oliveiras. O Ricardo também, ligado com a gente lá em Ortigueira. Um abraço, Ricardo. Nadir de Lara, do bairro Bom Jesus, obrigado pela participação. O Celso, no bairro Macopa. Fala, Juarez.
4: Oi, tudo bem com vocês?
0: Tudo sossegado, bem. Hein?
4: Tranquilo? Um abraço para todos os ouvintes teu aí, tá bom? Beleza? E o pão com banho aqui, tá bom?
0: Obrigado.
4: E eu, Marcelo, por gentileza, não quis cometer, ou não tenho comitê do PT, quem te lembra com o Borba aqui.
0: Barbaridade, tenho comitê do PT, quem te lembra com o Borba.
5: Oi, Marcelo, bom dia, na paz de Deus, tudo bem? Aqui é a Nadir, eu e o Sebastião estamos ouvindo a programação, animado. É, um abração para você e na rádio, para todos os ouvintes, todos da minha família. É, um abração para a minha irmã Elza, para a minha neta Ana Flávia, a Tereza, a Alexia, para a Clarice, a minha filha Jussara, para a irmã Nelci, a irmã Luzia, a irmã Candinha, a irmã Eda, o irmão Hino, todos, enfim, que estão ouvindo a programação. E um ótimo e abençoado sábado para você, para sua família e para todos, em nome do Senhor Jesus.
0: Muito obrigado, Nadir e Sebastião, no bairro Sem Casas.
6: Bom dia, Marcelo Correia, Pai do Senhor Jesus. Estou aqui na escuta do programa, limpando a casa. Desejo um sábado abençoado a todos os ouvintes. e coloca meu nome no sorteio. Quero ganhar esse frango assado.

0: mim almoçar amanhã. Um abraço, Marcelo Correia. Fica com Deus. Maria da Luz do Bela Vista.
1: Muito obrigado, Dona Maria da Luz Rodrigues, do bairro Bela Vista. Um abraço para a senhora e família. Jumbinho, palmeirense, ali na área 2. Isabel, lá no bairro São João. Muito bom dia, Isabel. Obrigado pela participação.
2: Estou hoje aqui no apartamento, ouvindo pelo celular. E coloca meu nome no sorteio, tá bom, Marcelo? Deus abençoe. É Vanderlei do Residencial Atlântico.
1: Muito obrigado, Vanderlei. A Estupira, no Residencial Atlântico. Elias Pimentel, na Estrada dos Guararapes, no bairro da Marinha. Dona Maria Cândida Santos, bom dia. Também ligadinha com a gente aqui, a Lourdes Silvestre, participando da Vila Osório. Caprice Gonçalves, família de Capri, no Alto das Oliveiras. Ivone, bom dia, Marcelo, aqui na área 2, ligadinha. A Lígia, desejando um feliz sábado. Ana Paula Ferreira, Jardim União. A Débora, tudo bem? Aqui é a Débora, estou trabalhando aqui na cozinha, no módulo 1 da Sapori, ouvindo o programa. Ótimo final de semana a todos, obrigado pessoal lá da Sapori, um abraço. Silma, no bairro Olha 2, obrigado Silma e família, sempre participando aqui do nosso Manhã Total. Tem mais aqui.
3: Bom dia, bom dia, bom dia, na gloriosa paz de Deus, Marcelo. Como é que nós estamos por aí? Tudo susto no mousse? Nós já estamos aqui. Como eu disse, só começando um novo dia que Deus nos concedeu, né? O privilégio de estar no mais um final de semana aqui com vocês. Passando para deixar minha saudação a você, Marcelão, a todos os ouvintes de Telemaco Borba, aqui o meu bairro, todos os meus vizinhos do Jardim Bonavila, e também a Pepe lá do alto do Jardim Alvorada, e para a irmã Maria aqui do Vale e demais que estão ouvindo a sintonia aí. Se tiver sorteio, né? Se quiser apanhar aí, tá tudo na Santa Paz.
1: Tamo junto.
3: Tá bom? Deus abençoe você, meu querido.
1: Obrigado.
3: Bom final de semana.
1: Um abraço, Claudene.
3: Cristo, Claudene do Bonavila.
1: Deus abençoe, Claudene, no Bonavila. Gisele, do bairro Olha 2, ótimo final de semana. Jaine, quero mandar um abraço para minha tia Heloísa, minha mãe Jaqueline. Coloque meu nome no sorteio. Tenha um bom dia. Obrigado. A Edna Regina Goulart, o Dirceu Silva, no Alto Socomim, próximo ao Tensim. Também o Marcos Maurício Sinkoski, o Xixo Corintiano, Liane Betim Proença, no São Francisco, Edneia, no bairro São Félix. Muito obrigado.
4: Bom, Marcelo, bom dia, tudo bem com você? Olha como é o nome do sorteio aí, abençoado. Deus abençoe. Bom final de semana.
1: Obrigado, seu Eloy, esse é o seu Irley, né? Obrigado, seu Irley. Um abraço para o senhor também. Ligadinho com a gente aí na programação.
5: Bom dia, Marcelo Correia, na paz do Senhor Jesus. Abraço para todos os ouvintes. Bom final de semana, debaixo da presença de Deus. Coloque nosso nome no sorteio. Abraço para o de mamãe, garotinha Hillary, Fernandinho, irmã Rita, irmã Francisca. E para todos os ouvintes.
1: Muito obrigado, missionário Iracema. Tá ligadinha com a gente também na programação. Bom dia. Quem mais?
6: Fala, Marcelão, abençoado de Deus. Como é que você tá, meu irmão? Abençoado.
1: Estamos
6: aqui no sítio do Maurício aqui, mexendo com a piscinão aqui dele aqui. O Naldinho tá de ponta cabeça na piscina ali, tirando a terra da piscina. Beleza? Manda um abraço pro Naldinho aqui, pra todo mundo aí. E apressa o Mauricião lá. O Maurício tá lá em Telemaco aqui, né? Ele falou que vinha ontem, chegamos aqui, não tem nem café pra nós. Estamos aqui sem café, sem nada aqui.
1: Aí lascou.
6: Mas tamo junto aí, beleza, Marcelão? Manda um abraço pra todo mundo aí, um inão abençoado de Deus aí, beleza?
1: Beleza, aquele abraço, meu amigo Valdir, construtor. Mandar um abraço lá pro Ricardo, né? Meu concunhado Ricardo e o Silverton. Estão dando um talento no carro lá ali na região do bairro Área 1. Um abraço lá pro Silverton e pro Ricardo. O Ricardo tá dando um talento no carrão lá. Aquele abraço pra vocês aí, bom dia, bom trabalho.
7: Ô Marcelo, a paz do Senhor, tudo bem?
1: Fala comigo, Irineu do Vale.
7: Você, toda a direção, né? É, o João, o Sarai. E que Deus possa abençoar aí toda a direção. E as meninas que cuidam lá do telefone na entrada, que Deus abençoe. Estamos passando aqui, Marcelo, para agradecer toda a população, né, de Tranco Borba. E também pedindo oração a favor da nossa família, né? Que Deus venha abençoar de formas maravilhosas. E também falar para você que estamos à escuta do programa. Coloca o nosso nome aí no sorteio para a irmã Roilda, né? E também ao irmão Vanderlei, lá na área 3, que Deus abençoe, um abraço. Também para a Thelma, lá na 744, e todas as meninas, né, que estão lá trabalhando, que Deus abençoe. E um abraço a todos vocês aí, em nome de Jesus.
1: Muito obrigado a toda a família do Vale, um abraço para vocês aí no bairro São Francisco. 9:44, deixa eu falar aqui de Mônica Oliveira. 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
8: Bom dia, Marcelo. Bom Maurício dia. Maurício Franz, por cá. Coloca meu nome no sorteio, Marcelo. Tamo em casa, hein? Positivo.
1: Opa, beleza.
8: Ótimo final de semana a todos aí. Tudo de bom.
1: Aquele abraço, meu amigo Maurício França, popular Brutus. Priscila Rocha, ligadinha no Jardim Progresso, área 6. Adilson, no bairro BNH. Helena, no Parque Limeira, área 2. A Thalia, desejando um ótimo final de semana a todos. Cirinaldo, no Jardim Monte Carlo. Bom dia, Marcelo, aqui no Jardim Itália. Daiane Bianca, obrigado, Daiane. Um bom dia para você e sua família. É, Mecânica Center, pessoal. A chave está lá na Mecânica Center, né? No Alto das Oliveiras. Pessoal que perdeu aí uma chave hoje pela manhã, tá lá na Mecânica Center. Procura lá, rapaziada. Alô, Vânia, no Alto Sucumim, próxima delegacia. O Zico Sapateiro, aqui com a sua sapataria na Samuel Clabim. Midiano, Parque Limeira, área 1. Irmã Francisca, um abraço para Geni Iracema, lá na Charqueada de Baixo. Para Aldete, na Campina do Juca Pedro. E a todos que estão ouvindo lá no Mercado Heiser. A Ana Paula, ligadinha com a gente, muito obrigado. Bom dia, Marcelo. É, bom, vamos almoçar essa galinha assada. João Maria, bom dia, João Maria. Marcelo, bom dia aqui. É a Neuma, do bairro Área 2. Obrigado, Neuma. Bom dia também para quem está na escuta. Marcelo, ofereço programa para Ana Flávia. Um abraço para minha avó, Nadir, Elza e Jussara. Tá bom, tá participando. Bom dia, Marcelo. Sou a Fran aqui do bairro São João. Obrigado, Fran. O Adão Claro está no bairro Bela Vista.
9: Bom dia, Marcelão. Tudo bem com você, cara? Como é que tá, Telêmaco aí, cara?
1: Telêmaco tá
9: aqui
1: nublado,
9: Marabá,
1: cara, nublado.
9: No Pará, 3 mil quilômetros aí.
1: Marabá no Pará, aí, rapaz, você tá longe, hein?
9: 28 graus, vai esquentar, né? Quero mandar um abraço pra minha mãe Leia da Bonavila aí, minha filha Rebeca, todos vocês da rádio aí, né? Minha esposa aqui, acabou de chegar da igreja aqui, Rosilene, minha filha aqui que tá aqui também, Andressa. A todos vocês da rádio aí, e coloque... Por favor, minha mãe, não sorteie desse frango aí. Falou, meu amigo. Um abraço.
1: Um abraço, meu amigo Tico, né? O Ederson, lá no Marabá, no Pará. 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
1: Antes que o programa acabe, eu estou precisando de 3 mulheres para trabalhar aí nos próximos 15 dias, tá bom? Quem tiver interesse, entre em contato comigo aqui na rádio 3910-1230. 3 mulheres para trabalhar aí nos próximos 15 dias, só depois do almoço, tá bom? Entre em contato comigo aqui na rádio 3910-1230. 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A Simone na escuta lá no Jardim Alegre, bom dia. O Tião Scheller, a Dai Moraes e a Thalia. A Leoni Gomes da Vila Osório também ligadinha com a gente. A minha cunhada Arigésia ali na loja 744. A toda a equipe que estão trabalhando. Um abraço para vocês, bom trabalho. 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Cidinha, Mulher Maravilha, aquele abraço, Cidinha. 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Abençoado! O Josiane, bom dia, tudo bem? O que é o serviço que vocês falaram na rádio? Já mando, já passo pra vocês, só um pouquinho aí, eu já respondo você, tá bom? É, Eva também tá ligadinha com a gente, muito obrigado, Eva!
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1: Estamos chegando ao final do nosso Manhã Total. 9h54. Jaciara tá chegando para falar com a gente. Bom dia.
13: Vocês falaram na rádio.
14: Bom dia, Marcelo. Bom dia, ouvintes. Tudo bem?
1: Tudo bem.
14: Um ótimo final de semana para vocês. Que Deus abençoe e acompanhe cada um de vocês nas decisões, nas ações que forem realizar. Né? Nós estamos num período bem turbulento, né? Esse período de campanha eleitoral. O pessoal tá bem doido, né, Marcelo? Então, mas nós temos que entregar na mão de Deus, que Deus direcione o nosso voto, porque é só Ele para mudar esse quadro. Entre quem entrar, é só Deus para dirigir os nossos passos. Deus abençoe, Marcelo. Deus abençoe o vídeo.
1: Obrigado. Aquele abraço, Jaciara. É, a Jaciara falando em política, né? Quem acompanha a política sabe, né, que lá na Câmara Federal, lá nos deputados federais, tem a bancada do agro, tem a bancada evangélica, tem a bancada da bala, né, que eles falam, tem as bancadas lá. E agora, do jeito que está indo aí o nosso país, pela primeira vez aí, poderemos ter a bancada da maconha lá na Câmara Federal. É. O negócio é sério, pessoal. Tava vendo ali. Pode acontecer aí a nova bancada, né, lá na Câmara Federal, a bancada da maconha. Que barbaridade, viu? Eu já vi de tudo nesse Brasilzão, mas o negócio tá indo pra um caminho aí que, olha, se não mudar, Deus que nos acuda. Marcelo, bom dia. Ana Antônia, obrigado. Roseli também tá ligadinha com a gente. Bom dia, Marcelo. Me chamo Stephanie, sou do bairro São Luís, quero participar do sorteio. Falando em sorteio, vamos sortear então o frango assado, desossado, recheado, aqui do restaurante Picanha na Chapa, na Santos Dumont 48. Pessoal, lembrando que o frango é para ser retirado amanhã, domingo, até o meio-dia. Você tem que vir pessoalmente aqui no restaurante, tá bom? Você vem aqui no restaurante pessoalmente, procura ali o Juninho e vai retirar o seu frango assado, desossado, recheado, para você levar para casa e almoçar com toda a sua família. Vamos lá então com o telefone contemplado deste sabadão, a pessoa que vai amanhã retirar aí o frangão assado, recheado e desossado. Depois você conta para nós aqui na semana que vem se você gostou. 9930, final 46, 9930, final 46, Rose Mariano. Ah, olha aí, Rose. Rose Mariano ganhou o frango assado, desossado, recheado. Você retira amanhã até o meio-dia aqui na Santos Dumont 48, no centro, no restaurante Picanha na Chapa, tá bom? Rose Mariano, a ganhadora.
15: Bancada dos ladrões também lá, Marcelo.
1: É, vai ter bancada de tudo quanto é tipo, né? Esse nosso Brasilzão, vou te contar, né? Importante é que quem comeu uma picanha agora vai ganhar o Monjaro pra emagrecer, né? Eita, barbaridade. É. Se tiver com aquela gordurinha daí que engorda, né? Vamos embora que o Pastor Ismael da Luz tá chegando aí já com o Sabadão da Luz, né? Pessoal, muito obrigado a todos pela companhia, pela sintonia, pela participação. Um grande abraço a todos, fiquem com Deus. E a gente se encontra, se Deus permitir, na segunda-feira, às 9 da manhã, aqui no nosso Manhã Total. Não desligue o rádio, continue aí na sintonia da 91.5, acompanhando aí o Sabadão da Luz. Tchau!
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0: Tchê, o programa é bom demais.
1: Bom dia pra todos vocês, tigrada. Como é que amanheceram hoje? Animado?
2: Vamos alegrar com Deus. Bom dia, vamos se alegrar nesta manhã de sábado. Bom dia a todos, na paz do Senhor Jesus. Uma alegria poder rever vocês novamente, conversar com vocês, ter esse relacionamento que Deus colocou nós junto, né? Há mais de 8 anos estamos juntos, abraçando, chorando juntos, se alegrando junto. E como diz esse louvor, vamos se alegrar nesta manhã, se alegrar na presença de Deus. Você veio aí alegrando tua manhã aí com Marcelão Correia, né? Com Manhã Total. Veio até agora aqui com você e agora eu pego carona com o Marcelo, vou com você até as 11 horas. E gostaria da tua presença, da tua participação, né, da tua audiência. É uma alegria poder falar com você todos os sábados, estamos aqui, e também às quartas-feiras, né? Estamos quarta-feira aqui com o Dr. Eros, o programa Melhorando. Melhorando cada dia mais para viver uma vida digna diante do povo e diante, principalmente diante de Deus, né? Nessa crise que vivemos hoje de identidade, nessa crise, né, que vivemos aí de mentira, de tantas coisas acontecendo no mundo, de injustiça, onde a gente acredita que vem justiça, mas a justiça divina não falha. E o importante é nós acreditar uns nos outros e acreditar que Deus transforma, que muda a nossa vida, e nós queremos você juntamente conosco, né? E eu vou colocar o louvorzão Sou Feliz aí, com o Matos Nascimento, que eu mandei pra você, Marcelo, aí, que é o Sou Feliz, um hino que foi lançado ontem à noite, com Matos Nascimento e Cleito Queiroz. E se você quer ser feliz, não precisa ficar olhando pra política, não precisa ficar olhando pra essas coisas que estão acontecendo no dia a dia aí, essas, né, tantas coisas que não vou nem falar aqui, você sabe, né? Mas Deus quer que você seja feliz, independente do ambiente que você está. O importante é você estar feliz com a tua casa, com a tua família, no teu trabalho, com seus amigos, vivendo em paz e muito feliz. Porque a palavra de Deus diz que a alegria do Senhor é a nossa força. E o Cleito Queiroz vai cantar com o Matos Nascimento, lançado ontem esse lindo DVD aí, que está aí já nas plataformas. Cleito Queiroz e Matos Nascimento, aquele hino antigo pra você matar a saudade com a roupagem nova. Bom dia!

no Sabadão da Luz até as 11 horas com você, fazendo o melhor pra você. Olha aí, ó. E mandando chuva nesta manhã, temperatura agradável aqui nos estúdios da Nova Mensagem, 23 graus. É, hoje é o dia 9, aliás, 19 já do 9.

0: R$ 1.000 por ano, né, que você viveu. Agradecer a Deus. Daí, claro, tinha as pessoas dizendo, nossa, mas você faz 80 anos, né? Mas é o seguinte, será que... Daí ele perguntou, será que você vale R$ 1 por ano? Eu acho que vale muito mais. Você vale muito mais. Você vale mais. A Bíblia diz que você vale mais que diamante. Você vale mais que todo o ouro da terra. Você é especial. Você é alguém muito especial. Então eu quero mandar um abraço para todo o povo ali da Cristo para as Nações. Tivemos ontem. Deus usou muito o pastor Alexander Filho. Falou comigo. Deus usou ele falar comigo, né? Revelou coisas ali ocultas que só eu Deus sabia. E é maravilhoso estar na presença de Deus com aquele povo abençoado. Um abraço, queridos. Via lá o Joel Israel cantando. Joel tá agora aqui em Telemaco Borba, morando aqui. E ele faz o programa aqui, né? Oh, meus irmãos! Cantou lá ele, o Joel Israel. Ontem lembramos dos lindos canções que cantaram Chorar Escondido, cantaram aquele louvor também Saudades, que... ficou marcado, eu e o meu irmão cantava muito o hino deles, né? Continua aquela humildade, né? Receberam o povo lá com muita alegria. E o pastor Alexandre Maciel esteve lá também pregando a palavra, seu filho. Foi uma noite linda, maravilhosa. Um abraço a todo o povo ali daquela igreja, que sempre a gente passa por lá. Eu quase não vou, né? A gente tem muita atividade na nossa igreja. Então, quando de vez em quando a gente passa por lá, eles abraçam a gente de uma maneira, um carinho muito especial. Onde a gente vai, é conhecido, a pessoa quer conhecer. E falar em conhecer, Marcelo Corrêa, tem uma galera, um pessoal lá do Ortigueira, tive quarta-feira passada lá em Ortigueira, e mandaram um abraço para você, todo o povo do Ortigueira lá, do Jardim Alvorada. E eu conheci lá uma irmã abençoada, e ela disse que o esposo dela, o Newton Rossato, dos Dantas, e a sua esposa, a Neuzina Costa, eles mexem com gamela. Olha aí, qualquer dia que eu vou precisando de uma gamela aqui. Inclusive a mãe, quando eu nasci, pesado, quando eu nasci, a mãe me lavou. Primeiro banho que eu tive foi banho de gamela, né? Banho de gamela, hoje ninguém mais tem gamela na casa, e eu tô precisando de uma gamela. E o Newton, vamos aí, a próxima vez que eu for por aí, eles têm lá um artesanato, mexe com artesanato, faz colher de madeira. Ele disse que é fã do Maiacão. Obrigado, meu querido Newton. Deus abençoe a tua vida. A irmã Neuzina estava lá na igreja. Abracei ela lá e ela falou assim: pastor, manda um abraço pro Newton, que ele gosta muito de ouvir o Sabadão da Luz. Então fica aqui, Newton, um abraço para você. E a próxima vez que eu for por aí, eu quero uma gamela. Vou comprar uma gamela aí para nós temperar carne, né? Lavar os pés, como antigamente a gente fazia, né? Lavar o pé e é um prazer falar com aquele povo do Ortigueira. E muita gente nova, muita gente que eu nem imaginava que eu via o Sabadão da Luz. Eu fico muito grato a Deus pela tua vida e estamos aqui hoje. Hoje o Celso Oliveira não veio, disse que está hoje desfalcado de funcionário lá, não pôde estar presente, mas nós estamos aqui. E ao meu lado aqui está aquela pessoa simpática, Márcio Veiga, ele que é produtor, ele que é diretor e é uma pessoa versátil. Ele canta, ele tem... um projeto muito bom, que é uma revista que ele faz todo ano aqui em Telemaco Borba, e desta feita ele veio para distribuição dessa revista que foi feita aí recentemente. Teve aí aquele grande festival que tiveram aí tivemos aqui em Telemaco Borba, no Tavanela, né? E ele fizeram aí, registrou muitas coisas, e ele está aqui hoje, nesta manhã, para dar um abraço a vocês e dar uma saudação. Bom dia, na paz, meu amigo Márcio Veiga, como é que está?
1: Bom dia, Ismael, a paz a você também, a todos os nossos rádio ouvintes. É uma alegria, uma satisfação, na presença aqui do nosso Marcelo Corrêa, a voz do rádio. E é muito importante nós estarmos aqui nessa manhã, é uma alegria. Eu tenho aqui na cidade de Telemaco Borba o prazer e a satisfação de ter a amizade do Ismael. E esses anos todos ele desenvolvendo esse programa tão importante para a comunidade evangélica e para toda a comunidade da cidade de Telemaco e toda a região, não é?
0: É verdade.
1: Então, um bom dia e um abraço e Deus abençoe cada ouvinte.
0: E a revista chegando, então, quinta, segunda?
1: Isso. Então, graças a Deus, nós fizemos o festival, foi um grande êxito. Uhum. E até quem ganhou o festival foi uma voz gospel.
0: É.
1: Foi a Jocélia, né?
0: Jocélia,
1: ela ganhou o festival com louvores. Jocélia. A Jocélia realmente é diferenciada, né?
0: É.
1: Mas foi muito bom o pessoal participar.

0: participou, tivemos mais de 30 inscrições.
1: Aí.
0: E foi muito bom. E agora estamos na segunda-feira, vamos estar distribuindo a nova edição da revista Expressão aqui na cidade de Telemão Borba e a região aqui. Então, saiu uma revista com 40 páginas, né?
1: Olha que
0: até
1: benção.
0: Nos surpreendeu.
1: Que benção.
0: Já fazia um tempo que a gente, por outros motivos, não podíamos estar aqui na cidade, mas a resposta foi muito boa.
1: Verdade, que maravilha, né? Então, daqui a pouquinho mais, nós estaremos indo conversando com mais um pouquinho com o Márcio, e ele vai ficar por aí. Se interessar no você que tem tua empresa, você que tem a tua loja, e gostaria de expor, né? Divulgar, né? Porque vai para o Paraná todo, vai aí para regiões que você não tem acesso. Essa revista, ela tem durabilidade aí de ano, né? Porque fica nos escritórios, fica aí nos consultórios. E ver a nossa cidade de Telemaco Borba linda, maravilhosa, cada dia mais pujante. E eu quero mandar um abraço também para toda a cidade vizinha, né? Você que queira fazer uma revista aí na sua cidade aí, divulgar, o Márcio vai na tua cidade aí e faz aquele trabalho maravilhoso e um trabalho muito de expressão, né? Você que quer colocar teu comércio, tua empresa, você aí do dinheiro, você de reserva. Inclusive, você está fazendo, né, um trabalho de reserva, né?
0: Exatamente. Estamos agora atualmente na cidade de Cândido, nas cidades, né? É. De Cândido de Abreu e Reserva.
1: Então, você de reserva que queira participar, manda mensagem para nós aqui hoje. Ele aproveitando, ele está aqui, é bem pertinho, dá um pulo aí, conversa com você, ou manda o WhatsApp que queira participar da revista aí em reserva. Você que é comerciante, você que é pessoa aí de influência aí nessa cidade, manda para nós aqui que o Márcio vai aí na tua cidade, não vai cobrar nada, só para conversar com você e conhecer você, tá bom? É isso, né, Marcelo?
0: Exatamente, muito obrigado aí. E o tema da revista de reserva é reserva, eu faço parte dessa história. Estamos contando as histórias dos empresários, dos profissionais liberais, né?
1: Aí que benção.
0: A história que está por trás de cada marca, isso é muito importante.
1: E é o único estado que tem uma cidade reserva é nós, né?
0: Exatamente.
1: É o Paranazão aqui. Um abraço, tá mandando um abraço para mim aqui, o Luiz Fernando, Paz do Senhor, Deus abençoe. Deixa eu ver aqui, a Paz do Senhor, Marcela Correia, Ismael da Luz, estou ouvindo o programa, ofereço para vocês aí no rádio e para todos os nossos irmãos e ouvintes e todos os nossos amigos católicos, Deus abençoe. A Paz do Senhor, meu amigo Luiz Fernando, Deus abençoe a tua casa, a tua família. Deixa eu ver aqui, tem muita gente mandando mensagem, mas antes, porém, eu quero falar aqui, o pastor Lianai mandou para nós um áudio aqui, quero falar aqui do culto, né, que vai ter um culto aí maravilhoso hoje à noite, ali na Assembleia de Deus, Monte Sinai, às 19h30, presbítero Daniel, ali da Vila Esperança, estará ministrando a palavra, vai ser uma noite maravilhosa, fica ali na rua Nazaré, 23, Monte Sinai 2, tá bom? Passa lá, dá um glória com ele. Também tem aqui também o culto da família amanhã, acerta o alvo, é o tema, né? Deus no centro da sua casa, aqui vai estar pregando o meu amigo Jabes. O Jabes é um grande imitador também, né? O Jabes é uma figura. O Jabes, um abraço, Jabes, abençoe você. E vai estar cantando lá também o Wilson Horácio, vai estar cantando lá o Herdeiro de Deus, lá na igreja Assembleia de Deus do Monte Sinai amanhã, tá bom? Um abraço. E ele está avisando que hoje tem também um bazar beneficente lá na igreja do Monte Sinai. Hoje, a partir de agora, né, já até às 4 horas da tarde, estão lá entregando roupas lá para a pessoa, custo de R$2 aproximadamente. Vai ser uma bênção para o trabalho que vai acontecer lá. Então, estão fazendo um caixa financeiro para realizar o trabalho lá no Monte Sinai. Um abraço, pastor Lianai. Obrigado, irmã Josi. E todo o povo do Monte Sinai aí, que virou uma cidade esse bairro aí, né? Que Deus abençoe a vida de cada um de vocês. Quer mandar também o pessoal lá da que está ligado comigo. Deixa eu ver aqui. Enquanto isso, Marcelo Correia, coloque para nós e quem está ligado conosco, mandando áudio para nós, e por favor.
2: Bom dia, pastor Maeco. Bom dia, Marcelo Correia, o homem que coloca a botina por cima da meia. Ô, pastor Maeco, a Joelma me pressionou aqui, meu Deus do céu. Posso no pubim. Na realidade, por motivos maiores, não pude estar no programa hoje. Mas já estou aqui, escutando. E desejar deixar um abraço a todos que estão na escuta. Um abraço para todo mundo, meu povo.
1: Falou todos, aí é complicado, mas falou todos, né? Acho que eu entendi. Abraço, Celso Oliveira, Deus abençoe a vida de vocês. 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Abençoe a vida de vocês. 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Tá
3: Ui, louco, delícia!
1: Nem é bom nem pensar essas coisas. 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Ele falou, simples, é só nós erguer e dar uma olhada. Olhamos, não achamos nada, ele falou, já sei onde que é. 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Ele já arrancou o banco, já trocou a bomba, já o suporte ali. E já saí, em menos de meia hora, já saí rodando e dando glória com o negão por ali, tá bom? Um abraço, queridos, abençoe a vida de vocês. 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Um abraço, meus irmãos. Passa lá, conversa com ele. Tá bom, meus irmãos? 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Um abraço, meus irmãos. Eu quero colocar mais um louvorzão agora aqui. Esse louvorzão aqui eu tava escutando hoje de manhã. E eles vão estar em Baú, dia 27. Eu tava escutando aqui. Os Fernandes, né? O Gilberto Fernandes ele é responsável pelo departamento de missões ali na cidade de Embaú. E ele está trazendo esses cantores aí que são, para mim, esses meninos são adolescentes, eram adolescentes, né? Quando eu comecei a acompanhar eles. Maria Eduarda e o João Marcos e Maria Eduarda, eles vão estar aqui em Embaú, no ginásio. Eles vão estar cantando, mas se você não conhece eles, eu indico para você ir. Ninguém pediu para mim falar nada disso aqui, mas como eu sou fã, como eu gosto da boa música e bem cantada e com a voz extraordinária, eu quero indicar para você, não apenas assistir nas redes sociais deles, no YouTube, mas também ir lá prestigiar, quer ver música e olha, eu com certeza os Fernandes entendem de cantar, eles cantam já, louvam a Deus, muito tempo, mas o Gilberto com certeza escolheu uma dupla para você conhecer, se você ainda não conhece, são sucesso na internet. E eles cantam muito, e eles vão cantar agora no Sabadão da Luz. Olha que música eles vão cantar, olha o tom que essa menina pega. Olha a voz da menina. Meu Deus do céu, isso é pra quem gosta, aqueles vão dar grito, fazer que nem aquele homem lá mexicano, Marcelo. Aquele mexicano faz os griteiros que, olha, esse merece, o louvor merece.

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0: Que maravilha, você ouviu aí então essa linda canção aí, eu indico pra você, dia 26 e 27 ali na cidade de Imbaú, João Marcos e Maria Eduarda, vai ser uma bênção, com certeza. Eu quero mandar um abraço aqui pro pessoal que tem abençoado nossa vida também, a nossa querida irmã Joana da Tenda Lanches, fica ali na Arthur Bernardes, no pátio do Poço do Papel. Esse dia eu passei lá, saborei um x-tudo, mas é tudo mesmo. Vende tudo ali, sabe? Pensa numa delícia. E eles fazem com muito carinho, ela é uma bênção de Deus, tem abençoado o Sabadão da Luz e nós queremos que você abençoe a vida dela também, né? Ela tá passando, ela é uma senhora já e é muito guerreira. Ela posa ali, tem dia, porque não consegue ir pra casa, porque ela sai muito tarde dali também. E é uma bênção de Deus, ela, seu filho e a galera ali tem adquirido os lanches e é uma maravilha. Experimente, participe, passe por lá. E depois você diz pra mim se não é bom o lanche da nossa querida irmã, tá bom? Eu quero falar pra você o seguinte, que mandar um abraço pro pessoal lá da W Car Auto Center, pro Jonas, pro Bosch e também o Arley e a irmã Thelma também, lá que estão lá nos ouvindo nessa manhã. Um abraço, Deus abençoe a vida de vocês. 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Manda um abraço para a Claudiele, para toda a sua família que estão ligados conosco nesse lindo dia, nesse sabadão especial. Tá bom, meus irmãos? Um abraço, quero deixar aqui dar um abraço também para. Deixa eu dar uma olhada aqui. 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Meus irmãos, meus amados, vocês são a bênção de Deus, que mandar um abraço também lá pro Alfa Transporte, que é meu amigo Claudemir e Patrícia, sempre estão ligados conosco. Que Deus venha abençoar a vida de vocês. Eles têm dois filhinhos ali, um casalzinho abençoado. Né? Quero deixar aqui um abraço para minha irmã Anitta, né, Anitta? Ela foi... Tá aí?
1: Pastor Ismael, Pai do Senhor, tudo bem? Ela tá. Passando aqui para oferecer toda a programação pro meu marido.
0: É verdade, Vanderleizão.
1: Amor da minha vida.
0: Aí sim. A folha aqui
1: tá. O Vanderlei, que nos aniversariou quinta-feira. Deus abençoe muito a vida.
0: Verdade, Vanderleizão.
1: Prospere sempre. Dando muitos anos de vida, muita saúde, né? Mais importante, ter saúde. O resto, Deus nos dá graça e nós corremos atrás.
0: Verdade.
1: Deus abençoe todos os ouvintes. Um abraço. Fique com Deus.
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0: Ela gosta dele, né? Tem gente, depois que casa, diz que suporta.
3: Maeco, é a dona Tília, lá de...
0: Oi, Dina, falando.
3: Maeca, Pai do Senhor.
0: Pai do Senhor, Dina.
3: Eu ofereço um hino lá para nossa prima, lá em Cornélio Procópio,
0: A Tília? Ih, esqueceu o nome.
3: A minha...
0: Sumiu o nome.
3: Aquela filha da tia Negrinha.
0: Dona Tília.
3: A nossa prima lá de Cornélio Procópio tá te ouvindo, mas...
0: Isso, Dona Tília.
3: A Doninha.
0: Doninha.
3: Ela e seu esposo, família.
0: Ele escuta o nome lá?
3: Ela falou que ouve pelo Face.
0: Então ela não vai ouvir hoje, porque eu tô sem Face hoje.
3: Tá bom? Acabou. Manda um hino pra ela. Sempre ouve você lá, tá bom? Um abraço, Maeco. Maeco, é a Dona Tília, lá de Cornélio Procópio, ela tá te ouvindo todo sábado.
0: Mas acho que ela não vai ver hoje, né? Porque eu não carreguei o celular.
3: Não esqueça, Maeco.
0: Eu não esqueci, mas...
3: Não esqueço também do aniversário do Vanderlei, que foi antes de ontem.
0: É verdade. Então, não vai escutar, Dina, porque o meu acordei era 9h10 da manhã hoje. Não coloquei o celular para carregar e ficou sem bateria. E eu não transmiti hoje pelo Facebook, porque estava sem bateria o celular. Daí não compensava também, né? Para começar e acabar o sistema. Então, com certeza, nós repete de novo, Dina. No próximo sábado você repete. Repete para não esquecer dela. A Ari Jesse está ligado conosco também. Quer mandar um abraço para... Para toda a família aí, né, que estão nos ouvindo, Ari Jesse, e eu quero mandar um abraço pro Vanderlei, né? Vanderlei, meu amigo Vanderlei, e estão sempre nos ouvindo lá na área 3. 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

0: 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O Marcelo semana. É um disque, foi muito bom. Comeu quase sozinho, né? E aí vai ter agora, a partir de semana que vem, a gente vai sortear aqui um bolo, né, para os clientes. Cada semana vai ter um bolo aqui para sortear para os ouvintes do Manhã Total também, tá bom? Um abraço, meus irmãos. Tem áudio para nós? Manda aí.
1: A paz do Senhor, pastor Ismael da Luz. Mãe
0: Tereza, um abraço, querida.
1: Estou aqui ouvindo este maravilhoso programa.
0: A senhora é uma benção de Deus.
1: Hoje eu quero parabenizar querido casal, que é meu filho Ezequiel e Roseli.
0: Oh, é verdade.
1: Estão completando 39 anos de união conjugal.
0: Olha que coisa.
1: Que Deus venha
0: linda.
1: Derramar ricas bênçãos sobre a vida nova, deles, né? E continue essa união maravilhosa. Que Deus abençoe muito, muito mesmo. Amo eles. Também meu filho Liel completou mais um ano de vida também esse mês. Que Deus abençoe ricamente todos.
0: Piazada, né?
1: Cobrindo com a sua graça. E que permaneçam firmes nos caminhos do Senhor como são, né?
0: Verdade.
1: Que Deus abençoe ricamente a todos os aniversariantes, né? Que estão aniversariando. E que Deus cubra de bênção a todos. Um grande abraço na paz do Senhor Jesus.
0: Amém. O Ezequiel, ele tocava uma trombona ali na Igreja Zero. E é uma bênção, Ezequielzão. Toca ali instrumento de sopro. E o Eliel é pastor e toca também uma guitarra, que precisa de ver também. É, família toda abençoada, Adãozinho na contrabaixo. Dá uma banda aí, né? Dá uma orquestra na sua casa. E a irmã Tereza cantando, né? Essa irmã é uma benção de Deus. Um abraço, querido. Deus abençoe muito sua vida.
2: Pai do Senhor, irmão. Pai do Senhor. Bom dia, Pai do Senhor. Deus abençoe. Irmão, sou fã deles. Eu moro em Lajeado Bonito. Eu sou fã deles. Eu sou fã mesmo dessa dupla. Meu Deus. Que lindo que eles são.
0: Seu Marco, João Marcos e Maria Eduarda. Canto muito, né, irmã? São top demais. Vai lá no Embaú ver eles cantar ao vivo. E eu tenho certeza que eles vão ficar muito felizes também, porque eu já, quando de vez em quando a pessoa diz, eu gosto muito de ouvir você, eu fico tão alegre. Eu sei que, na realidade, não é todo mundo que gosta, né? Mas eu quero mandar um abraço também, irmã Nilda Lagos. Esse dia atrás fui buscar Ticaba lá na Vila Cristina. Ticaba? O jabuticaba tem que saber comer, né, irmão? É, não é fácil, não. Jabuticaba é... Se você não vigiar, você entope, sabe? É, mas fui lá... Quero mandar um abraço para todo o povo ali que cedeu o Ticá para mim, o Eliseu, Elias, a mãe deles, né? Não lembro o nome da mãe deles. E também são a bênção de Deus, família Lágrima, Nilda. E também eu tive também buscando o Jabuticá. Onde mandar, eu tô indo. Nessa época, Jabuticaba. O Arnaldo também, né? Me chamou para ir na cadeira. Fui lá, catei também. Um abraço, Arnaldo. Tá recuperando dos bracinhos aí. Deus abençoe sua vida. Deixa eu ver quem tem mais, mandando...
3: Chama aqui do irmão Maecão, que é de mamãe. Agradecer o programa para todos os ouvintes que estão escutando o programa desta manhã. E queria saber se o irmão está vendendo bolachinha e pão ainda.
0: Vendendo bolachinha e pão ainda.
3: Isso me fala o preço dos dois aí, cada um.
0: É 15 conto cada um.
3: Para mim, falar, encomendar para o irmão, tá bom?
0: 15 conto.
3: Vamos junto, filho.
0: Na casa, não cobro taxa.
3: Falta uns índios verdeiros deles aí, qualquer um aí.
0: E as ações bom, né?
3: Estamos escutando, tá bom?
0: Verdade.
4: E aí, Marcão, beleza? Viu? Tamo
0: Jimmy.
4: Aqui, o Quirino.
0: O Douglas,
4: obrigado,
0: né?
4: Teu programa aqui.
0: Ô, Douglas.
4: Viu? Tá com um hino pra nós ouvir com o Seu Pires.
0: O Seu Pires é...
4: A Semente da Mulher.
0: Esse é a antiguidade,
4: beleza? Tá pra
0: né?
4: nós ouvir aí, então.
0: Esse é
4: o Seu Pires, Semente da Mulher.
0: Você viu? Tô lá no...
4: E se você fosse dar o... a oferta lá, irmão Marcos, você ia ter que dar o quê? Uns R$70 mais ou menos?
5: Ou não! Quase isso!
4: Valeu, viado, quase brincando, isso. Eu sei que você é mais novo. Valeu, fica com Deus aí, tamo junto. É, mandar um abraço aí pro de mamãe também, de colinha.
0: De mamãe,
4: é. Seu Djalma, tendo com o Borba aí. E as Adamas, Zé Melancia e seu Tchãozinho.
0: Verdade. A irmã Francis também tá mandando abraço pra nós. Deus abençoe. A oração pela irmã Joanita e o pastor Sebastião, que está doente. É isso mesmo. A Anitta, ela foi lá de volta, está em casa de volta. O médico falou pra ela se cuidar aqui em casa. Não vai ter amputação, mas também não vai fazer poder o procedimento cirúrgico no momento. Mas nós cremos que o Deus que nós servimos é o Deus de milagres, é o Deus que vai fazer por ela, né? E eu estou crendo, eu quero solicitar aos irmãos também orar por irmão Sebastião Isidio, pela Joanita, para que Deus venha obstruir, né, a perna da minha irmã, para que ela volte a cantar com alegria. Ela não deixa de cantar. Quarta-feira teve lá no pregando a palavra lá na Vila Rural, e eu estive no Ortigueira com a outra minha irmã, e graças a Deus estamos fazendo a obra de Deus. Depois de velhinho, já estamos aí. E você que é novo, continua fazendo. Deus se alegra. Eu coloquei lá no meu stories alguns louvores que eu faço devocional durante da manhã, dos dias. Eu faço devocional, de vez em quando eu posto eu cantando lá, e chegou muitas mensagens para mim, né? Porque eu não sou, eu quando estou sentindo a presença de Deus, eu não quero saber quem está vendo, eu dou glória mesmo. Eu não quero nem saber. E cantando louvor bonito nesta manhã, o Márcio Veiga, ele que também é cantor, louva a Deus também. E ele vai louvar a Deus com louvor também antigo. Vai pro Douglas também, o Douglas gosta de louvor mais antigo. Douglas vai cantar um louvor do Grupo Logos, também o Grupo Logos dos anos 75, 80. Fez sucesso muito grande nos anos 80. E o nosso querido irmão Márcio vai cantar o louvorzão agora neste momento para você, e ofereço para todo mundo, né, que gosta aqueles louvor antigo, aquelas canções que marcaram a época, mas esse aí, louvor, com certeza vai falar os corações de muitas vidas. E o pessoal faz ligação bem na hora que vai cantar, e daí vai... Solta de colinha aí, enquanto isso ele acerta aqui. Fala lá. Fala de colinha.
6: Ticava nós aqui na mata. Passamos com as coisas nativas da mata. É fruta de ave de rapina. Também é aquele pinhão de bugre.
0: Pinhão de bugre.
6: Também é.
0: Nós comíamos aquelas bananas de
6: maracujá. Laranja, é do jabuti, comemos por aqui também.
0: Agora...
6: Maçã da sabia peita amarelo.
0: Nunca vi isso aí. Eu nunca vi.
6: Dá na mata aqui nativo.
0: Aí sim, de colinha. Esse tempo bom. Vamos lá agora. Espera um pouquinho aí. Quero deixa eu ver quem que tá mandando mensagem também. A Dileuza. A Dileuza tá falando aqui, deixa eu ver a Dileuza.
3: 2 pacotes de bolacha e o pão, quanto fica? Deixa eu entregar pra mim.
0: Quanto? Como é que é? Fica 45, quanto? Olha, isso aqui é ao vivo, irmão, não tem transparência. É depois fala privado coisa nenhuma. É esse preço mesmo, se você for cobrar a taxa de entrega, vai uns 10 como, né? Não cobra a taxa de entrega. Fica 45 conto, só que você tem que passar pra meu endereço. Pra me entregar na tua casa. Na terça-feira, tarde, tô passando por aí e já oramos junto e damos glória junto. E quem quiser, aproveita.
7: E o bolo fica quanto?
0: O bolo é 25.
7: Então você. Então você pode. Não, no próximo programa, você traz 4 bolos em nome da revista Expressão.
0: Aí.
7: Que eu já vou fazer o Pix pra você aqui. Você, em nome da Expressão, você sorteia 4 ouvintes aí.
0: E 4 ouvintes com 4 bolos. 4 bolos. Então vai ser com de cenoura, com cobertura de chocolate.
7: Isso aí.
0: E também com fubá com goiabada. Aí nós vamos fazer um sucesso aí.
7: Maravilha.
0: E você vai adquirir e vai abençoar a vida dos maiacão, porque precisa pagar o sabadão. Vamos cantar então juntamente com o Márcio Veigas? É inédito.

0: Uma salva de palma. Olha que maravilha. Yeah! Aí, ó. Que maravilha essa canção aí. Eu gosto muito de ouvir ela. Serena do pra dormir ali, se liga o somzinho gostoso, né, pra ouvir, que coisa boa. O pastor Valdivino Paz Pereira, da Assembleia de Deus Santa Rita, tá fazendo um convite muito especial pra você, que hoje, culto da equipe Unidos na Fé, estará ministrando a palavra de Deus lá, o Joelson, né, o gaiteiro, presbítero Joelson, e a cantora Érica, canta demais a Érica também, uma benção de Deus, um abraço ao Argel, seu esposo, e tá lá também o Elton e o Josiel também cantando, canta demais essa piazada ali da Vila Esperança. Eles são uma benção, cantam aqueles não é mais antigo, aqueles louvorzão que marcaram época. E um abraço para ele, o Gisiel, e também o Elton, e também o Joelson Gaiteiro e a Érica estarão louvando a Deus lá na Assembleia de Deus, lá da Vila Santa Rita, com início às 19 horas. Você não pode perder essa bênção. O Capote também mandando abraço para nós aqui, o Capote, a paz do Senhor, Deus abençoe sua vida. Você está trabalhando, né, e ouvindo nós, Deus abençoe. Quero mandar um abraço pro Jimmy, o Jimmy tá lá na Lagoa nos ouvindo, tá vindo ouvindo nós da Lagoa, né, um abraço, querido, Deus abençoe tua vida. A Josiane, filha do irmão Jamil, está dizendo assim: a paz do Senhor, pastor Ismael, estamos na escuta do programa, trabalhando, ofereço essa programação para minha. Ah, não, esse aqui é o... Deixa eu ver. Escutando a programação, trabalho oferecendo para minha esposa e para todos os ouvintes, no nome de Jesus. O Adilson, Deus abençoe a tua vida, né? A Josiane, o Adilson estão lá, os ouvintes, eles estão com trabalho hoje. Vai estar o Clodomiro Campo pregando lá na Brasil para Cristo, do Bandeirantes. Vai ser bênção de Deus na UFEBRAC, trabalho da UFEBRAC, dali o percussão. O Mão Joaquim cantando glorifica, glorifica e glorifica, glorifica. Vai ser bênção de Deus, né? Quero ver se consigo ir dar um pulo lá. Hoje tem esse trabalho também lá, né? Muitos lugares para convidar para a gente ir. Mas vamos ver aí, de repente nós vamos lá com o Márcio. Vamos glória nessas igrejas aí hoje.
1: Não, é Rua Guilherme número 10 aqui, na entrada pra Vila Rosa aqui.
0: Aí eu...
1: Vizinho da borracha aí do Tiquinho aqui, tá bom?
0: Vamos fazer o seguinte, Marcelo.
1: Pode trazer, traga a maquininha pra cartão
0: aí. Eu não tenho maquininha pra cartão, mano. Tem que ser no piche. Tem no pix, abençoe. É, 40... Isso, tá certo. Hoje já caiu o pix meu aqui, já na conta aqui, mas do Márcio. Obrigado, Deus abençoe aí, ó. Faz o seguinte, o Marcelo mandar pra mim o teu contato, pra mim. Daí eu ligo pra você e a gente acerta pra entregar. Na baixada para subir no Vila Esperança. Antes da alvorada, ali, aquela baixadinha ali, nossa, ali é muito bom, é fácil de achar. Mas depois o senhor manda para mim, bem certinho, o Marcelo manda para mim o contato e a gente vai levar para o senhor aí, sem custo algum, e vamos dar glória. Obrigado, meu irmão, Deus abençoe aqui. Já caiu na minha conta aqui já os bolos aqui, vamos sortear para vocês na semana próxima. Deixa eu agradecer aqui a Josiane, né, tá mandando aqui abraço. Deus que ajude. Deixa eu ver aqui a mãe de Neuza, de Leuza também está dizendo também uma palavra bonita, né? Ele veio. Uhum. Deixa eu ver. Bom dia, gostaria de saber se foi encontrada uma carteira no nome de Filadélfio Bueno de Melo. Se alguém encontrar essa carteira, devolve, porque é do senhor idoso e está preocupado. Ele veio do Hospital Moura e acha que perdeu ali por perto. Só uma correção, o nome do senhor da carteira é Filadélfio Alves de Melo. Se alguém encontrou essa carteira aí do Filadélfio, entregue aqui na rádio ou liga para Edenilza, que ela vai. O senhor é um senhor idoso, está preocupadíssimo, perdeu essa carteira ali próximo ao Hospital Moura, tá bom? Vai achar aí, em nome de Jesus, vai encontrar, vai entregar. Olha aí, ó.
2: Vamos adorar ao nosso Pai, chuva de bênçãos para todos, Deus.
0: Ô, abençoe. João Paulo mandou pra nós aqui uma mensagem. Fala aí, meu filho. Tá lá na carcete aí. Eu já abri aqui. Achou? Fala, meu filho. Um abraço a todo mundo, ó. Da carcete veículos aí.
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0: 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Fala de colinho, o que você mandou pra nós mais uma vez? Fala aí.
4: Canto, Maecão e Marcelo Correia em inglês, assim, no que o irmão tá cantando aí. O grande Beol that info. Ele não Bruce Beol Chris.
0: Cristi Biol, Fristi.
4: Arinão Bruce.
0: Arinão, tudo tem Arinão Bruce.
4: Cristi Biol. Cristi
0: Biol, Cristi Biol, Nite Pol, Gastrite Pol. Gastrite Pol, não se viu? Trouxe... Ah, louco, mesma coisa, parece não muda.
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0: Eu não entendi o que ele falou. É. Maravilha de Deus, isso aí, ó, quem sabe faz ao vivo. Manda um abraço pro meu homem, ah, pro teu homem, né? Teu homem, é, que vai estar ouvindo lá no trabalho. Quem é teu homem, abençoada? Ela falou, mandar um abraço pro meu homem. Aleluia! Deus abençoe você, gente, estamos terminando o programa. Eu quero mandar um abraço pro o Naio. O Naio não é o Naio aqui do esporte, o Naio lá do... Você via toda a turma do de Colins, de atrás, Fiarada Lena. Eles estavam lá na... Eles têm uma banquinha, quando você passar aqui, indo pra Portigueira, mas lá pela rodovia, sabe, Márcio? Você passar lá nas duas pontes, vai encontrar lá o Naio. Ele tem um negócio de mel, a banca de mel lá, né? Na Ilha do Mel. Tem melzinho daquele de sachezinho, tem grande. E eu provei o mel dele ali. E é diferenciado, tem sabor tipo de flores, sabe?
6: Olha que
0: silvestre. É puro mesmo. Então eu ganhei dele lá, um lá, e ele falou pra mim, ó, eu tô aqui todos os dias na banca. Banca do Naio, um abraço, que Deus abençoe a vida de você e todo o pessoal da Duas Pontes, do quilômetro 222. Um abraço a todos vocês. Fica aqui meu agradecimento e vem aí o Verbo no rádio, fazendo a alegria do teu rádio, continuando a alegria até o meio-dia aí, depois do meio-dia vai vir aí os homens falando, aí companheiro, aí é com você. A hora da promessa. Essa é boa. Um abraço, que Deus abençoe a tua vida. Até sábado que vem.
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0: Graça e paz, povo de Deus, está no ar o seu programa Verbo no Rádio, trazendo alegria, palavra e presença do Senhor para encher o seu coração nesta próxima hora. O programa mais alegre do seu rádio. E hoje nós vamos falar de um tema maravilhoso aqui: a graça que me sustenta. Teremos música boa e animada, uma reflexão bíblica, o nosso quiz interativo que, olha, tá daqui, hein? Teremos oração e brinde. Então já confirme a sua audiência aqui no WhatsApp da Rádio Nova Mensagem pelo 42 39 10 12 30. Anota aí o WhatsApp da Rádio Nova Mensagem no 42 39 10 12 30. Já se prepara, chama a família, aumenta o volume e fica com a gente, porque Deus tem algo maravilhoso para fazer na sua vida todos os dias. Bom dia, pastor do Ha Ha Ha!
1: Bom dia! Bom dia a vocês da nossa amada Telêmaco Borba, bom dia a vocês de toda a nossa região, bom dia a você do comércio aí, da Horácio Clabim, que Deus esteja abençoando vocês tremendamente. Bom dia a você, meu amado, meu amigo, meu irmão caminhoneiro, que leva as nossas riquezas por todo o nosso território nacional. Bom dia a você também, que leva o nosso suco do pica-pau, é isso aí, né? Levando o suco do pica-pau por todas as nossas regiões, trazendo e levando, né, para as madeireiras, para a Clabim, para todo mundo aí, para a gente poder estar produzindo, né? Então, bom dia a você, nosso amigo e irmão taxista. Bom dia a você, motorista de van, motorista de ônibus. Bom dia a você, motoboy. Bom dia a todos vocês. Bom dia!
0: Para vocês que nos escutam aí, todas as ovelhas aqui do pastor do Ha Ha Ha, já fervendo que suco aqui no WhatsApp.
1: Eu dei um bom dia, não tava ligado o microfone.
2: Não. Nossa, que barbaridade.
3: Meu Deus do céu.
1: Marcelo tinha deixado meu microfone fechado, eu dando bom dia aqui.
0: Fugiu. Lascou.

0: abraço pro Carrapicho, né? Eita. O Carrapicho aí, né? É uma pessoa aí muito conhecida na cidade, né? De longas datas, né? Então, um abraço ao nosso amigo Carrapicho. Abraço a Magali, o homem dela, sim, né? Que estão nos ouvindo. O homem dela ali trabalhando na Clebinha. Magali nos ouvindo, cuidando do netinho, né? Um abraço a Dominique também, que Deus seja abençoado.
1: Abraço.
0: Um abraço à minha amada esposa, que hoje está fazendo aí visita, né? Então, que Deus seja abençoando, iluminando, que venha trazer palavras do céu para a sua boca, que você possa estar trazendo revelação de Deus na vida das pessoas que você tem visitado hoje. Amém?
2: Sim, e fica ligadão aí com a gente, que hoje nós temos presente da Igreja Verbo da Vida pro ganhador. Tem uma regra aqui para retirar o presente dessa vez, pastor?
0: Ah, eu não tô escutando a Letícia. É só para vocês verem o presente. Tá aqui, ó.
2: O pessoal do Facebook tá aqui, ó. O tamanho desse pacote, gente. Que lindo, que presentão aí da Igreja Verbo da Vida para você. Então, quem quiser ver aqui, ó, gente, entra lá no Facebook do pastor. Não tá pastor do Rahaha. O senhor vai ter que mudar logo esse Facebook lá. Para pastor do Rahaha.
0: Eu vou ter que criar um, né?
2: Vamos criar o pastor, né? É. Porque tem muita audiência nesse Facebook agora, nesse momento aqui, tá? Daqui a pouco cai aqui a audiência, porque tem muita gente vendo, né? Mas o pessoal aqui tá nos acompanhando pelo Facebook dele, né? Luiz Alberto Puca. Então, quer acompanhar a gente, essa programação abençoada e alegre? Acessa aí o Facebook do pastor Luiz Alberto Puca.
0: Então, um abraço pro Teixeira, um abraço pra Pati, né, que é a tia Pati, né, ali dos nossos pequeninos que cuida ali na igreja.
2: Ah, o Luiz eu conheço, pastor, ele é montador de móveis, ó, tá sempre ali, ó, conectado com a gente.
0: O Luiz tá sempre ali com a gente, né?
2: Que então, bom, um abraço pro Luiz, pra sua esposa, Adriana.
0: E quem tá nos acompanhando aí, Letícia, pelo Zap Zap?
2: Olha, hoje temos aqui muita...
0: Mas pega o nosso horário do programa.
2: É verdade, senão eu pego o pessoal que... Vamos tomar posse, né, pastor?
0: Vai pra nós.
2: Eita, a Leia Lemes, pastor, já está na escuta aqui, ó, que legal.
0: Um abraço, Leia, que Deus te abençoe. O pessoal... Alegrias na sua vida.
2: Da Qualifor, pastor. Lá, Dominique.
0: Pessoal, um abraço pra todo mundo aí da Qualifor. Pega o jabá, aproveita, né? Quem sabe vira patrocinador aqui, né?
2: É. Também um abraço, gente. Quero dar as boas-vindas. Hoje temos ouvinte nova, pastor, aqui com a gente. A Rosenilde, a Rose, sua ovelha, ela está ouvindo a programação com a dona Onilce. Pediu para mandar um abraço para dona Onilce.
0: Um abraço para a senhora, dona Onilce. Que Deus esteja abençoando, né? Aquele abraço, né? Que Deus te abençoe, né? Bênção sem medida sobre a sua vida.
2: Seja bem-vinda aí, né? Primeira vez ouvindo o nosso programa. Esperamos que a senhora seja completamente abençoada hoje. Que toda a sua casa, toda a sua família receba aí a palavra da fé. Toda essa alegria que nós estamos compartilhando aqui com vocês nessa manhã.
0: Queria também mandar um abraço pro João e pra Naira, que sempre nos escutam aí, né? Então, João e Naira, um abraço. Não somos a Veja, mas estamos aqui bombando, né? Mandar um abraço também pro Dr. Francisco, que nos escuta, nos acompanha pelas redes sociais e deve uma visita pra gente lá na igreja, né? Então, estamos aguardando a visita do Dr. Francisco. Um abraço ali pra todo mundo da Clabin, né? Pro Candoca, pro Arnaldo, pro Valtric, né, para todo mundo aí que tem nos acompanhado também, né? Então Deus esteja abençoando vocês.
2: Um abraço também pro Elias Pimentel e pra Silvan, o de Colinha.
0: É, o de Colinha, rapaz, lá de... fica lá na Ilha do Mel, né? Então ele que fica na Ilha do Mel, Deus esteja abençoando vocês, abençoando a todos os nossos ouvintes.
2: Da oração, pastor.
0: Não é oração, né? Ah. Vamos primeiro, né? Como fala, né? A graça que me sustenta.
2: Isso.
0: Então, a palavra hoje foi a graça que me sustenta, né? E está lá em Efésios 2, de 8 a 9. Porque pela graça sois salvos, por meio da fé. Isto não vem de vós, é dom de Deus. Não vem das vossas obras, para que ninguém se glorie. Senhor nosso Deus e Pai, que o Senhor esteja derramando da tua graça, que o Senhor esteja derramando do teu amor sobrenatural, dos teus cuidados. Eu declaro vida abundante e que todos, ó Senhor Deus, sejam alcançados com esta palavra da fé, em o nome de Jesus.

0: isso, Juninho.
1: Servo do Senhor.
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1: Que maravilha, né? A Letícia hoje trouxe uma música, né? Parecia que eu tava lá na Bahia, né? Lá no Axamuá. Quem já foi na Bahia em Porto Seguro, no Axamuá, toca essas músicas. Só
3: tem
1: que
3: gente
1: não é
3: que
1: gospel,
3: gosta, né? Pessoal aí, os nordestinos aí, gosta.
1: Mas é no ritmo gospel, né? Tá, tudo bem, tá valendo. Semana passada nós tivemos, né? Ó, gente, eu sou é crente.
3: É. Né?
1: Então trouxemos uma lá da Paraíba. Agora nós trouxemos um aqui da Bahia,
3: Espírito,
1: né?
3: Espírito jovem, né, pastor?
1: E somos jovens, né? Somos jovens, jovens no Senhor, abençoados no Senhor, fortes no Senhor, né? Bom dia, Neide. Neidinha, Deus esteja te abençoando. Maravilha você estar aqui nos acompanhando aí de Curitiba, né? Então, Neidinha, Deus te abençoe. Uma grandiosa profeta no ministério. Maravilhosa pessoa, né? E hoje a pergunta, eu lancei ela antes, ó, para vocês verem como vocês estão sendo privilegiados. Antes de mandar para vocês, eu mando para IA, porque tem gente que não está sendo honesta, Letícia, via? Que elas têm procurado na IA a resposta. Então, eu tô jogando para IA, para ver se a rede mineirinha, né, IA, vai responder.
4: Boa, viu?
1: É. Então, qual personagem bíblico ficou tão brabo que quebrou as regras?
5: Responde ou passa.
1: Qual personagem bíblico que ficou tão brabo que quebrou as regras?
5: Responde ou passa.
3: É forte essa,
1: né? Essa aí eu tava ali fora com o Lipe, né? Nossa cobaia de plantão. E ele falou, não faço ideia, pastor. Ele respondeu outra coisa que não era.
6: Sei lá.
1: Então, Marcelo, já pegou?
6: Sei lá.
1: Então tá bom, né? O Marcelo não pegou.
3: O Marcelo é ligeiro,
1: cara. A outra ele respondeu, né? Foi o primeiro a responder, né? Como ele não participou na rádio, então não entrou no sorteio, né? Podia ter falado na rádio, mas não quis.
7: Conta, né? Pra mim!
1: Tem vergonha, né? Tem vergonha. Fala comigo, né? Então, mais uma vez a pergunta: qual é o personagem bíblico ficou tão brabo que quebrou as regras? E você que quer participar, entre lá no nosso WhatsApp, que é o 4239101230.
3: Repita.
1: Você que não é do Brasil, lembre de botar o mais 55. Então é mais 55 4239101230.
3: Audiência internacional.
1: Aqui, é, né, isso aí, pastor? A gente manda. Se ganhar, nós vamos mandar. Fique tranquilo que você vai chegar.
3: Eita.
1: Nem que eu tenha que aí levar pra você, né? Mas você vai receber. Amém?
3: Amém, amém. Pastor, temos um áudio do Dirceu aqui. Né, Marcelo? Um áudio do Dirceu Silva, sempre participando aqui com a gente.
8: Olá, bom dia. Estamos aí na escuta, tomando um chimarrão aqui, escutando o radinho, beleza?
3: Eita.
1: Beleza.
3: Pastor, a Naira aqui mandou bom dia, eu e o João agradecemos pelo abraço.
1: É isso aí, né? Estão sempre ali, né?
3: Sempre
1: coladinho,
3: lembrados.
1: Juntinho, sempre lembrados, né? Porque eles têm um lugar especial no meu coração, né? Esse casal aí é um casal especial que eu amo de paixão. Queria também mandar um abraço aos nossos recolhidos, digamos assim, nossos recolhidos ali na cadeia municipal, né? Que essa semana está tendo a aula, né? Com a minha esposa ali, né? Então estão tendo ali o curso de introdução bíblica, Verbo da Vida. Então tem crescido, tem avançado, né? Eles tiveram a professora Lê e agora estão com a professora Eli, né? E tem crescido bastante. Então, o Conselho da Comunidade tem feito grandes coisas, grandes projetos dentro ali da cadeia municipal. 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
3: Amém, glória a Deus. Pastor, por direção de Deus hoje aqui, o nosso presente, que pacote bonito esse, né?
1: É.
3: Esse presente aqui hoje, ele vai ser exclusivo para uma mulher, gente. Então, você, já vamos falar hoje adiantado, porque se deixar para o final do programa, não dá tempo da gente participar e interagir com vocês.
1: Às vezes a gente até esquece, né?
3: Exatamente. Então, o presente hoje, ele vai para uma mulher. Então, você, mulher, que está fazendo aniversário hoje, está nos ouvindo, manda aqui para mim, é eu, e manda a foto do
0: chique
3: RG.
0: Chique no último!
3: Tá bom? Confirmando a sua data de nascimento. Você que está fazendo aniversário hoje, mulher, hein? Então manda aqui pra nós, e manda aqui a foto do RG. A primeira mensagem que chegar aqui com essas informações, você vai levar um presentão. Gente, é um presentão mesmo, hein, pastor? Vale a pena, então.
1: Vale. Eu não sei, eu só vi elas embrulhando ontem lá, nem sei o que tem dentro.
3: É lindo, é
1: muito
3: lindo.
1: Eu sei que
3: lindo.
1: O pacote é grande.
3: Bem grandão. Então, um presente aí pra você.
1: Quando eu era criança, se o pacote fosse pequeno, não dava trela, não. Mas se fosse grande desse tamanho aqui, ó. Pacotaço.
3: Isso, ou eu não faço aniversário hoje, mas tem alguém na minha família aqui que eu amo muito, quero abençoar a vida dela, então já entra em contato com essa pessoa, pede o RG dela aí certinho, confirmando o aniversário hoje, vamos
1: tá.
3: lá.
1: E se até a metade do programa não tiver, nós vamos mudar.
3: Isso, pra quem? Amanhã.
1: Porque
3: né?
1: O programa vai sair.
3: Vai
1: o
3: sair
1: programa
3: o
1: vai sair, né? Vai sair o presente hoje. Não,
3: isso aí.
1: Né? E assim, você pensou, o João fala que eu faço propaganda, mas tem que fazer, né, João? Nós temos que fazer propaganda. Propaganda é a alma do negócio. Né? 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
1: 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Pode pedir aí, Mário Nish, você que tá nos acompanhando aí. 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
3: Ah, pastor, só lembrando também, essa semana fiquem atentos, porque a gente vai ter um dia na semana que a entrega vai ser gratuita. Então,
1: uau.
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1: Amém. Liga o microfone, Letícia. O pessoal de casa tá falando, não tô escutando a Letícia. Ela tá entrando no meu microfone.
3: Olha, passou, lá, olha. Ó, a Letícia tá chique no último. Olha que tô a 2 metros do telefone. Visão tá boa, né?
1: Tá boa.
0: Chique
1: tá
0: de no último.
1: É isso aí, né?
0: Francamente,
1: essa é boa, essa é boa. Tá vendo, né? É desse jeito, né? Que maravilha poder ter você aqui com a gente, né? Poder você avançando, crescendo, né? Aprendendo mais dessa palavra, se alegrando, porque a alegria do Senhor é nossa força. E esse programa é um programa que vai trazer a palavra de Deus, que ela vai fazer a diferença. E é a palavra que faz a diferença na nossa vida. É a palavra que nos transforma, é a palavra que nos renova, é a palavra que nos liberta, é a palavra que nos cura. Porque lá, Salmo 107, no verso 20, diz o seguinte: o Senhor enviou a sua palavra e ela me curou. Então, quando a palavra faz parte da nossa vida, nós viveremos em novidade de vida. Nós viveremos em alegria, nós vivemos em plenitude de vida. E a palavra de hoje, como foi dita na abertura do programa, a graça que me sustenta. E você tem noção dessa graça que te sustenta? O texto está lá em 2 Coríntios 12, a partir do verso 9, que diz o seguinte: a minha graça te basta, porque o poder se aperfeiçoa na fraqueza. E verdadeiramente, quando você está fraco, aí que você é forte, porque você não vai conseguir andar com as suas próprias forças. Você vai viver da dependência do Senhor. Deus nem sempre se move, nem sempre remove os espinhos da nossa vida, mas ele sempre derrama graça suficiente para que você possa estar continuando. Para que você possa estar continuando. Às vezes, verdadeiramente, passamos por caminhos tortuosos que cicatrizes vêm. Não é verdade, Letícia? E Deus vai fazer com que você seja curada dessa cicatriz. Mas a cicatriz fica lá. E você vai lembrar que um dia você passou, mas você venceu. Que você conquistou. Quando você pega um papel e amassa aquele papel, faz do papel, quem tá nas redes vai ver, você pega o papel e amassa ele todo. Mesmo que você desamasse o papel, as marcas vão continuar. Mas o papel vai voltar a ser como ele foi feito para ser, para se escrever, para se desenhar, para se imprimir, mas as marcas vão ficar. E nós temos que entender que essas marcas ficam não para trazer prejuízo, não para trazer dor, não para trazer vergonha, mas essas marcas podem ficar na sua vida para que você lembre e glorifique. Obrigado, Senhor, porque eu passei por tantas coisas e até aqui o Senhor tem nos abençoado. Eu, no meu braço direito, eu tenho uma marca de um sequestro que eu sofri no sul da Bahia. Uma marca de 32 pontos. Ficou uma marca aqui igual parece uma lagarta, né? Ficou aqui uma queloide como uma marca dos pontos. E eu falo, eu carrego a marca de Cristo no meu corpo, porque eu morri nesse sequestro e hoje estou vivo para contar para vocês que Deus é bom. Que Deus é bom. E todas as vezes que eu olho para essa marca, eu falo, Deus, obrigado. Eu glorifico o seu nome, porque eu sei, se não fosse pela tua graça, de nada valeria. Se não fosse pela tua graça, eu não estaria aqui, cheio de vida, de alegria, de coragem, de intrepidez, levando a tua palavra, anunciando as tuas boas novas, levando alegria para os teus filhos, porque através da alegria a força do Senhor vem, porque a palavra diz: a alegria do Senhor é a nossa força. A palavra diz: alegrei-me quando me disseram, vamos à casa do Senhor. Nós vamos sempre ficar com essa alegria, nós vamos sempre ficar com essa graça. Paulo estava passando por dificuldades, Letícia. Quando ele escreveu esse texto, ele estava passando por dificuldades. Ele estava reclamando da situação que ele vivia, do espinho na carne. E Deus fala com ele: Paulo, a minha graça te basta. A minha graça te basta. A minha graça te basta. Porque o meu poder vai se aperfeiçoar na sua fraqueza. Porque quando você verdadeiramente está fraco, você vai estar totalmente dependente, vai estar sem soberba, vai estar sem altivez, você vai estar verdadeiramente entregue, falando: Senhor, eu não sou nada sem o Senhor, eu dependo completamente do Senhor, para que o Senhor faça toda a diferença na minha vida. É esse o entendimento, quando o Senhor deixa assim bem claro que a graça dele, e graça é algo que você não merece. As pessoas que vão receber o presente, eu não quero esconder a Letícia, tá aqui, ó. As pessoas que vão receber o presente, elas não vão receber por merecimento, elas vão receber de graça. E de graça é algo que a pessoa recebe sem merecer nada. E o Senhor faz isso porque as suas misericórdias se renovam todos os dias sobre as nossas vidas. A graça dele foi derramada quando ele foi na cruz e falou: estou derramando graça sobre vocês, para que ninguém se vanglorie falando que foi por benefício dele, foi pela força dele. Não! Nada é por nós, nada é nosso, tudo é dele. Foi tudo através do que ele fez, do que ele conquistou, da graça derramada na cruz, que somos renovados todo dia. Pela graça dele que não somos consumidos, pelas misericórdias dele, porque se nós fôssemos receber aquilo que merecíamos, estaríamos sendo consumidos, Letícia, pelos nossos pecados, porque não temos como nos aproximar do Senhor em pecado. Mas quando recebemos essa graça, pedimos perdão, nós temos a ousadia de entrarmos com intimidade no Santo dos Santos.
3: E o que nos chama a atenção aqui, pastor, é que o cenário, né, as situações, os lugares que o apóstolo Paulo estava quando ele falava essas coisas. E hoje a gente, qualquer incircunciso que se levanta contra a gente, né, ele não está se levantando contra nós, pastor, está se levantando contra a palavra. E como que a gente fica, né, uma besteirinha ali, alguém, alguma situação que acontece, uma estação que não é favorável, uma estação que não agrada a gente, igual tem gente que não gosta do verão, tem gente que não gosta do inverno, né, pastor? E da mesma forma acaba chegando as estações das nossas vidas.
1: Tem gente que não gosta da chuva, tem gente que não gosta do sol, mas quando tá muito sol, pede chuva, quando tá muita chuva, pede sol, né?
3: E são coisas tão pequenas, né? Tão pequenas, gente, tão insignificantes, perto do que o apóstolo Paulo estava vivendo quando ele falava essas palavras, né? Que ele diz: a minha graça te basta, porque o poder se aperfeiçoa na fraqueza. Uau. Nós não conseguimos nem imaginar, pastor, qual era a situação que esse homem, qual era o momento que esse homem estava vivendo quando ele declarou isso.
1: E assim, né? E o que é tremendo na vida de Paulo, né? Porque ele vivia pela graça, que ele não andou com Jesus, mas ele teve tete a tete, teve intimidade, presenças com Jesus. Várias vezes ele foi visitado pelo Senhor e ele deixa bem claro que muitas vezes ele não conseguia realizar aquilo que ele queria, mas ele sempre estava ali correndo atrás. Ele falava: olha, Paulo foi apedrejado, Paulo foi espancado, Paulo foi dado como morto. Aconteceu várias coisas na vida de Paulo. Paulo sofreu naufrágios, Paulo foi mordido por serpente, Paulo foi perseguido, Paulo foi lançado para fora de uma cidade para não ser morto dentro de um cesto. Ele passou várias situações, ele ficou preso muitos anos. E ele diz, no final de tudo, foi rápido e passageiro.
3: E tudo isso por quê? Por amor à palavra, por amor ao evangelho, né? E é assim, e eu vejo nós hoje assim, vejo cristão, gente, a gente, né, convive com pessoas e até mesmo às vezes com a gente, né, pastor? A gente, quando vê isso aqui, a gente pensa 10 vezes antes de se abater com um levante. Tem uma cicatriz no braço aí de 20 pontos.
1: 31.
3: Não é nada, né, pastor?
1: Não é nada.
3: Não é nada.
1: E assim,
3: foi
1: quando,
3: uma única vez.
1: Quando eu tive, aconteceu isso, né? Eu falei até pra Elia, eu falei assim: eu hoje posso falar como Paulo, carrego no meu corpo as marcas de Cristo. Como Paulo falava que ele carregava no corpo as marcas de Cristo, porque Sim. ele estava por amor ao evangelho e as coisas que Deus fez por ele, Sim. não deixando com que ele morresse, até que se cumprisse o propósito. Meu Deus, isso é muito forte.
3: E eu digo algo para você, às vezes você tá sangrando por dentro, por algo, por alguma situação, por algum levante, né? Por alguma afronta. Não é nada, gente, né? Se levante, declare a palavra, fale o que é a palavra.
1: Fala fé, irmão.
3: Fala fé, porque vai passar. É, só vai melhorar, né? Nós falamos muito isso, só vai melhorar. A gente tem que estar cheio da palavra, né? Como o apóstolo Paulo falava ali, né? Nos momentos em que estava preso, que estava aflito, que estava angustiado, que estava sangrando por fora. por fora, sangrava por fora esse homem, né? Então, assim, falar o que a Bíblia fala, pensar o que Cristo pensa, né, realmente.
1: Andar como Cristo anda, viver como Cristo viveu.
3: Até porque nós não somos daqui, né, pastor?
1: É, nós estamos aqui. Nós somos de passagem aqui, nós somos de outro mundo,
3: vamos,
1: né,
3: se
1: Letícia?
3: Divertir, vamos.
1: Temos que nos alegrar.
3: Né, comer o melhor dessa terra, vamos se divertir enquanto passamos por aqui, vamos nos alegrar enquanto passamos por aqui, porque vai ser muito rápido. Esse não é o nosso tempo, né? Esse é o tempo do mundo. Ouvimos uma palavra tão maravilhosa aqui quinta-feira, através, né, da vida da nossa pastora, né, pra gente perseverar, se alegrar, né, viver bem, desfrutar, essa foi a palavra, desfrute, desfrute da tua família, desfrute da tua casa, desfrute dos seus amigos, desfrute da tua igreja, né, participe das coisas, estejam junto com os seus pastores, estejam junto com seus amigos, com seus irmãos em Cristo, desfrute, gente, amanhã não pertence para nós. Hoje nós estamos aqui, né, pastor Puca, eu e você, sábado que vem só o Senhor sabe. O homem, o coração do homem, ele faz planos, mas a resposta vem de Deus, a resposta vem do céu, ele é o dono do plano. A gente tem que confiar, porque foi ele que planejou, pastor. Nós vamos executar sim, mas é ele o dono do plano, e o dono do plano, ele dá a provisão, ele dá a condição pra gente. Pra gente estar junto, pra gente pegar junto, né? A gente não deve se preocupar com coisas, gente, que não é daqui, né? Com coisas que não são pra nós estar nos preocupando. A palavra nos fala, né, que nós comeremos o melhor dessa terra. Teremos aflição sim, né, pastor? O dia mal chega pra todos nós.
1: Mas passe aprovado, cheio dessa palavra, cheio dessa alegria, cheio dessa fé, cheio dessa convicção de quem você é em Cristo, cheio do entendimento que a graça foi derramada sobre a sua vida. Às vezes você está ali sofrendo por dentro por coisas que nem tem essa necessidade. Porque às vezes você está passando por um problema emocional. Às vezes, Letícia, tem pessoas que estão passando por problemas hormonais. Estão achando que é emocional e não é. E daí estão sofrendo, qualquer coisa ofende, qualquer coisa magoa, qualquer coisa agride. Mas não é. São problemas, às vezes, hormonais, que são simples de resolver. Basta você fazer esse tratamento. Então, o Senhor quer te tratar, Ele quer te alertar.

0: Ele quer te levantar, Ele quer te restaurar, Ele quer fazer nova todas as coisas na sua vida. Ele quer fazer com que você possa viver e desfrutar do sobrenatural. Né? Nós vivemos sim nesse mundo, mas não fazemos parte desse mundo, porque a Bíblia diz que esse mundo jaz no maligno. Por isso que a palavra de Deus fala que nós não pertencemos a este mundo. O nosso reino é um reino do alto, é um reino de cima, é o reino dos céus. Então, se você ainda não tem esse entendimento, não sabe por que você está passando por essa situação, porque o mundo jaz no maligno. Então, você tem que viver o sobrenatural, viver no reino de Deus. Porque a palavra é bem clara, que as portas do inferno não prevalecerão contra a igreja do Senhor. A igreja somos nós. Nós temos que ter essa convicção de sermos igreja, andarmos como igreja e agirmos como igreja. Não é somente ser uma igreja da boca para fora,
1: isso,
0: mas é uma igreja viva, é uma igreja participante, é uma igreja que faz, ativa. É uma igreja ativa, que se move, que avança em todas as coisas. Então nós temos que ser prudentes, nós temos que ser trabalhadores pela obra, nós temos que ser ativos nessa obra, nós temos que estar fazendo todas as coisas, porque o Senhor nos chamou para fazer uma obra que os anjos pediram, sabia, Letícia?
1: Sim.
0: Nós estamos sendo privilegiados com algo que foi pedido pelos anjos para poder estar anunciando as boas novas do Senhor, para que o homem voltasse ao encontro do Pai.
1: Sim.
0: Mas o Senhor falou, não, os homens estão lá, porque o reino da terra, a terra foi dado a eles, para que eles possam estar levando. Eu dei a chave para Adão. Jesus recuperou essa chave e deu acesso de novo aos filhos à casa do Pai.
1: É.
0: Então hoje nós voltamos a ter acesso à casa do Pai, que outra vez foi perdida, foi corrompida, foi levada, foi destruída. Mas Ele reconstruiu. Através da cruz se criou a ponte de novo, através de Jesus, a ponte foi criada ao céu e nós podemos acessar novamente ao coração do Pai. E o Pai, todos os dias, independente da sua situação, Ele derrama graça sobre as nossas vidas. Quando te falta força, vai te sobrar graça, porque a graça do Senhor nos basta.

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1: Paz, Senhor.
2: Glória a Deus.
1: Marcelo, esquece todos vocês aí, que Deus abençoe vocês todos. Hoje não é o Fernandinho que tá mandando mensagem, já é a mãe dele. Eu quero concorrer, vai que eu tiro alguma coisa. Eu nunca mandei mensagem, mas estou mandando. Põe meu nome no sorteio.
2: Tá bom. Eu
1: gosto muito desse programa de vocês. Sempre estou escutando.
2: Um abraço. Muito abençoado. Aí. Amém, glória a Deus. Um abraço pra mãe do Fernandinho, né? Que Deus. Dona Tereza, um abraço. Eu lembro do Chacrinha, né?
3: Aquele abraço!
2: Eu acho que as pessoas no passado não. Não lembro, né? Nós somos mais antigos. Letícia nem sabe quem é Chacrinha. Falou que é Chacrinha.
4: Jesus,
2: foi só eu e o Marcelo aqui que fomos no déjà vu aqui, né?
3: Essa é boa, viu? Francamente, viu?
2: Essa é boa, né? Essa é boa, né? É muito bom, né? Muito bom essa daí, né? Isso.
4: Eu quero ver se tinha na Bíblia.
2: Velho Testamento ainda. É, saiu da época do. Não. Deixa pra lá, né? Deixa pra lá. Né?
1: Fica brincando. Corta
2: pra mim, Marcelo. Corta pra mim. É desse jeito, né? Que maravilha, né? E a pergunta de hoje: qual personagem bíblico ficou tão brabo que quebrou as regras?
3: Responde ou passa.
2: Qual personagem bíblico que ficou tão brabo que quebrou as regras? Qual? Essa é fácil. É fácil. Desafiei a IA. Eu acho que até agora ela tá pensando lá no computador que não respondeu. Então essa foi bem legal, né? Então, como está? Como está sendo? Fala pra gente como tá sendo o programa, tá te abençoando? Tá trazendo novidade? E, Letícia, como até agora nós falamos que era metade do programa, já passou até da metade, não teve ninguém que fez aniversário hoje. Então vamos abrir agora a primeira mulher que fez aniversário essa semana e ligar pra rádio e depois mandar o RG, vai estar recebendo. Então, a primeira que ligar, o telefone está aberto. Então, você ligue, que fez aniversário essa semana. Daí tem que mandar o comprovante, né? Nós estamos tentando, né, te dar um presente, mas a pessoa tem que querer também, né, Letícia?
4: Tem que receber, né?
2: Tem que nascer na semana certa.
4: Quase 80 mil habitantes em Telemaco Borba,
2: mais
4: gente.
2: De 80 mil, Cadê? Essa é a verdade, né? Cadê? Essa é a verdade.
4: Os aniversariantes,
2: né?
4: Da
2: mais
4: semana.
2: De 80 mil e ainda não tem aniversariante essa semana, meu
4: mulher.
2: Deus, né?
4: Mulher. Lá na igreja não teve, né? Não teve.
2: Na igreja não teve. Mas não é possível que Telêmico não vai ter. Eu creio que vai ter sim, Letícia.
4: Estamos aqui, ó, na linha.
2: E aguardando. Como é que tá a participação aí, Letícia?
4: Pessoal lá do Residencial Atlântico, pastor.
2: Então, um abraço a todos vocês aí do Residencial Atlântico, né? Nós temos um trabalho bem bacana ali. Temos uma célula para fazer estudos, né? Uma célula de discipulado ali na casa do Tiago e da Amanda, né? Então, muito bom, tem sido abençoado, né? As pessoas têm ido, têm crescido, têm aprendido com essa palavra. Queria também mandar um abraço para Izzy, ela fala que é assim o nome dela, né? Um abraço para Izzy, para toda a família. E para Isilda, que mora ali do lado, né? Um abraço, então, para Isilda, para Bombom, pro Pablo, para todos vocês. Um abraço aí para Elis Regina, que tá entrando aqui também via o nossas redes sociais. Então, um abraço a todos vocês que têm nos acompanhado.
4: Isso aí. Pro Anthony também, que está lá com a...
2: É o garotinho?
4: Isilda, o Anthony. Não, não é o
2: garotinho. Ah, não é o garotinho, não.
4: Não sei a idade dele. Achou, né,
2: a gente não perde, né? Tem que aproveitar, né?
4: Eita. E os aniversariantes, pastor?
2: Não tem aniversariante. Não. Acho que ninguém fez tem. Aniversário, né?
4: Não tem.
2: Ah, meu Deus. Nós estamos querendo ajudar, mas vocês não querem ser ajudados.
4: Já sabemos como dar brinde agora. Como não dar brinde. Já sabemos como não dar brinde.
2: Aqui, ó. A Paty falou, a Maria faz aniversário na segunda-feira.
4: Uau, aí. Aí, ó. Então, podemos?
2: Vamos lá, né? Sim, uma, ó. 11h50.
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2: Vamos ver aqui, ó. Cuidado, hein? Último minuto, vamos ver. Se a Maria entra, como é o nome da... Vamos ver. Vamos avaliar a Maria Neuza. Cadê o som? Rufam os tambores, Marcelo.
4: Valeu. 16 de setembro.
2: Então, Quem é? Fala aí, Letícia. Lê o nome.
4: É Maria Neuza Fernandes de Azambuja. Da
2: viu?
4: Onde que ela
2: foi,
4: é?
2: Foi
4: ela é
2: Maria.
4: Telêmaco?
2: Viu, Paty? Foi Maria. Mas não foi a sua.
4: Nossa ouvinte aqui. Só confirma pra gente, Maria Neuza Fernandes de Azambuja. Se você é aqui de Telêmaco, consegue estar tá retirando o presente? Qualquer coisa a gente envia, né, pastor?
2: Qualquer coisa envia.
4: Então tá bom. Fechou, Marcelo. É isso aí. Saiu o nosso presente aqui, hein? Oh, que pena. Então tá bom. Irmã, valeu, tá? A gente viu aqui que a senhora ligou. Tem várias ligações aqui, mas acho que não completou, tá bom? Mas valeu, mandou aqui pelo WhatsApp. Parabéns! Olha só que presente!
2: Marcelo demora, né, pra entrar os aí, eu fico gritando
4: Marcelo
2: sozinho.
4: Tem que ter mil e utilidades aqui, gente. Ele tem que ler, ele tem que atender, tem que transar. Ele corre, corre mesmo.
2: Não, não corre não, Letícia. Ele tá ali, tá mão ligeira, mão ligeira.
4: Mão ligeira, é.
2: Correr não corre
4: mãos
2: não.
4: Mãos aceleradas.
2: Tem os pés acelerados, Marcelo, e as mãos aceleradas, né? Letícia, e você vai explicar a resposta? Eu hoje vou fazer esse desafio, né? Você explica a resposta. A pergunta é...
4: Ah, eu?
2: É, você vai... Tá aí, tá a resposta, Letícia.
4: Vamos romper, então, né?
2: Vamos romper. Rompimentos, né? A pergunta é... Qual personagem bíblico ficou tão brabo...
3: Responde ou passa?
2: Que quebrou as regras. Alguém respondeu aí primeiro?
4: Pessoal, acertou. Pessoal, acertou? A maioria que mandou aqui acertou. Acertou,
2: ah,
4: gente,
2: então tá
4: acertou.
2: Bom.
4: É, né?
2: Não. Não. Quebrou as regras. Quebrou. Vamos lá, Letícia. É a mesma pessoa. É a mesma pessoa. Ele estava acostumado a quebrar a regra, né? É, tá vendo, Letícia? A pessoa, quando se acostuma a quebrar a regra, às vezes são pequenas coisas que, com o passar dos anos, foi bom até vocês falarem isso. Que, com o passar dos anos, essa quebra de regra vai chegando a níveis que não tem como voltar atrás. Ele chegou a um nível que não tinha mais como ele voltar à quebra da regra que ele teve. Estamos falando de quem, Letícia?
4: Então, lá em Êxodos 32:19 diz assim, Moisés, ao chegar no arraial e ter visto o povo adorando o bezerro de ouro, pegou as tábuas da lei e as quebrou.
2: Então, eram as regras que ele estava recebendo. E foi a primeira vez que ele fez esse ato de desobediência. Então, foi um pequeno ato. Mas quando você não é tratado nas pequenas coisas... Depois, quando Deus falou com ele, toque na rocha, ele fez o quê, Marcelo? Ele bateu. Né? Então, ele estava no nível que ele estava já exausto. E deixou com que o estresse tomasse conta da prudência. Deixou com que o estresse fosse mais forte do que a graça. Então, ele perdeu grandes coisas porque ele teve... Se você for olhar, essa pessoa que teve uma vida de quebrar regras foi Moisés. Começou com uma pequena quebra de jogar no chão aquilo que era para se entregar e ler para as pessoas, até chegar ao nível de bater na rocha, não tocar, porque aquela rocha era Cristo. Então, literalmente, ele bateu em Cristo. Ele agrediu aquilo que era para ter sido tocado. Como a mulher do fluxo de sangue apenas tocou na orla, seria como se ela tivesse dado um murro em Jesus para receber o milagre.
4: E trazendo para os nossos dias de hoje, né, pastor? Nós fazemos a mesma coisa, né? Que a palavra do Senhor, ela é um manual de vida. Ela é tem regras.
2: Ela tem regras
4: ali, né? E é a mesma coisa que a gente está fazendo, né? Que muitos aí, na posição de não salvo, de desobediência, muitas vezes, quebramos, né?
2: Saímos regras. Da graça.
4: E...
2: Porque a graça está aqui, você vai, sai dessa graça. E quando você sai da graça... Você está levando uma vida sem graça. Ou, como no bom português se diz, uma vida de desgraça. O des é sem. Então, você está vivendo uma vida de desgraça. Sem a graça, fora da graça, afastado da graça. Por quê? Porque você se posicionou dessa forma. Não foi o Senhor que tirou a graça dele sobre você. Foi você que saiu debaixo da graça dele pela sua vontade, porque a vontade do Senhor sempre é boa, perfeita e agradável, e não coloca dores. Ela sempre vem fazendo o melhor para as nossas vidas.
4: Verdade. Isso aí.
5: Barreiro dos Crentes, município de Reserva.
4: Longe, hein?
2: Reserva, é logo ali, ó.
4: Longe, mas a gente vai dar um jeito de chegar. Ah, legal, ótimo.
2: Esse é chunche, Marcelo. Ah, o Gilberto? Pronto, olha aí, Gilberto. Então, o Gilberto, ele é daqui de Telêmaco, né?
4: Ah, mas que bom, tá
2: porque fácil, se ele tivesse aqui, ele ia tirar lá com a gente na igreja amanhã à noite, né? Mas eita, tá bom.
4: Que
2: mas
4: bênção.
2: Vamos entregar.
6: Moisés quebrou as regras também quando feriu a rocha, que era pra ele falar com a rocha, ele que feriu.
2: É isso aí, foi essa a nossa explicação, né? A gente começa com pequenas quebras até chegar em grandes desgraças, porque saímos da graça e da obediência do Senhor.
4: E nós queremos agradecer a todos vocês, aleluia, que estiveram conosco aqui nessa manhã. Já convidamos vocês amanhã às 18h30, nosso grandioso culto ali na Igreja Verbo da Vida, Rua Alecrim, gente, do ladinho ali da trincheira, perto do Giga, não tem erro, né? Pertinho ali do Colégio Anchieta. Convidamos vocês para estar conosco amanhã às 18h30. Um abraço aqui, acabou de chegar uma mensagem do Valdir Medeiros pra gente, né? Um abraço pra você, Valdir, pra Cristina, pra toda a família aí de vocês. Um grande abraço mesmo. Um abraço também pro Ayrton Oliveira, pastor, que está nos ouvindo lá em Pontal do Paraná.
2: Uau!
4: Né? Já agradecemos aqui todos vocês pelo carinho, porque você também nos ajuda a fazer um programa abençoado e alegre desse, hein? Sem vocês, nada disso aqui também seria possível. Um abraço, que Deus abençoe vocês e até sábado que vem.
2: Queria também mandar um abraço, entrou agora aí, né, nas nossas redes sociais, o André Brandalize, né? Um abraço pra você aí, André Brandalize. E que o Senhor esteja nos abençoando. Vamos orar então. Eu não sei o que você tem passado, eu não sei o que você tem vivido, mas eu declaro que hoje será um momento de sobrenatural. Será um momento de quebras de paradigmas e cura virá sobre a sua vida. Senhor Deus e Pai, eu declaro, Senhor Deus, sobre a vida de cada um que tem ouvido essa palavra. Eu não sei as pessoas que estão nos assistindo e nos escutando, ó Pai, pelas redes sociais, ó Senhor Deus, se vão assistir hoje ou amanhã, mas não importa, Senhor Deus, a Tua palavra vai ficar registrada, Senhor Deus, e a Tua cura que vai ser declarada sobre a vida delas vai alcançar o propósito para o qual ela foi feita, Senhor Deus, porque a Tua palavra foi feita, ó Pai, para nos salvar, para nos curar, para nos restaurar, para fazer nova todas as coisas nas nossas vidas. Eu declaro uma semana abençoada, eu declaro uma semana dos de repente do Senhor vindo e te alcançando. Eu declaro uma semana de sobrenatural. Eu declaro uma semana de facilidades divinas vindas sobre a sua vida. Eu declaro o melhor de Deus. Eu declaro cura divina sobre a sua vida em nome de Jesus, porque Deus enviou a sua palavra e nos curou e nos livrou de tudo aquilo que era mortal, e por isso somos verdadeiramente livres, curados e restaurados por esta palavra, em o nome de Jesus. Hoje foi muito bom, mas amanhã será infinitamente melhor. Fique com Deus, que Deus esteja abençoando a todos vocês, e até semana que vem, se assim o Senhor nos permitir.

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0: A paz do Senhor, meus irmãos, sabadou, e nós aqui estamos, eu e o Daniel aí, juntamente aí, né, nós unidos de dois aqui,
1: Brasil,
0: é, Daniel, estamos aqui para fazer essa programação abençoada, esse sábado, dia 19 de setembro, é isso mesmo, 19 de setembro, já quase chegando no outubro, né, Daniel? Já estamos quase chegando aí no 2027 já, né? Isso aí, tá na hora de economizar pro Natal já, né? Daniel? É, bicho, né? Desse jeito, né? Mais 13 horas, 2 minutinhos aqui na 91.5. E estamos aí, graças ao nosso pastor ali da sede, o pastor Luiz Carlos Sobrinho. Hoje ele está na casa, né? Acho que tá na casa, né? Acho que hoje tem bolo lá, né, Daniel? Rapaz, acho que a Manfia tá fazendo aniversário hoje. Pastor Paulo Kempfer também fazendo aniversário. Diz que é hoje aniversário dele, rapaz. Oficialmente, né? Oficialmente, hoje é o aniversário do pastor Paulo Kempfer e da irmã Fia, né? Esposa do pastor Luiz Sobrinho. Então, com certeza vai ter bolos, mais bolos e mais bolos, né, Daniel? Isso aí, que Deus abençoe cada um deles, né? Deus abençoe com muitas bênçãos dos céus, com muita saúde, né? Com muita graça de Deus para a vida deles, né? E para toda a família. E nós aqui estamos sendo agradecidos ao Senhor por mais um dia, por você que está nos ouvindo neste sábado, com seu radinho ligado aí na tua casa, sentadinho no sofá, naquela cadeira, muitas vezes até na beira da cama, deitado, né, com o tempinho assim meio, né, como é que diz assim, losco-fosco, mas tem muita gente deitado ainda, rapaz, aproveitando o clima, isso é quem pode, né, Daniel? O Daniel disse que tá querendo deitar, né, mas tem hora que a gente não pode não, cara, mesmo querendo tem que pisar, levantar e, como diz, dar uma chacoalhada no terno, rapaz, e vamos trabalhar, e vamos fazer alguma coisinha, né? Porque senão vai ficar parado, não enferruja, né? Cria mofo, e assim, atrofia. Então é desse jeito, temos que, né, se despertar, né? Desperta tu que dormes, não é assim mesmo? Então, nós temos que ser despertados. Tem hora que temos que ser despertados. Um chega com aquela buzinona da Copa lá, sabe qual que era? Chega ali, dá aquela buzinada na orelha ali, você tem que... Aí, mal ou menos desse jeito. Mais ou menos desse jeito. E aí a pessoa tem que, igual o Marcelo faz aqui, né? Joga balde d'água na turma. Eita! Agora é 1h, mas muita gente, tem gente que... Rapaz, tem gente que tá dormindo até agora. Não levantou ainda, né? Olha aí, ó o tipo do Daniel, né? Desse jeito, agora acorda, né? Acorda, tigrada, né? Igual diz lá no programa do Marcelo, né? Mas graças a Deus por essa oportunidade que aqui estamos. Esse é o programa animado da nossa Igreja Evangélica Assembleia de Deus. E da Igreja Assembleia.
1: Meu glorioso!
0: E o nosso glorioso pastor presidente, pastor Paulo Kempfer, aí é o nosso pastor presidente aí do nosso campo eclesiástico de Telêmaco Borba. Queremos estar aí oferecendo a nossa programação para todos os nossos ouvintes desta tarde, né? Lá em casa está minha esposa Damares, lá está minha filha Anne, o Alan Victor, e os demais familiares também. A vó Celestina com certeza está ouvindo, a tia Tereza. Olha, o futuro? Não, acho que hoje ele está trabalhando, rapaz. Hoje ele está trabalhando. Alguém tem que trabalhar nessa vida, Daniel. Rapaz, tá pensando que é todo mundo dormir? Não. Hoje ele está, né, trabalhandinho. Não só um, mas, né, temos dois aí que está agregado na família, né, como diz você, o Alisson também, né, não, agora não sei se ele está trabalhando ou não, mas com certeza, né, se não estiver ouvindo, está fazendo outra coisa, está trabalhando, né, mas e os demais, a tia Lúcia, né, também estão sempre com o radinho ligado ali na casa.

0: dela, né? Também ali, também as pessoas que estão ligadas à família, né? Sempre ouvindo essa programação. Para nós é um prazer. Esses aqui de Telêmaco Borba, ali de Tibagi, ali de Ortigueira, Sapopema, Ventania, né? Lajeado Bonito, os parentes ali do Lajeado Bonito, né? Eles, às vezes eu esqueço deles, Daniel. Daí eles me cobram, oh, mas manda o um programa para nós lá. Então vai para todos os nossos parentes, a Via Naiada aí do Lajeado Bonito, né? Estejam aí recebendo de alto e bom som esta programação aí nesta região, né? E todos os nossos ouvintes, que os nossos ouvintes não é só aqui de Telêmaco Borba, vai até lá para a Austrália, sabia? Lá para os Estados Unidos da América, enfim, é globalizado o negócio, né? Muitas gentes estão ouvindo esta programação abençoada aí da 91.5 FM, né? Sempre o nosso pastor ali, ali do Arapoti, o Luiz Fernando, é o Otto, né? Ele está sempre ouvindo a programação. Ele ouve mais aqui do domingo, da nossa Escola Bíblica Dominical. Ele sempre manda aí, né, sua mensaginha aí para nós. É, aqui está todo dia, às 12 horas, programa Encontro com Deus e Sua Palavra. Pastor Mário está aqui fazendo a programação da nossa Escola Bíblica Dominical, que é uma reprise aí da nossa escola presencial, que vai todo domingo a partir das 9 horas ali na sede, e outras congregações a partir das 9:30, né? Então você pode estar participando aí conosco nesta linda escola dominical para nosso crescimento espiritual, né? Então é uma bênção. Se você for uma vez, com certeza você vai voltar novamente a estar aprendendo da palavra de Deus, né? Assim como o Daniel falou assim, como é que nós podemos falar da palavra de Deus se nós não estudamos, né? Então é desse jeito, né? Nós temos que primeiro sentar para ouvir, Daniel, né? Para depois você querer ficar de pé para ensinar, né? Primeiro senta, para depois ensinar, né? E está aqui já, ó, temos duas mensaginhas aqui, ó, pai. Vamos ver lá o que estão falando esse povo. A irmã Cida Teixeira, pastor lá de São David Pedro Turvo.
1: Um abraço aqui da irmã Cida, de São Pedro do Turvo, São Paulo.
0: É, lá de São Paulo, rapaz.
2: Como você está aqui em São Paulo há muito tempo? Olha o desaforo do Serinaldo aí. Olha o desaforo do desgramado. Na foto aí.
3: Boa tarde, na paz do Senhor. A responsabilidade de hoje é para a Luciane, filha da Tia Lúcia, que está completando mais um ano de vida. Deus vai derramar
0: juízo. Parabéns para a Luciane.
3: Também para a Tia Tereza.
0: Deus abençoe.
3: Um dia no velório lá, ela falou que sempre escuta o Na Programação para o pessoal. Também para o nome Nadir, o Laura Ortiz, o Adão, a Eva, a irmã Gênia, a irmã Lídia Trindade. Para vocês da rádio, para Nil, Lucinha, Solange, Anelzinho e para todos os ouvintes. Estamos juntos. Aquele abraço.
0: Aquele abraço, irmão Sirinal. Quitinha já foi, Daniel? É. Então, que beleza, né? Que beleza. Aí, já falamos para os nossos irmãos. Participa aí conosco, meus irmãos, né? Manda aí a tua mensaginha, né? E com certeza vai ser bênção para todos aqueles que estão ouvindo também. Já mata a saudade, né? Dos nossos irmãos que participam conosco. Então, não perca tempo. É o 42-39-10-12-30. Você pode estar participando aí conosco desta programação. Glória a Deus, né, meus irmãos? Glória a Deus. E assim nós vamos, então, em frente aqui. Nós temos, neste final de semana, ali na nossa igreja sede, na Avenida Paraná 73, nós estamos tendo já, né, desde ontem, o Congresso Geral da UAAD-DTB, UAAD-DTB, que é os adolescentes, dia 18, 19 e 20 de setembro. Nós temos ali, então, os cultos a partir das 19:30. Não é só para os adolescentes, é para todo mundo, é, para nós velhos também. É, todos é para estar lá, cooperando juntamente com o pastor Juninho e todos os adolescentes ali da nossa igreja, tá? O título deste congresso é Orai Sem Cessar.

0: Doutor? É, então, aqui ó, pastor presidente, pastor Paulo Kempfer, pastor da sede, pastor Luiz Sobrinho, e a coordenação, que é o pastor Juninho, e cooperador Joabe, e missionário Matheus Felipe. Então, esse aí é a turma que está comandando esse congresso nesse final de semana, ali na nossa igreja sede. Você é o nosso convidado especial, o Projeto Adonai, 19 anos, né, completando aí quase no 20, né? Então, 19 anos do grupo Adonai, e você é o nosso convidado para estar juntos nesta festa. Então, não perca tempo, vem aí, né, estar participando conosco. Temos mais áudios aqui, vamos lá, pastor Antônio Correia.
1: Boa tarde na paz do Senhor, boa tarde, meu amigo pastor David Viana.
0: É nóis, hein?
1: Pois é, meu amigo, trouxe um abraço para você de um amigo seu que trabalhava no Itaú aqui em Ortigueira. Oi. O Antônio, hoje mora lá em Ipiranga, daí encontrei ele ontem lá em Campo Largo e daí conversamos bastante.
0: Olha.
1: E ele falou de você e eu falei que conhecia. Eu trouxe um abraço. Receba um abraço aí lá do...
0: Receba.
1: Amigo Antônio. É. Um abraço na paz do Senhor.
0: Amém. Muito obrigado aí pelo abraço do Antônio, né? A gente passa o tempo, graças a Deus, que tem alguns ainda que lembram, né? Da gente. Porque... É, não, nós deixamos aqui. E o nosso... Como é que eles falam? O agregado? Mandou a mensagem aqui, ó. O Lucas Raí, paz do Senhor, pastorzão, tamo na escuta. Olha só, pai. Tamo na escuta aqui, ouvindo a programação. Viu? Elogios são grandes. Viu? Elogios são grandes. Ó, diz que é. É, aí, viu? Ó, Daniel, viu só?
2: Então...
0: É, ele mandou a mensagem aqui, pai. Tô na escuta aqui. E nós tem que falar bem, né, Daniel? Não podemos falar mais, não, mas tem que falar bem. Estamos, irmãos, tá aí. Ainda tem chance aqui, viu? É, com certeza, né? E aí, a nossa programação segue aqui e você pode participar conosco. Tá cheio de, a vaga tá limpa aqui no celular, né? Para você participar conosco. Você pode estar mandando sua mensagem e nós vamos ler com prazer, né? Você pode, como você manda o áudio, né? Manda o áudio. É, o Daniel não sabe ler, então ele fala para mandar áudio. Desse jeito. Então, meus irmãos, nós falamos aí da nossa festa dos adolescentes, que começou ontem, vai até dia 20, domingo, às 19h30, no domingo. Nós temos a nossa escola bíblica dominical normal amanhã, viu, Daniel? Não é para dormir não, meu filho. Não, levando a cama lá, nem que esteja com gosto de bolo de chocolate com morango e nata, não, pai. Ah, levando essa cama, rapaz, acorda tu que dormes. E venha conosco ali a partir das 9h na nossa igreja sede, né? Ouvir a palavra de Deus, a nossa escola bíblica, né? E temos ali na nossa escola bíblica amanhã, quem vai estar ensinando... Hein? Quem será que vai estar ensinando para nós ali? Não, não é o pastor David, não, rapaz. É o pastor Nezias. Pastor Nezias, amanhã ele vai estar nos ensinando ali a palavra de Deus. Então já está certo, né? De estar nos ensinando ali a nossa 12ª aula. É, o Evangelho chega ao coração do império, né? Paulo lutou tanto, passou por tempestade, passou por açoites, passou por tantas coisas, para no final ele chegar onde ele queria chegar, né? Mesmo com lutas, mesmo com, né, muitas vezes tribulações aí na sua vida, mas chegou aonde ele queria. Então amanhã é dia de você ir lá e ver o que aconteceu quando ele chegou lá, né, em Roma. Então, o pastor Nezias está com essa responsabilidade aí de trazer para nós esta lição de número 12. Então, a partir das 9h, e a partir daí, domingo que vem, já é o nosso 13ª lição da nossa escola dominical, Daniel. Fechando aí o terceiro trimestre da escola dominical.
2: Mais
0: e...
2: do... a
0: completação. É, mais um.

rapaz. Não, e domingo que vem também tem o nosso café medroso. É, Daniel, você tá convidado a levar um bolo, Daniel. É. Aí, ó, viu? O Daniel já tá convidado a levar um bolo aí para nosso café da manhã medroso ali na igreja sede, né? Nós fazemos só um café da manhã no último domingo do trimestre. Mas para ser bom, é para ser aquele... Para ser medroso mesmo, né? Não deixar nada para trás. E você está convidado a estar conosco, né? Ali a estudar a palavra de Deus conosco, participar desse café a partir das 8h30 da manhã, né? Já vou falar hoje, porque não sei do meu amanhã, né, Daniel? Então, já falamos hoje, já, porque já garantimos, né? Você que sente no coração e quer levar uma bolacha, quer levar um pastel, quer levar uma coxinha, né? Quer levar o que você quiser, que dê o sentido do teu... colocar no coração aí, você, irmão, eu vou lá para a igreja sede domingo, último domingo, e vou levar lá um pratinho salgado lá, né, pro café da manhã, né? Café nós temos, né? Né, Daniel? Pãozinho francês nós também temos. Margarina para passar no meio também tem, né? Agora falta o quê? Falta as bijuterias. É, os acompanhamentos, né? Então é desse jeito. Ornamento da festa, daí nós pedimos aí as pessoas para nos ajudar, né? Tá aqui a Manlúcia. Manlúcia, tia Lúcia. Manlúcia, tia Lúcia. É, ela tá falando aqui, ó. A paz do Senhor, quero pedir uma oração pela minha filha Luciane Carvalho, que está fazendo aniversário hoje. Deus abençoe. Lúcia Carvalho, é isso aí, mano. Com certeza, tia Lúcia, nós vamos aí, né, fazer uma oração aí, abençoando a vida da Luciane. E também a irmã Silma, a paz do Senhor, estou na escuta, mando um abraço para a irmã Cida, lá de São Pedro Turvo, é a Silma lá da área 2, né? É, rapaz. Hã? Ah, não, o pessoal tá se conversando, né? Faz parte, né, rapaz? Faz parte. É, você que tá aí ouvindo, manda tua mensagem aí, ó, nem com o Daniel Brig, não, nem ligue pra esse negócio, é. E a irmã Rose também fala, paz do Senhor Jesus, estou na escuta, peço oração para toda a minha família e também para o Miguel, e peço oração também para a Maria, que está internada em Curitiba. Olha, e mais uma aqui, rapaz, ó, choveu aqui agora. É, a irmã Roseli, ela diz assim, a paz do Senhor, pastor David, estou na escuta, quero oferecer toda a programação para mim e meu esposo Ezequiel, que hoje estamos completando 39 anos de casados. Olha só que bênção, rapaz. Que Deus continue nos abençoando as nossas vidas, assim como já tem abençoado. Glória a Deus, né? Hoje em dia aí, casamentos, né, estão durando nada, né? Nem, não chegando nem nos 7 anos aí, mas... Como diz, aqueles que permanecem, aqueles que amadurecem no amor, esses, né, continuem dando frutos. E a Bíblia diz que mesmo quando passou ainda a idade, ainda continua dando frutos, né? O amor não acaba, né, Daniel? Não acaba. O que acaba é a paixão, né? Ah, se casou por paixão, filho, vai acabar. Mas quando você planta o amor, cultiva o amor... É, e vive colhendo o amor, isso com certeza, né, vai dar muitos frutos. Hoje, então, estamos vendo aí, né, um casal completando 39 anos de casado. Eu já, esse ano, eu vou completar agora, no final do ano, Daniel, 32 anos de casado. Já passamos dos 30 também, rapaz. Glória a Deus, com muitas bênçãos dos céus, né? Então, nós já parabenizamos aí as... Porque tem muitos que não falam, né, Daniel? Muitos ficam quietinhos, não querem dar bolo, não querem dar festa, não querem comemorar, né? Não querem dar presente para a esposa, não quer. Não, rapaz, não, eles querem deixar passar. Aquele famoso procrastinar, né? Ah, deixa para depois esse negócio, não é importante, não. Não, meu irmão, você aí que tem a esposa do lado aí, abençoada, essa que te cuida de você todo dia, né? É, tá cuidando, tá lavando tua roupa aí, né? É? Não, vamos... Não, lavar a roupa. Né? Então, a cueca tá junto, rapaz. Não, né? Então, tá lavando, tá cuidando, tá zelando, rapaz. Porque...

tem, né? Não, cuida quando tá doente. Veja, eu vejo lá em casa, rapaz, quando eu tô meio dodói lá, a minha esposa fica mais dodói do que eu ainda, rapaz. Fica mais preocupada ainda, porque a gente tá doente, né? Porque eles querem ver a gente bem, e a gente também, né? Quer ver a esposa bem também, né? Se ela tá feliz, amém. Se ela tá triste, vamos saber por quê, né? Vamos fazer algo para que isso melhore. Essa é a tarefa do esposo e também da esposa. O marido tá lá meio, né, brocochô num canto lá, desanimado, né? Não pode, ah, ele é assim mesmo, deixa ele lá, né? Não, mas tem que cuidar, tem que zelar. Por isso, 32 anos, né, de casamento. Por isso, 39 anos de casamento. Garanto que nesse andar aí, né, nesse andar aí, foram muitos probleminhas que aconteceu. Teve muito, ah, não. Teve muita coisinha aí atrapalhando, mas graças a Deus, Deus deu vitória, né? E hoje eles completam aí 39 anos e com certeza vão aí completar muito mais ainda, porque já é uma relação saudável, aquela que permanece. E nós que estamos aprendendo aí no decurso da vida, precisamos aprender com essas pessoas, né? A cultivar aí um bom relacionamento. Deus abençoe vocês, meus irmãos. Continue assim, nesta força, né? Que Deus vai sempre dar vitória. Daniel, vamos ouvir um hino aí, que eu já falei demais, rapaz. É, vamos tomar água aí, lavar a garganta.

0: herdeiros de Deus, Wilson e Horácio, né? O Zoro da casa aí. Nós temos aí um áudio do nosso pastor Elianai Cabral. Manda lá, Daniel.
1: A educação cristã não pode ser dissociada da vida da igreja. E a escola bíblica dominical é a melhor via de acesso ao conhecimento da palavra de Deus. Eu apelo com toda a minha alma e com todas as minhas forças, porque sou fruto da escola dominical, sou filho da escola dominical. Eu apelo nesta noite a todos os líderes aqui nesta noite, por favor, por favor, por favor, não deixe a escola dominical morrer na sua igreja.
0: Olha que palavra, rapaz. Que palavra, né? Então, nós ainda glorificamos a Deus aí, porque aqui em Telêmaco Borba tem escola bíblica dominical. É, em toda a Assembleia de Deus nós temos, né? Então, isto aí para nós, irmãos, né? A escola bíblica dominical é uma extensão da nossa igreja evangélica Assembleia de Deus. Né? Você falou da Assembleia de Deus, falou da escola bíblica dominical. Muitas igrejas aí não tem escola bíblica dominical. Não tem nem escola bíblica, né? Que é dirá dominical, mas nós temos. Então você tem essa oportunidade de estar conosco aí todos os domingos, juntamente conosco, para aprender da palavra de Deus. E é uma maravilha, ali nós conversamos, ali nós aprendemos, ali nós se socializamos, é uma bênção de Deus, né? Então, e o homem, como diz a Bíblia, o homem não foi feito para viver só, né? O eremita que fica lá largado num canto, mas ele tem que se socializar. E a escola dominical, ela é um meio social também, né? Que você vai fazer algo mais, que é estudar a palavra de Deus, como diz o pastor Mário, né? É a única escola que ensina, né, o que você vai aprender aqui e as coisas que, né, você vai também aprender no futuro, vai viver no futuro. É esta a escola dominical vem a falar para nós. E também os cuidados que nós devemos ter aí neste mundo. A nossa escola dominical, ela tem este diagnóstico, né? Do que? É de estar trazendo assuntos de agora, assuntos contemporâneos, assuntos que falam, que nos preparam aí a nossa vida de fé, para nos estarmos fortalecidos pela palavra. Amém, meus irmãos? Então, esse aí é o objetivo da nossa escola bíblica dominical. E o Lucas está aqui de novo, rapaz, ó. O agregado está aqui de novo, é. Ele está falando assim, ó, paz do Senhor, paz do Senhor, pastorzão. É, pastor, se puder tocar o hino A Ovelha com o cantor Júnior, oferecendo para quem? Para Amanda Mares. Olha só, meu amor, é para você, mas não é só para você, é para toda a família e os pais deles que também estão ouvindo a programação.
2: Lá está Chique no último, Maurício, né?
0: É, isso aí. E a mãe Cleonice estão lá ouvindo também esta programação neste sábado abençoado. É, o Daniel disse que já vai deixar duas vezes ali o hino da ovelha para tocar, para não perder a oportunidade, né? Então é desse jeito. Desse jeito mesmo. Ele disse que tem que agradar mesmo, viu, Lucas? Tem que agradar mesmo, né? Dezembro tá chegando, rapaz. É, já garanto, né, que ele já tá... Ele já nem tá... Ó, Daniel, ele nem tá mais deixando a barba crescer, né? Porque pra ele não deixar, pra ele não deixar de molho. É,
2: meu glorioso!
0: Desse jeito, né? Mas Deus abençoe aí, irmão Maurico. Deus abençoe, meu Clonício, Lucas, que estão ouvindo esta programação. Os nossos irmãos também que estão ouvindo a programação. Vocês têm a mesma oportunidade. Olha, rapaz, quem tá aqui também? Aqui tá assim, ó. Boa tarde, meu irmão. Queria fazer uma pergunta. Ah, tá. Ah, isso aqui é outra coisa. Vamos pular. É, Tereza Carvalho. A irmã Tereza mandou um áudio aí.
3: A paz do Senhor, meu sobrinho, pastor David Viana, meu irmão Daniel.
0: Essa é a mãe. Tia Tereza também,
3: estou aqui, pai, na escuta deste maravilhoso programa, sou ouvinte todos os dias, né? E quero mandar um abraço a toda a minha família, todos que estão na escuta, em especial para o casal meu filho Ezequiel, minha nora Roseli, estão completando, né, 39 anos de união conjugal. Que Deus abençoe e continue abençoando a vida deles. Também quero parabenizar o meu filho Eliel Carvalho Ribeiro, que também aniversariou, e que Deus abençoe minha sobrinha Luciane e a todos os aniversariantes. Que Deus cubra de bênção a todos, né? Nosso pastor presidente, que Deus abençoe a irmã Rosilei, que Deus abençoe muito, muito mesmo, cubra de bênção todos os aniversariantes. E um grande abraço na paz do Senhor a todos.
0: É, é isso aí, né? Aqui tem um irmão aqui, ele não se identificou, né? Pelo menos no celular, ele tá dizendo assim: boa tarde, meu irmão. É, queria fazer uma pergunta: por que os pastores gritam para pregar? Jesus Cristo falava tão calmo, manso, e não precisava gritar. É, isso aí tá no estilo de cada um, né? É o estilo da pessoa. Ela fala alto e outros falam baixo, né? Mas só que Jesus falava com, né? Deus falava com o vento, né? Com o fogo e com tudo mais que a natureza oferecia, né? Mas isso aí depende da natureza de cada um. Tem gente, igual eu falei, né? É claro que Deus não é surdo, né? Deus não é surdo. Deus, ele ouve até teus pensamentos, meu irmão. É, ele sonda os teus pensamentos, aquele pensamentinho que você não fala pra ninguém, que você não, né? E ele ouve isso daí, né? Mas tem muitas pessoas, né? Tem muitas pessoas, por exemplo, lá na igreja mesmo, tem irmãos lá que usam aparelhos, né, no ouvido, que se você falar na tua voz normal, ele não vai ouvir. E ele até briga. Olha, teve um dia lá que o irmão até brigou. Ah, mas porra, fala alto, rapaz, que eu não estou escutando nada. Então é a característica de cada pregador, é a característica de cada ouvinte da palavra de Deus, né? Mas Deus fala através do vento, Deus fala através da tempestade, e Deus, né, fala da sua maneira. E às vezes Deus nem precisa falar para nós ouvir. Essa que é a questão de Deus. Então fica aí, né, a resposta para esta questão, né? Aqui a irmã Eva. É, verdade, isso aí. A irmã Eva fala: paz do Senhor, irmãos, eu peço para vocês que eu preciso de uma oração em favor do meu pai, que está doente, com falta de ar e problemas no coração. É, está pedindo oração pelo pai. E aqui a irmã Rosa está dizendo: se tiver, toca um hino com a irmã Mara Lima, Vitória e Vitória. Então, se der tempinho aí, nós estamos estar ouvindo, né, este hino. Vamos ouvir o hino da ovelha lá, Daniel? Então, vamos tocar lá. Não.

Meus irmãos, vamos estar lendo a palavra aqui, que está aberta na nossa Bíblia, no livro de 1 Coríntios, capítulo de número 2, verso 9 e 10. Mas como está escrito, as coisas que o olho não viu e o ouvido não ouviu e não subiram ao coração do homem são as que Deus preparou para os que o amam. Mas Deus nolas revelou pelo seu Espírito, porque o Espírito penetra todas as coisas, ainda as profundezas de Deus. Porque qual dos homens sabe as coisas do homem, senão o Espírito do homem que nele está? Assim também ninguém sabe as coisas de Deus, senão o Espírito de Deus. Mas nós não recebemos o Espírito do mundo, mas o Espírito que provém de Deus, para que pudéssemos conhecer o que nos é dado gratuitamente por Deus. Esta palavra aqui do livro de 1 Coríntios, ao qual escreveu o apóstolo Paulo, o apóstolo dos gentios, deixou para nós aí diversas cartas para nossa edificação e traz para nós preciosos ensinamentos que vêm diretamente de Deus para os nossos corações. Ele mesmo falava que ele não pregava palavras de homens, mas a mensagem que vinha do céu para os homens. E ele pregava Cristo. Quem era Paulo, antes Saulo, um judeu ali que morava na cidade perto, não era tão perto assim de Roma, ele morava em Tarso, então ele veio de Tarso, mas só que ele era ali um estudioso da palavra, ele cresceu ali aos pés de Gamaliel, na época, um homem muito considerado pelos judeus, era um rabino muito considerado ali, e Paulo cresceu ali aprendendo dos seus ensinamentos, sendo um homem zeloso. O próprio Paulo dizia: eu sou zeloso, cuidava aí da doutrina dos fariseus da época, e ele então defendendo essa doutrina, ele foi um grande perseguidor da nova igreja que estava surgindo aí.

através da vinda do Senhor Jesus Cristo. Esse Jesus Cristo que ele não conhecia, ele estava então combatendo como se fosse aí uma nova heresia se formando, né, dentro, e a lei estava sendo ali, né, sempre colocada na parede. O próprio Jesus, ele veio, eu não vim para explicar, ele veio para confundir, sabia disso? Jesus não veio para, ele veio ali para complicar o negócio mesmo, porque o homem estava fadado ali à sua rotina, ao seu bem-estar, ao seu comodismo, vivia o que estava na lei, né? Não pode isso, não pode aquilo, mas só que Jesus viu que tudo isso estava sendo negligenciado, né? Então ele veio para corrigir essa distorção da lei que estava tendo. Por quê? Porque o homem, quando ele veio para viver a lei, para aplicar a lei, ele tinha que ser justo, não só para ele, mas também para os seus irmãos, porque a igreja era santa, sempre foi santa e sempre será santa aos olhos de Deus, a noiva de Cristo, tanto que Jesus vai vir buscar esta noiva, né? No final dos tempos, esta noiva vai subir, vai sair daqui da terra, e Jesus disse que nós devemos ser santos, porque Deus é santo, e devemos então nos santificar a cada dia. E esta palavra nos conforma e nos confronta também. Por quê? Porque nós sabemos que temos um Deus que olha por nós. Nós sabemos que tem um Deus que sempre quer o melhor de nós. Aleluias. Por quê? Porque nós queremos morar no céu. Estamos aqui por um pequeno espaço de tempo, mas que o Senhor está a nos olhar, o Senhor está vendo tudo quanto nós estamos fazendo no nosso dia a dia. Deus contempla as nossas ações, Deus contempla as nossas obras, Deus contempla o nosso fazer, o nosso ver, o nosso falar, e assim nós sabemos que temos um Deus que cuida de cada um de nós. Nós estamos com o nosso nome escrito nas mãos do Senhor. Então ele olha nas suas mãos e vê, lá está o Daniel, lá está o David, lá está todos aqueles que entregaram a sua vida ao Senhor. E aqui fala que o Senhor cuida para que nenhum deles se percam. Aleluia! Porque uma hora o Senhor vem buscar, meu irmão. Uma hora o Senhor vem buscar a mim, vem buscar a você, seja coletivamente para morar com ele nos céus, ou seja individualmente. Eu não posso dizer que sei do meu daqui a pouco. Não, eu não sei do meu daqui a pouco. Eu não sei do meu amanhã. Deus conhece, Deus sabe todas as coisas. E aqui a Bíblia diz que nós que contemplamos tudo aqui neste mundo, vemos tudo que é lindo, tudo que é maravilhoso, e muitas vezes até nos acomodamos por aquilo que vivemos aqui. Você fala assim, a minha vida está boa, né? Eu tenho dinheiro no banco, eu tenho carro novo, eu tenho casa nova, eu tenho saúde, mas meu irmão, de nada adianta isso se você não tiver a salvação da tua alma. Aleluia! Jesus quer que todos venham a se salvar, todos venham a entregar a sua vida, estar juntamente com ele, olhando face a face, tete a tete, né? Olhar o Senhor Jesus, conhecer as maravilhas do Senhor. E olha que maravilha é! As coisas que o olho não viu e o ouvido não ouviu, não subiram ao coração do homem, que são as que Deus preparou para os que o ama. Mas aqui já começa assim o versículo, como está escrito, né? E nós não paramos para ver, né, aonde que está escrito, só lemos como está escrito, né? Mas eu parei para ver aqui e vou dizer para você aonde que está escrita esta palavra que Paulo replicou aqui neste versículo. Está lá no livro do profeta Isaías, capítulo 64, a partir do verso 4, que diz assim: porque desde a antiguidade
não se ouviu, nem com o ouvido se percebeu, nem com os olhos se viu um Deus além de ti, que trabalhe para aqueles que nele espera. Saíste ao encontro daquele que se alegrava e praticava a justiça, daqueles que se lembraram de ti dos teus caminhos, eis que tiraste, porque pecamos nele a eternidade para que sejamos salvos. Mas todos nós somos como o imundo, e todas as nossas justiças como trapo de imundícia, e todos nós caímos como a folha, e as nossas culpas como um vento nos arrebata. E no verso 8 diz assim: mas agora, ó Senhor, tu és o nosso Pai, nós o barro, e tu o nosso oleiro, e todos nós obra das tuas mãos. Então veja, irmãos, que maravilhas, né? Este profeta, lá para os anos 600, 700 antes de Cristo, já trouxe esta palavra aí da parte de Deus, aí para nós termos conhecimento deste Deus que cuida e tem para nós grandes recompensas, galardões dos céus. E aqui ele fala que ele vê as coisas boas que nós fazemos, a vida correta que nós vivemos, fazendo de acordo com a sua vontade, procurando nós fazer o certo, a coisa certa, fugir das erradas. No dia a dia, muitas coisas erradas surgem à nossa frente, e nós, se não tivermos discernimento, nós cairemos. Infelizmente, cairemos, porque não estamos dando lugar à voz do Espírito de Deus, dos caminhos de Deus, daquilo que Deus traçou para a nossa vida. Então nós temos que ter esse conhecimento, e que eu sempre falo, nós temos que ter o temor de Deus, do Senhor na nossa vida, porque isso vai falar mais alto, as decisões serão acertadas, porque se nós perdemos este temor, meu irmão, nós vamos perder tudo, vamos deixar de servir ao Senhor, vamos deixar de adorar ao Senhor, vamos deixar de ir na casa do Senhor, de louvar, de bendizer e glorificar a este Deus. Nós devemos, então, estar com a nossa vida reta diante de Deus. E aqui fala que o nosso Deus, quando fazemos a coisa certa, ele sai ao encontro, aleluia, daquele que se alegrava e praticava justiça, daqueles que se lembram de ti nos teus caminhos, aleluias. Então Deus está sempre olhando para cada um de nós. Deus está olhando para você que está fazendo o que é certo. Se está fazendo o que é errado, deixe, pare de fazer. É momento, dá tempo ainda de você fazer a coisa certa. Deus ainda está olhando. Estamos no período aí, né, que Deus nos agracia com a salvação em Cristo Jesus, né? Jesus já pagou o preço, meu irmão. Não vai te cobrar nada. Você não vai precisar levar diamante, levar rosa, levar rosas, flores. Não, porque Jesus já pagou o preço. Ele só quer ouvir uma palavra de você: eu quero aceitar o Senhor como meu Senhor e Salvador da minha vida. Isto é o que o Senhor quer ouvir de você, entregando a tua vida, mudando os teus caminhos, as tuas atitudes, para que você seja santo, né? Santo diante de Deus. Como é que eu posso fazer isso, irmão? Eu faço tanta coisa errada. Não é o homem que faz isso. Não sou eu, pregador, que faço isso, mas é o Espírito de Deus que vai fazer esta mudança, essa transformação na tua vida. Ele vai te convencer, ele vai falar ao teu coração e você vai aceitar e vai ser uma nova criatura, em Cristo Jesus nosso Senhor. É, você vai ouvir a palavra e vai dar lugar a ela, não questionar. Porque aquele que muitas vezes que só questiona, né, ele vive nesse questionamento e não aceita a palavra. Ele está ali para questionar, não está ali para adorar. Ele está ali só para criar problema. Mas ao invés disso, temos que
guardar a palavra.

palavra de Deus no nosso coração, no teu coração. E a Bíblia diz: guarda o teu coração, porque dele procede as saídas da vida. E a vida não é só essa aqui, né? Não é só a vida terrena, não é essa vida que nós vivemos aqui. Se nós não tivermos Jesus na vida, nós viveremos só aqui. Quando morremos, morremos. Mas quando temos Jesus na nossa vida, nós não vamos morrer. Você não vai morrer. Você vai passar desta vida para outra vida. A vida agora com Jesus. E uma vida não mais temporal. Ela vai ser atemporal. Por quê? Porque você vai estar na eternidade com Deus. Aleluia. Então, esse é a nossa principal mensagem nesse dia, né? Você não, o pessoal fala, Daniel, onde você vai passar a eternidade? Onde você quer passar a eternidade? Filho, eternidade não se passa. Ela é permanente. Permanente, meu filho. Se você estar em Cristo, você vai ter uma eternidade maravilhosa com Deus. Agora, sem Cristo, rapaz, a eternidade vai ser, nem quer falar o que você vai viver lá, mas só fala uma coisa: vai ser quente. Vai ser quente. Então, antes disso, você tem tempo. Hoje ainda é dia de você aceitar o Senhor como teu Senhor e Salvador da tua vida. Vamos estar orando nesse instante para todos os nossos irmãos aqui que pediram oração, né, para a Luciane que fez aniversário e para todos que precisam. É, vamos estar orando agora. Senhor, meu Deus e meu Pai, é na Tua presença que nos colocamos, Senhor. Estamos aqui nesta programação, Senhor, orando pelos nossos ouvintes, por todos aqueles que estão necessitando, carecendo, Pai, de algo especial da parte de Deus. Nós sabemos que o nosso Deus não dormita, o Senhor nosso Deus não cochila, isto mesmo, Ele está de olho para as nossas vidas, vendo, Senhor, cada um de nós, Ele sabe o que nós mais precisamos, e o Senhor vai de encontro nesta tarde, Pai, desta vida que está necessitando de uma cura, necessitando, Senhor, de uma libertação, de uma opressão, muitas vezes, venha ser libertada nesta tarde, que a Tua mão de poder, mão de graça, mão de glória, esteja agindo, Senhor, milagrosamente nesta vida. Senhor, que seja alcançada, abençoa, Pai, aqueles que estão aniversariando. Senhor, coloca as Tuas mãos, dando saúde, dando a Tua presença, dando a Tua graça, que as bênçãos do céu sejam derramadas sobre essas vidas, Pai. Aquele que está doente, que receba a cura nesta tarde, Senhor, que venha dar testemunho do que o Senhor operou e assim, Senhor, sarou, foi liberto desta enfermidade. Para o Senhor não tem enfermidade nenhuma, porque o Senhor é o Deus do impossível. O Senhor é o Deus que age, o Senhor é o Deus que está olhando e amparando aquele necessitado. Abençoa cada um, meu Deus. Eu te peço, Pai, te agradeço no nome de Jesus. Amém, Senhor, e amém. Glória a Deus. A Mara Lima canta, hein, Daniel? Aquele que pediram aqui? Mara Lima, Vitória em Vitória. É. Chega, já chega.

0: Foi-se o programa aí, Deus abençoe a todos os irmãos e que Deus nos dê aí mais uma rica oportunidade. Deus abençoe a todos em nome de Jesus.
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pelo ar. Deus maravilhoso, nós sabemos, somos conscientes, Senhor, da nossa responsabilidade, que não é pequena, porque pequenos somos nós. Aliás, nem nada somos, mas esta responsabilidade é maior que nós. Mas não é maior que o Senhor. Então, Pai, nós encaramos, Senhor, esse compromisso, porque vamos fazê-lo no Teu nome, se o Senhor permitir que assim seja, que fiquemos aqui até as 16 horas. Pai, nós queremos que nesse espaço, Senhor, que aqui vamos ficar, o Teu nome seja louvado, seja engrandecido e as pessoas sejam agraciadas. As pessoas sejam alcançadas com a Tua bênção, Pai, porque a Tua bênção enriquece e não acrescenta dor. Pai amado, que as pessoas sejam alcançadas por Ti, abençoadas com curas, com libertações, com conscientização da verdade, a verdade que liberta. Senhor, queremos que o Senhor alcance, Senhor, os corações abatidos, tristes, confundidos, duvidosos, desesperançosos. Nós queremos que o Senhor os alcance, fazendo com que eles se levantem e que o seu final de semana venha a ser um final de semana alegre. Deus, nós não podemos fazer nada por esses irmãos, nem por nós mesmos, nunca pudemos e nunca poderemos. Mas no Teu nome, Senhor, nós saltaremos muralha. No Teu nome nós venceremos aquilo que sobrevier contra, Senhor, a Tua vontade na nossa vida. Porque a maior guerra nossa não é com o próximo, mas é conosco mesmo. Ajuda nós a vencermos a nós mesmos, Pai. E para isso, Senhor, só conseguiremos através do Teu Espírito Santo. Deus querido, nós Te pedimos, Senhor, o Teu Espírito Santo de consolo, para consolar as vidas que foram, Senhor, tocados e foram batidos e machucados pela morte. Aquela morte que rondeia, que ronda 24 horas a nossa vida e que não perdoa ninguém. Essa morte que o Senhor disse através de Paulo, que somos entregues a ela todo dia. Mas também o Senhor nos dá uma mensagem de consolo, que temos a Tua proteção também durante o dia e a noite, porque o Senhor disse através do Teu Filho, o salmista, dizendo: o sol não te molestará de dia, nem a lua de noite. O Senhor é quem te guarda. O Senhor guardará a tua alma. O Senhor te guardará de todo mal. Ele guardará a tua entrada e a tua saída, desde agora e para sempre. Então, Senhor, que isso venha a se cumprir na vida nossa, minha e do meu amigo, da minha amiga, do meu irmão, da minha irmã. Que o Senhor realmente, Senhor, esteja guardando a sua alma. O Senhor não disse que o Senhor guardaria apenas o nosso corpo, mas que guardaria a nossa alma. Porque a nossa alma é a mais importante de todas, mas ela precisa de um corpo. Então, por isso, Senhor, que nós pedimos saúde para esse corpo e alegria para essa alma, fortaleza para esse espírito, e que nós possamos, Senhor, estar diante de Ti sem ter do que nos envergonhar. Como a Tua palavra disse: apresenta-te, pois, como obreiro que não tem do que se envergonhar. Queremos que o Senhor faça nós alcançar essa bênção, ajude-nos a alcançar essa bênção, de não termos do que nos envergonhar. Mesmo fraquinhos e pequenos, mas que a palavra que nós fale tenha crédito, Pai. Pai maravilhoso, e que nós possamos estar Te esperando, Senhor. A qualquer momento, através das nuvens ou através da morte, que é um veículo Teu, que nós somos tão contra, Senhor, a morte, detestamos a morte, mas de repente nós nos conscientizamos

morte não passa de um veículo da tua parte para tirar da terra aqueles que já venceram a sua batalha, ou que o Senhor, às vezes, Pai, abrevia os seus dias para que não sofra mais. Senhor, Tu sabes, Pai, de tudo o que nós somos, o que nós temos, e do que não somos e do que não temos, mas estamos na Tua presença. Pai, venha colocar, Senhor, Teu Espírito Consolador na vida da família do nosso querido Luiz Carlos, que o Senhor achou por bem de recolhê-lo, de dar-lhe o descanso. Pai maravilhoso, mas nós queremos, Pai, que a família, esta família querida, a família Silva, irmã Maria Luísa, o irmão Dibo e todos os demais, irmão Elias, Pai, a Marilza, a Isabel, o Paulinho e todos, mas principalmente, Senhor, o Juninho, nós te pedimos por ele a tua libertação, Senhor. A tua libertação, Senhor, para aquele menino tão carente de ti. Nós cremos que o Senhor pode fazer do Juninho um grande obreiro na tua casa. Porque o Senhor, a tua palavra não pode mentir, diz que o Senhor tirou o salmista de um lodo, de um charco de lama, e colocou os seus pés sobre uma rocha. E não foi só isso. O Senhor colocou um cântico na sua boca, e não foi um qualquer cântico, foi um cântico novo. Senhor, coloca isso na vida do Juninho, Pai, pelo amor do teu nome. Faz dele, Senhor, um motivo de alegria, de respeito e de orgulho para aquela família. E não só o Juninho, mas tantos quantos, Senhor, estão vivendo nesta vida de dificuldades, que não podem se libertar, Senhor, daqueles vícios malditos. Só o Senhor pode, Deus. Deus querido, Pai de misericórdia, são filhos de servos e servas tuas que ali estão. São filhos de boas famílias, Pai, que estão se destruindo a si próprio. Mas, Pai maravilhoso, nós continuamos crendo e vamos continuar em oração. Porque a tua palavra diz, orai sem cessar. E quando a igreja ora, algo de bom acontece. Assim nós cremos e por isso te agradecemos no santo e bendito nome do Senhor Jesus.

igreja está orando. Tá mesmo? A igreja está orando? Se a igreja estiver orando, não morre ninguém? Morre. Se a igreja estiver orando, ninguém fica doente? Fica. Então, o que que adianta orar? Ore que você verá. Ore que você verá. Boa tarde, paz do Senhor.

0: Aleluias! Sábado, mais um sábado, dia 19 de setembro, final do ano já chegando. E nós aqui, aonde mesmo, Daniel? Enquanto isso, o Daniel vai contar para vocês o que nós estamos. Olha.
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0: Já com gente entre nós, Nas Ondas do Rádio, nós estamos com mais essa programação para a glória do nome do Senhor. E já temos gente aqui conosco na live, quero falar já o nome, antes de eu dar uma oportunidade para alguém muito importante que está aqui saudar vocês e falar algo da parte de Deus, porque nós estamos aqui só para falar algo da parte de Deus mesmo, né? Viemos aqui única e exclusivamente para isso. Mas já quero falar o nome das pessoas, senão eu fico de trololó. E daí quando lembro já terminou o programa e eu não falei do nome das pessoas que nos honram com a sua presença pela nossa live, pelo Facebook. Sem essa risada de tongo, sem essa risada de tongo. Detesto essa risadeira.
2: Brasil!
0: Pare, Daniel, pare. Ô Joãozinho, escuta isso, Joãozinho. Tamo junto conosco, Reinaldo Santos. Reinaldo Santos está conosco, Deus abençoe meu filho. Esse Reinaldo Santos aqui, que é o nomezinho dele tá aqui, mas a carinha dele não consigo decifrar, como dizia minha avó. O Abrão Batista, que nunca deixa nós, Batista Cardoso, Abrão Batista Cardoso Carvalho. Olha, nome de importante, porque...

0: comprido, né? Abrão Batista Cardoso Carvalho Rodrigues Ribeiro, meu Deus! Yeah! Olha o nome do presidente aqui, ó. Deus abençoe, meu filho. Elias Trindade também está junto conosco. Devia estar aqui, né, ajudando nós aqui. Esse preguiçoso. Já está veinho com a cabeça branca e tem preguiça de vir ajudar a veinha aqui, a outra veinha aqui. Mas tudo bem, filho. Cuide da nossa casa aí, dos nossos dólares aí, dos nossos cachorros e gatos aí, que já tá bom. Calvino e Zinedir, nossos irmãos amados, que não nos deixam falando sozinho. Esse casal maravilhoso, a nossa querida irmã Maria Miranda, a nossa menininha que completou 97 anos, né, irmã Maria? Estão todos junto conosco através do Facebook da irmã Lídia. E eu vi a irmã Isone aqui, mas ela já sumiu daqui. Como é que a gente faz para achar as pessoas que sofrem? Davi de Andrade, lá em Curitiba, meu filho querido, Deus abençoe você e a tua família amada. Ele que é filhinho da irmã Dalva, lá do Ibaú. Ô, irmã Dalva, E com esse beijo, quero estar abraçando e beijando todos os imbauenses. Mantizanira, irmão, nosso querido, o esposo dela, que já lembro o nome, porque eu falei agora mesmo pro Daniel... Que tem gente que diz para os outros, você não tem cabeça, menino? A tua cabeça só para criar cabelo? E eu nem para isso mais sirvo, né? Nem para criar cabelo, nada. Cabeça, zero. Mas quando me vem na cabeça, eu lembro, daqui a pouco eu lembro do nome do meu irmão Augusto. Ah, já lembrei, Jesus teve misericórdia de mim. Obrigado, Jesus. Como diz a Débora, a Dorcas. Ah! A Késia! Mas Deus, de que certo, queria que eu falasse no nome dessas preciosas. Deus abençoe vocês, minhas preciosas Dorcas e Déboras. E, então, ela... Aqui está o irmão Dirceu Silva também conosco, meu amigo querido. Mãe Maria Pitou, nossa querida irmã, que está lá junto conosco, se preparando, né, minha filha? Já está lá no salão da Daniela, arrumando o cabelinho, tudo, porque daqui a pouco, né, daqui uns dias, pouquinhos dias, estaremos em festa. E vamos estar muito lindas lá, né, irmão Dirceu Silva? E já aparece mais alguém aqui. Quero ver. Eu vi Pedro Duarte. Não pode ser. Lá naqueles mundos perto de Santa Catarina. Lembra dele, Juarez? Pedro Duarte. Pastor Pedro Duarte.
1: Pastor Pedro Duarte.
0: Dizendo a paz do Senhor, irmã Lídia. Paz do Senhor, meu querido pastor. Deus abençoe você, sua esposa. E toda essa gente maravilhosa de reserva do Iguaçu, se é que o irmão ainda mora lá, né? Mas se não morar lá, é em algum lugar debaixo desse céu, em cima dessa terra, ele está morando e trabalhando, porque aquele homem foi escolhido para trabalhar, né? Ninguém foi escolhido para dar trabalho, mas tem alguns que só dão trabalho e outros só trabalham. E quem trabalha não dá trabalho, né, meu querido pastor Pedro Duarte? Um abraço para todos vocês aí dessa cidade maravilhosa. Hilda Furquim, lá em Curitiba, junto conosco, Hilda querida, cuidando do meu priminho aí, né? Do Paulo Labres. Oh, meu Deus, Deus abençoe vocês, meus filhos. Mais enxerguei mais aqui, mas já desenxerguei de novo. Minha mãe da Santíssima. Eu enxergo e já desenxergo, mas há de aparecer de novo. Então, nós estamos aqui. Vamos ficar até 16 horas, se assim for da vontade do Senhor. E hoje vamos ter um assunto muito maravilhoso para conversarmos, que daqui a pouco chega a nossa querida pastora aqui, sobre as festanças que nós vamos ter. Vamos ter uma festança que vai ser de arrepiar, outra festança, porque esses dias já tivemos uma, orientada pelos jovens. Foi maravilhoso, foi Deus purinho. E a partir de sexta-feira, né, que faltam poucos dias, é o círculo de oração, que estaremos lá esperando vocês naquela festança. Vão lá não só para ver nós também, porque não, vocês não vão perder nada de ver nós, vamos estar lindérrimas, né? Meu pai, se parmente, como dizia o irmão João, se parmente, irmã Lídia, né? Com esse cabelão tudo feito de escova, no sarto puro. Né, irmãos do Embaú? Irmã Dalva, irmã de Janira, Marli, Paulo, toda aquela gente maravilhosa, família de Paulo lá, irmã Maria de Paulo, Zenilde, Zilmailde, todos esses irmãos amados, irmã lá da loja, irmã Erli Fer...

0: Fernandes, que me deu aquele corte de vestido que ficou guardado por muito tempo, né? E daí a Simone, que com aquelas mãos de fada dela, fez aquele vestidão. E agora o bendito do Cirinaldo fez uma pra mim, sabe? Me pôs montado num touro lá com aquele vestidão. No meio dos verdes lá, coisa mais linda do mundo. Coisa mais linda, o verde e o touro, mas não quem tava em cima do touro. Cirinaldo, para pagar aquilo lá. Que feio. Deus abençoe todos vocês e nós vamos dizendo a paz do Senhor por irmão Juarez. Paz do Senhor, irmão Juarez.
1: Paz do Senhor, irmã Lídia. A paz do Senhor aos muitos ouvintes que estão nesse momento ouvindo a programação, se assistindo. É, eu estava aqui pensando como as coisas acontecem, né? Sempre perdemos essa semana o Luiz Carlos, há pouco tempo perdemos a irmã Sandra, a sua filha, né? E ele já falou agora sobre o Júnior. E a gente às vezes comete alguma falha, eu cometi uma falha, reconheço. No próprio culto ali, que a gente podia ter chamado o Júnior para abraçar ele, né? Mas o interessante é no decorrer dos dias que nós precisamos, né? Os tios, abraçar aquele menino e ajudar ele. E orar para que Deus dê saúde para a irmã Maria, né? Que é a avó dele, uma mulher guerreira que está ali sempre junto. Estou sempre orando pela irmã Maria. Mas a nossa vida é desse jeito mesmo, um dia a gente vai, não sabemos quando, né? Mas um dia a gente vai. E se a gente sabe que esse dia vai chegar, precisa se preparar, né? Eu quero agradecer a minha espaço concedido e fazer uma leitura aqui bem rápido.

0: E batendo Pedro à porta, uma menina chamada Rode saiu a escutar, né? Escutando pela porta, né? Será que era ele mesmo, né? Aí, conhecendo a voz de Pedro, sem chance de alegria, ele não abriu a porta, se alegrou até e voltou para casa, para trás de volta, né? Daqui a pouco chegou, as pessoas disseram, olha, Pedro está aí batendo. Pedro continuou batendo, Deus respondeu a oração da igreja, né, que estavam reunidas. Mas ele que acabou de falar uma coisa bem interessante. Por que que Tiago não teve a mesma sorte, não conseguiu? Tiago foi decapitado. E achando aqui que aquilo ali agradou as pessoas, logo Herodes, vamos fazer assim com Pedro, que o povo gostou, né? Nossa, só que bonito, ficaram felizes de ver. Antes de cortar a cabeça de Tiago. Mas a igreja orou, e interessante que Deus tirou Pedro lá daquele lugar, quebrou-se as cadeias, as correntes, a porta se abriu e Pedro saiu de lá. E irmã Lídia e meu irmão Daniel e muitos que estão nos escutando, aleluia. Como Deus é lindo, né? Herodes cheio de gracinha, né? E já vinha vindo aquele povo e dizia assim, voz de Deus, voz, não era voz de homem, era voz de Deus. Começaram a endeusar o Herodes, né? E ele, ao invés de reconhecer que ele não era nada, né? E não era mesmo, mas ele era rei, porque Deus permitiu. Mas se Deus não permitisse, ele não seria, né? E achou que estava com tudo. De repente, criou bichos e o devorou. Mas por quê? Ele não disse glória a Deus. Tem muita gente que fala que ele não disse glória a Deus. Não é por causa disso. Ele não reconheceu a soberania de Deus. Quem era Deus?
1: Ele não deu, né?
0: Ele deu a glória devida a Deus.
1: Não deu glória para Deus. Ele pegou a glória de Deus para ele.
0: A glória que era de Deus, pegou para ele. Não, eu sou mesmo o cara, né? Tá vendo que esse povo aí, ó? Esse povo aí tá. Eu tô me pulando lá em cima. Aí eu sou eu. Daqui um pouquinho, foi exterminada a sua vida. E é um perigo muito grande.

0: a exaltação, ela nos traz grandes prejuízos. Nós conhecemos a história de Nabucodonosor e na história de Nabucodonosor, a Bíblia vai nos dizer que ele teve aquele sonho daquela árvore frondosa, né? E ele chamou Daniel. Daniel disse: olha, essa árvore é você, senhor, Vossa Majestade. Essas folhas frondosas aí é o teu poder, a tua autoridade que você tem, e todo mundo depende dela. Só que daqui um pouquinho as coisas inverteram, né? Não foi tão rápido assim. Voltamos atrás. Daniel chegou e falou para ele assim: viu, tem um conselho para te dar, para dar para o senhor. O senhor ajuda os necessitados e vê, procura se humilhar. Procura se humilhar. Porque essas folhas frondosas são o poder. Mas veio o machado e cortou. É o seu reino que vai ser cortado. Mas se o senhor fizer isso, largado e ser grande, pode ser que Deus tenha misericórdia de ti. Passou-se 12 meses. E ele estava lá no seu palácio. Olha que coisa linda que eu construí. É tudo eu que fiz. Isso é eu que fiz. Ele estava batendo no peito. De repente, criou pelos, cresceu as suas unhas. Ele foi aonde, irmão, que ele foi?
1: Foi pastar capim lá no campo.
0: Meu Deus do céu, imagina você. E ele mesmo, não foi Daniel que falou, ele mesmo, o próprio rei disse: até que eu, aleluia, eu, Nabucodonosor, eu reconheci que eu sou rei porque ele permitiu, mas sem ele eu não sou ninguém. E ele já criou um decreto que todo mundo tinha que adorar, mas só que ele era assim, evoluído. Hoje era uma coisa, amanhã era outra. Mas ele teve que comer capim por três, alguns dizem que é sete tempos, que significa três anos e meio, outros sete anos, eu não sei quanto tempo. O que eu sei é que ele foi lá no meio dos animais, sofreu o orvalho do campo, pastar. Daqui um pouquinho, quando ele baixou a bola, quando ele disse: Senhor Deus maravilhoso, eu não sou ninguém, é o Senhor que é. Faltou isso para Acabe, né? De repente, volta o rei na sua posição. Não bata no peito. Você sai alguma coisa, se Deus quiser. Se Deus não quiser, onde? Meus amados irmãos, fique com esta palavra nesta tarde e aprenda uma coisa: não há ninguém. Existe um hino que diz assim: maior que tu não há ninguém, maior que isso, maior que aquilo, e faz uma descrição bonita, né? Uma espécie de uma poesia muito linda, e eu gosto daquele hino com o Caleb, né? Não há ninguém maior que tu, não tem, é ele que faz as coisas acontecer. Quando a gente acha que é grande, ele abate, e aquele que está pequeno, Deus exalta. Davi, por exemplo, ele saiu lá do meio do campo, lá nas ovelhas. Estava nem na festa, nem no jantar, na estavam fazendo ali na casa de Jessé. Passaram todo mundo ali. Chegou o mais bonitão, né? Aí já Samuel pegou o recipiente que tinha ali o azeite. E vamos ungir esse. É esse mesmo. Não é esse não. Acabaram seus mancebos? Não, tem um que está lá no campo. Tem um lá no campo lá. Traga esse aí. Mas não vamos sentar na mesa enquanto ele não vir. Aí de repente chega Davi. Aleluia! Glória a Deus! Arabacanta Labas. Sendo ungido por Deus. Eu não quero tomar tempo nesta tarde, porque eu sei perfeitamente que a gente tem bastante. A sua programação bem extensa. Mas o pequeno Davi. Deus não escolheu porque era pequeno, porque era grande. Deus escolheu porque ele conhecia que era Davi. Tem tanta gente que tem uma cara bonita, mas não tá com nada. Davi era assim. Era aquele homem que você não, ninguém estava dando nada por ele, mas foi o que teve coragem de encontrar e enfrentar, peitar o Golias. Que há 80 a 30 dias, 40 de sede de tarde, confrontando o povo de Deus.

0: Ele chegou cheio de coragem, aquele que era bonitão, já falou pra você, não tá com nada, você veio só para nos bilhotar, por isso você tá aí. Ele pegou e nem deu bola para aquele pessimista. E chegou e disse, viu, quanto é que a gente ganha para enfrentar esse? Quem vence esse? Olha, casa, Capim do Rei, vai ser isento de imposto, vai ter um monte de regra ali, pois eu vou enfrentar. E enfrentou Golias, aleluia. E com a sua coragem e determinação, venceu. Ninguém conhecia as qualidades que Davi tinha. Ninguém. As pessoas não conheciam a qualidade de Davi. Mas naquele dia, despertou-se as qualidades. Um bom músico que era ungido por Deus. Um soldado valente que confiava em Deus. Confie no Senhor, entrega para ele o seu caminho. E o mais ele tudo fará.
1: Amém.
0: Fiquem na paz do Senhor Jesus.
1: Glória a Deus. Palavra maravilhosa e forte. E nós temos aqui um monte de mensagens, graças a Deus. Mas nós temos áudios também. Então, antes de lermos as nossas mensagens, nós vamos já ouvindo o áudio, porque sábado passado não conseguimos ouvir todos os áudios, inclusive do meu querido pastor Elianai e a irmã Josi. E quero mandar um abraço para esse casal maravilhoso que nós nos encontramos ali na Igreja Central, no grande jantar que tivemos ali do aniversário do pastor Kempe, nosso querido pastor Paulo Kempe, nosso presidente do campo, que completou mais um ano de idade e nos ofereceu aquele jantar maravilhoso, né? E daí nós nos encontramos com muitas pessoas maravilhosas ali, e entre essas o casal Elianá e Josi, os cantores, que daqui a pouco se solta depois dos áudios aquele hino, ou hino Olhe Para Cima, ou sei lá o nome dos outros, mas o Olha Para Cima é demais de lindo, né? Que nós estamos precisando olhar para cima, que nós estamos olhando muito para baixo, né, irmãos? Das coisas, o que é olhar para baixo? Às vezes nós temos que descer mesmo, porque aquele cantor lá, que eu esqueci o nome dele, disse que para você ser grande, tem que ser pequeno. Então, às vezes temos que ser pequeno, olhar para baixo, mas espiritualmente nós temos que ficar olhando para cima, né? E nós não ouvimos o nosso querido irmão. E já falando do aniversário do nosso querido pastor, quero mandar, vamos mandar os nossos parabéns para esse pastor querido nosso, pastor Paulo, que eu quero muito bem o pastor Paulo. Quem me chame de puxa-saco, quem quiser, mas eu não tô nem aí. Porque é homem que fala pouco, mas faz bastante. É homem que não mostra os dentes, mas mostra o trabalho, né? Tem gente que fica mostrando os dentes para todo mundo e risadinha para lá, risadinha para cá, mas só quer venha a nós, vosso reino, nada, né? Mas o nosso querido pastor chegou aqui e falou, daqui uns dias eu quero ter um estacionamento lá atrás da igreja, naquele chão caído. E eu pensei, quero ver pra crer. Que há de dar um estacionamento, para instalar o estacionamento, não é? 80 anos de igreja, Assembleia de Deus aqui, tá lá o estacionamento. Vou falar, aquele terreno do Monte Sinai que o pastor Samuel, no tempo dele, foi adquirido. E o pastor Samuel sonhava com a igreja lá e não conseguiu, pobrezinho. Deus o recolheu antes. E daí o tempo foi passando. E um dia uma pessoa contou lá na igreja que vivia cheio de vela, Daniel. Cheio de vela vermelha, preta, não sei de que cor, tanto. De feitiçaria que faziam na frente do lote da igreja para não sair a construção, né? E alguém já estava até se gabando. Ó, não vai sair, porque até o pastor que comprou aqui já morreu e não saiu. Chegou o pastor Paulo, vou construir o templo do Monte Sinai. Está lá os irmãos congregando. O templo totalmente não está já construído, mas já no térreo, que vai ser um glória a Deus. Vamos profetizar, irmãos. Não vamos falar de nós mesmos, mas de Deus, para a glória de Deus. Os irmãos já estão congregando no térreo e eles já estão continuando com a construção e tantas outras coisas, né? que tá acontecendo que não aconteciam. Então é um homem que faz o trabalhinho dele, não tá nem aí, não tá me pagando nada para me elogiar ele, né? E se tivesse daí eu não elogiava, né? Mas eu tô elogiando ele porque ele fez aniversário e eu fui lá. E se alguém quiser me criticar, fique à vontade, não passe vontade. Mas eu quero muito bem aquele casal, o pastor Paulo com a pastora Eunice, aquela mulher simples, humilde, mas muito chiquérrima, muito de bom gosto. Estava lindérrima, minha menina. Parece uma menininha, humilde, discreta. Aquela menina, aquela mulher que só deixa a gente contente, né? Só deixa a gente feliz. Aquela mulher de pastor que tem aquela humildade de acompanhar nós nas consagrações, que não são todas as mulheres de pastor que fazem isso, irmãos. Né? Não são todas, não. Nós já tivemos muitíssimas pastoras. E dá para contar nos dedos, desculpa, irmão. Quase morri afogada com essa língua aqui. Viu? Fale mal dos outros. Então. Ah, uma não podia porque não sei o quê, porque viver, porque tinha que dormir até mais tarde por causa que tomava um remedinho. A outra não sei o que lá, porque viver. Mas será que a pastora Eunice é de ferro? Será que ela nunca tem problema de saúde? Tem. Todos nós temos. Até Jesus veio na terra e enfermou. Isaías disse que o Senhor Deus falou assim, que se agradou em enfermar o seu filho. Meu Deus. Se agradou por quê, Deus? O Senhor é ruim. Enfermar teu filho, um santo? Não. É que ele tomou sobre si as nossas dores e as nossas enfermidades. Ele tomou sobre si as nossas doenças. Todas essas doenças que leva a gente para o cemitério, que leva outros para o hospital, leva uns para o hospício. Todas essas doenças ele levou sobre si, então ele enfermou-se. Mas mesmo assim ele vivia em oração, posava em oração. E a nossa irmã Eunice vive em oração o tempo todo conosco lá no templo. Inclusive essa quarta-feira, na terça nós não vamos ter consagração lá na sede, porque a última quarta-feira é o círculo de oração que fica o dia todo. Então ela está lá, rente conosco. Será que ela não tem casa para cuidar? Tem marido para cuidar, sim, tem compromissos. Tem dores, tem enfermidades, mas está lá junto conosco. Fez uma cirurgia, passou poucos dias, que a gente pensava que ela estava se restabelecendo, ela já estava junto conosco. Então esse casal merece elogios, sim. E nós precisamos elogiar as pessoas enquanto eles estão vivos. Enquanto eles estão vivos, porque depois que morrem, eles não escutam mais. Às vezes, enquanto estão vivos, só escutam acusação, só escutam diminuição, não é? E reclamação e cobrança. Mas quando morre, vira santo. Ah, esse santo homem de Deus, essa santa mulher de Deus. É, irmãos, quando vocês forem no meu velório, vocês não vão ter elogio mesmo para dar nenhum. Mas se tiver alguma coisinha que eu não acredito que tenha de bom, fale enquanto estou viva. Senão depois não adianta, não tô lá para escutar, né? Tá bom? Tem áudio aí, né, meu filho?
2: Ó, seu irmã Lídia, está ouvindo a programação, está uma benção, irmã Lídia. Fico ansiosa para ouvir, chegar no sábado para mim estar ouvindo. Então eu peço para Deus, que Deus reabençoe a vida da irmã, de cada um que estiver ouvindo. E também, irmã, eu quero oferecer essa programação para a minha neta Emily, que fez aniversário. É, o dia 14 agora. Que Deus venha abençoar muito, muito a vida dela. Que o Senhor Jesus estenda as mãos santas e poderosas. E sobre a vida de cada um de nós, de cada ouvinte, da irmã. Que Deus continue dando saúde e força para a irmã continuar essa caminhada. E também, irmã Lídia, vamos orar, pedir para o nosso Pai que tenha misericórdia de nós, porque eu estava ouvindo no programa do Marcelo, que disse que é para vir outro ciclone, em nome do Senhor Jesus, que não é de vir como aquele dia, né, irmã? Que todo mundo estava anunciando que vinha aquele tornado, mas o nosso Deus, ele não deixou, e o nosso Deus é o mesmo, né, irmã Lídia? Ele vai livrar cada um de nós, vai guardar a nossa cidade, que ele tenha piedade e misericórdia de nós. E também, irmã Lídia, se for possível, irmã, eu queria ouvir um ouvinte da harpa, tá bom, irmã Lídia? Que Deus abençoe muito, muito, irmã. Um abração, Deus abençoe o irmão Daniel e todos que estiver ouvindo. E um ótimo final de semana.

0: boa tarde, na paz do Senhor, irmã Lídia Trindade. Estamos na escuta do programa, nas ondas do rádio, na 91.5. Manda um abraço para todo o povo aqui de Vila Godoy, Paraná, Brasil, e também do Natingui, Lajado Bonito, Palmital do Natingui, Sapé, Assentamento Índio Galdino, Briolândia e Libertação Camponesa e Bairro dos Venâncios. Um abraço na paz do Senhor.
1: A paz do Senhor, tia Lídia, paz do Senhor a todos os ouvintes do programa Nas Ondas do Rádio. Aqui quem fala é a Késia Trindade, passando para dizer que nós estamos aqui ouvindo a programação, adorando ao Senhor juntamente com a tia e com todos vocês que estão na escuta.
2: Glória a Deus.
1: Agradecendo sempre a todos que têm orado por mim. E eu estava aqui pensando que há uns 6 meses atrás eu estava ali sábado, né? Esperando a tia Lídia passar para orar comigo. E sempre que ela orava, eu dizia: Senhor, me permita que eu esteja aqui no próximo sábado. E para honra e glória do nome do Senhor Jesus, agora dia 12 de outubro, vai fazer 1 ano que aconteceu isso comigo. Nós estamos de uma maneira lenta e gradativa se recuperando, para honra e glória do nome do Senhor Jesus. E hoje eu estou aqui ouvindo o programa da tia Lídia, lavando uma loucinha.
2: Glória a Deus.
1: Do almoço. Isso, para mim, Deus, é uma Deus, grande Jesus. Vitória. E eu fico grata a Deus por cada irmão que se permite ser bênção e tem orado e intercedido por mim. Um abraço, tia, um abraço a todos. Fiquem com Deus e fiquem na paz do Senhor.
2: Amém, minha princesa linda. Viu como Jesus é bom, irmãos? A gente ora, as pessoas da nossa família ficam doentes. Mas daqui a pouco estão dando testemunho. Então é isso, irmãos. Deus maravilhoso. Tem mais áudio?
3: Irmã Lídia, Pai do Senhor, estamos na escuta aqui da programação.
2: Meu filho.
3: Estamos aqui perto do Triângulo, aqui, em frente a uma serraria aqui, esperando o nosso piá, que vai parar de trabalhar agora, e vamos levar para casa. E escutando a programação aí, irmã Lídia. Deus abençoe todos que estão aí, Mão Juarez, todos vocês aí.
2: Amém, meu filho.
3: Valeu, irmã Lídia, irmão João da Silveira.
2: Ô, irmão João da Silveira.
3: Aí, viu? Deus que abençoe muito, muito, muito, muito, viu? Deus
2: obrigada, abençoe. Meu Pai filho. Já falei no teu nome hoje, já cheguei aqui, já pedi um hino com você. Santas Mulheres, não, é como é que é? Mulheres de Oração, Coluna da Igreja. Primeiro solta o parabéns para os aniversariantes. Yeah! E daí solta a Coluna da Igreja. O João e Rodão, nossa prata, nosso ouro, nossa pérola da casa. Olha, pastor! Olha, nosso querido casal de pastores que fizeram aniversário esse mês, pastor Paulo e pastor Eunice. A menininha Maria, que fez aniversário, que está aqui dizendo: a Maria fez aniversário. Não, não é a Maria que fez aniversário, não. É a filhinha da... Já nós vamos rever isso aí. É o Cirinaldo! Fez aniversário? É, fez aniversário, tá aqui. Não. Cirinaldo, dia 23, vou completar 1 ano de idade. Não, mais um ano. Mais um ano, né, meu filho? Mais um ano. Mas tá certo ele, sabe por quê? Porque os anos que ficaram pra trás não existem mais. Daí o novo já é outro novo, já tá começando do zero. E aqui ele pôs mais um ano. Eu que... Sabe como é que é, né, irmãos? Velho é velho. Parabéns, Cirinaldo, meu filho querido. E meu ajudante que não me deixa sozinho nunca. Nem falando sozinho, nem pagando sozinho. Ah, ele tá muito ocupado, coitadinho do meu filho Horácio. Deus abençoe. Viu, cadê o hino do João e Roldão? A gente fala uma coisa e ele põe outro, irmão. Ele tá querendo sair mesmo. Ele tá fazendo tudo pra ser mandado embora. Volta, Silvio. Um abraço, irmão Silvio. Olha, João e Roldão cantando no teu rádio.

Muito lindo esse hino. Esse hino foi para todas as irmãs do Circo do Coração, de todas as igrejas, de todas as denominações, onde tem um grupo de mulheres, inclusive as irmãs da Igreja Brasil para Cristo, que eu estava vendo na internet, não sei de que bairro que é, mas uma entrada muito linda. Olha o casal nosso. Pastor Eliana e irmã Josi. Ninguém poderá chegar. Que pastoreio a Igreja Assembleia de Deus lá no Monte Sinai. Não caminhar. Estão lá no monte, tá fumegando aquele monte lá.

Ninguém vai te tomar o que é teu. 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

Glória a Deus. Padre Senhor Nolide, estou na escuta do programa. Carlos Tavares. Ô, meu menino, Deus abençoe você e tua esposa, meus lindos. Obrigado por estar junto conosco. Irmão Adão Batista Oliveira, que está lá na cidade de Reserva, junto com a sua esposa, sua família, se recuperando também, né, meu filho? Um homem que vive em oração, um homem humilde, um homem que tem um coração de ouro.

abraço para você, casal lindo, irmão Adão e irmã Eva. Pastor Correia, esse já é um áudio, já nós ouvimos ele falando, que tá lá, né, esperando o leitãozinho, como sempre. Carneirinho, né? Vai ficar esperando, meu filho, fique em paz. É pra você ler o Salmo 40, verso 1. Além de esperar, que tenha paciência. Nosso querido pastor Fernando Otti, lá em Arapoti. Ele e a querida esposa dele, a farmacêutica Sema. Né, minha filha? Deus abençoe esse casal lindo, essa família linda, a quem eu devo muitíssimo, muitíssimo. Só Jesus para recompensar vocês, meus filhos. Venham na festa nossa do Circo do Coração. Pegue a caminhonetona e venha. Ai, pare lá na Rua Pastor Braulio Jorge Mateus, número 604. Você sabe lá onde é que é, né? A Igreja Assembleia de Deus da Vila Esperança. É da vila, não é na vila, né? Irmã Lídia. Não, ele não tá em Jaguariaíva hoje, nem em Castro, nem em Arapoti. Onde que ele está? Em Curitiba. Não, o homem é viajado. Isso quando ele não tá na Índia, não tá nas Europa por lá, né? É, meu filho, eu. Minhas viagens internacionais aqui, né? Por, na nossa redondeza, Curiúva, Santa Catarina. É, já tá com as risadinhas. Ah! Vou trazer um radio, como dizia minha avó. O radio, ela não dizia reador. Então, eu tô aqui em Curitiba com a Sema. Ele tá na casa dos filhos lá, né, meu filho? O Fernando e a Fernanda. E a netinha Yasmin. Ô, família linda, que só Jesus pra colocar umas pessoas tão importantes dessa no caminho de uma velhinha tão sem sal e sem açúcar como a velhinha Lídia. Oh, meu Deus, Deus abençoe. Quem mais? A Rose. A Rose tá querendo ouvir um hino por uma irmã. Baixa um pouquinho, filho. Ela tá querendo ouvir um hino que nós não podemos tocar aqui nessa época, sabe, minha filha? Só depois do dia 4 de outubro. Que daí a pessoa que canta esse hino já não está mais em tempos eleitorais. E daí a gente vai tocar com muita satisfação esse hino, se não travar a live, né? Tá bom? Deus abençoe minha irmã querida, minha irmã Rose, que nunca deixa nós falando sozinho. Né, minha princesa linda? Tem alguém lá na Casa Bela? Tem. Quem é? Suzana. Tá lá escutando, né, minha linda? Deus abençoe, minha filha. Você, o esposo Walter e toda a tua família. Quem mais? Elias tá onde? Irmã Maria Helena Santos tá aqui conosco, sim. Filho, já falamos o nome da irmã Maria Helena? Não falamos ainda. Irmã Maria Helena Santos tá na live. E o meu filho fica lá e fica contando. Olha, a irmã Maria tá na live. E manda foto da irmã Maria. Deixa eu ver a irmã Maria aqui na live. Paz do Senhor, irmã Lídia. O que a irmã Maria diz? Estamos na escuta da sua programação e pedindo oração para o meu enteado que teve um acidente e está internado em Ponta Grossa para fazer cirurgia na segunda-feira. Sim, minha filha. Vamos estar orando, sim. Por seu enteado. Quem mais que está aqui que nós ainda não falamos? Seus nomes. O Reinaldo já nós falamos. O Carlos Tavares, irmão Davi Nelson, lá em Piraí do Sul. Alberto Espinhel, esse irmão não é de hoje que ele é nosso ouvinte, né, meu filho? Ele merecia e merece. Irmão Adilson Camargo, meu menino, estive orando por você hoje ainda, meu filho. O presbítero Solismar Rodrigues dos Santos, Deus te abençoe, meu filho. Eles que têm o seu ateliê, ele e a sua esposa, irmã Miriam, eles têm o seu ateliê ali no espaço Avenida, naquele shopping Avenida. Sabe, irmãos, você entra aqui na parte da Lojas Americanas, desce aquelas escadarias ali, é cheio de sala. E uma daquelas salas é o ateliê do irmão Solismar, com a irmã Miri, sua esposa. E eles têm um trabalho muito, muito lindo mesmo.
muito, um trabalho de primeira mesmo. E você que precisar de fazer seus uniformes, né, para a tua firma, para a tua igreja, vai ali. É se não me engano, é a segunda sala depois da primeira escadaria, no Espaço Avenida, naquele shopping maravilhoso, que está ali praticamente vazio, esperando por pessoas para alugar aquelas salas, né? Eu, se eu pudesse, eu ia alugar uma daquelas salas para me morar ali, porque é um lugar tão bom, né? Seguro, quietinho, mas coitada da velha, não pode pagar aluguel nem pro filho, na casa do filho que ela mora. Xé, né? Mas Deus abençoe o irmão Solismar, querido, irmão Miriam. Tivemos um culto na casa dele na quarta-feira, um culto de bem-vindo, que ele está morando ali juntinho conosco. Não leva nem 5 minutos da igreja. Morando na rua Jorge Mateus Braulio Jorge Mateus, o número 53. E teve um culto lindo e deu um lanche para nós, que ó, foi de ficar com a cara toda engraxada de tanto molho gostoso daquele lanche. Deus abençoe e que o irmão more por muitos anos conosco ali, tá bom, irmão Solismar? De repente vai até comprar aquela casa, né, Neemias? Marli Queiroz, Deus abençoe minha filha.

Quem mais? Isone Gonçalves, voltou a Isone aqui. Dirceu Silva. Alessandro Mendes. Esse não me deixa falando sozinho. Né, meu filho? Tá convidado todos vocês que eu estou falando o nome de vocês e aqueles que eu não estou falando, porque não sei se vocês estão ouvindo, mas mesmo que vocês não falem nada que estão nos ouvindo, mas que...

0: Tem uma mulher de guerra lá nos ouvindo, a nossa dirigente titular, nossa coordenadora titular, irmã Neuza Lagos, está nos ouvindo. E ela está chacoalhando a cabeça, dizendo, é verdade, vamos estar lá, né, irmã Neuza? Dia, na sexta-feira já inicia e no sábado vai ser a nossa entrada. Pense numa entrada. Uma entrada daquelas mulheres que todas as manhãs tem alguém ajoelhado ali naquele chão frio, na rua Pastor Braulio Jorge Mateus, 604. Sempre tem um grupo de mulheres ali com o joelho naquele gelo ali. Mas estão.
1: Reunidas para Deus.
0: Olha, essas meninas vão estar lá. Escuta. Já estamos vendo pela

0: Verdade. Todos os dias. E como lutam?
1: De uma forma muito especial.
0: De uma forma muito especial.

É, ele faz isso. Ele faz isso. Quarta-feira ainda estava testemunhando lá para a irmã Miriam o que Deus fez naquela casa que agora ela está morando. Através da oração, através do círculo de oração. A minha netinha, que hoje é uma mulher com mais de 20 anos, que está lá no país, Cazaquistão. Aquela menina com poucos dias de vida, não dormia. Chorava, se torcia tudo, parece que tinha uma dor muito grande. E a minha nora, né, tinha feito cesariana, não podia posar cuidando dela. Eu posava embalando aquela menina. Mas como o dia meu sempre foi curto, irmãos, os meus dias foram curtos desde que eu cheguei no mundo. E daí, imagine posar embalando uma criança. Um dia caí com ela, dormi chacoalhando ela, e ainda bem que eu já ficava em cima de um colchão no chão, já de medo que acontecesse aquilo. Porque o sono é igual à morte, né? O sono é companheiro da morte, você não segura ele. Aí, mas a sorte é que quando eu fui caindo, ela já caiu no colchãozinho lá que estava molinho, não foi machucada. Mas aí eu disse: Deus, até quando vai isso, Senhor? Sou tua serva. Essa criança é uma promessa de Deus que o Senhor falou através do missionário lá no norte do Paraná, no hospital que eu fui internar meu menino. E que o inimigo tinha feito alguma coisa e

0: foi revelado para o meu filho não ter nenhum filho, para o meu filho não ter esposa, para o meu filho ser um menino infeliz e para ele andar com um saco nas costas feito um mendigo e não ter nada que chamasse a atenção de alguma mulher para querer ser esposa dele. E Deus mostrou para aquele senhor, aquele pastor que foi orar por ele lá no hospital. Aí, então aquele pastor falou, ele nunca tinha me visto, nunca tinha visto meu filho, mas ele disse, eu vi você, mulher, essa madrugada, quando eu orava, ajoelhada num poço d'água, carregando, puxando pela mão um menino. E eu fui jogar uma corda para você sair de lá, e o senhor disse, não, esse poço d'água é que segura ela e a família dela, principalmente esse menino. Viu, irmão? Caçou dos outros para ver. Tinha um irmão que tudo que ele falava, ele ia falar, ele falava, ah! Agora é do mesmo jeito. Viu? A língua é o chicote das nádegas. Então, amados, o pastor falou isso. E quando meu filho foi chamar, meu filho Nezinho foi chamar ele para vir orar pelo irmãozinho, que é o pai dessa menina, que está lá no Cazaquistão, ninguém contou nada para aquele pastor, mas ele chegou e falou tudo isso, que tinha me visto. Falou para a esposa dele, lembra minha esposa que de madrugada eu falei para você que eu estava orando e vi uma mulher num poço d'água? É essa aí. Lembra que eu falei para você que ela tinha um pano na cabeça e puxava um menino pela mão? É essa mulher. E que Deus não mandou, não deixou tirar de lá. E daí ele falou tudo aquilo, que o mal que o diabo tinha armado através de uma mulher e de um pedaço de bolo, que todos nós tínhamos comido, mas ele foi o mais atingido, foi para que ele virasse um mendigo sem mente, igual essas pessoas. Porque quando eu encontro com esses coitadinhos, tem um que anda com uma manta no pescoço, dia de sol, aquele calor, e ele está com aquela manta andando. É Mateus? Eu tenho tanta pena, irmãos. O que eu puder ajudar aquele menino? Porque eu digo assim, olha, Lid, era para o teu filho também ser assim. Era para ser assim. Não parava em emprego, não tinha nada, não tinha nada, comunicação, conscientização de nada. Mas Deus disse, vou mudar por causa daquele poço de lágrima que essa mulher estava dentro. Vou mudar porque esse menino aí, com a cara de criança, mas ele é um homem, mas ele tem menos juízo do que uma criança. Só que o seu coração é muito bom, é um coração de criança. Então, através das tuas orações, mulher, e das tuas lágrimas, eu vou fazer dele um vencedor. Ele vai ter uma criança, só uma. Vai vir uma moça de longe para fazê-lo ter essa criança, para dar o nome de esposo para ele. E ele vai ser o mais bem financeiramente. Hoje ele não tem nada disso. E o diabo quer que ele ande pelas ruas assim. Mas eu estou mudando. E essa criança vai dar muito prazer. Perto e longe. E veja onde é que a menina está, no outro país. Deus, quando fala, está falado, irmãos. Quando fala, está falado. Então, aquela noite que eu tinha até derrubado ela de tanto sono que eu estava traspassada, lutava o dia todo, de noite, pousava acordada, embalando aquele nenê. E eu me senti tão inválida, tão inútil, que eu fiquei com vergonha de mim. E disse, Senhor, eu não presto para nada, a não ser para embalar e derrubar uma criança ainda. Para que eu estou prestando? Eu sou ou não sou tua serva? O Senhor cumpriu tudo que o Senhor disse que ia cumprir. Olha a casa que meu filho está morando, que o Senhor deu para ele. Olha o recurso do meu filho, olha o carro na garagem. Mas de tudo isso, Senhor, o bem maior que eu tenho é a minha criança. Porque carro e casa não tem vida. Você pode comprar, você pode alugar, mas criança, vida não. E eu deixei aquela criança ali no seu bercinho e fui para o círculo de oração. E eu lembro-me muito bem, até quem estava coordenando o trabalho naquele tempo era a irmã Neuci Cruz. Aí no final daquela consagração, irmãos que não gostam de ir na consagração, Escute bem isso. Irmãos, 6 horas, que só gostam que os outros orem por vocês, mas que vocês não oram, que não vão numa consagração nunca, que irmãos importantes, irmãs importantes, que se fazem importantes, porque importantes são aquelas que estão lá, dia e noite. Mas que se fazem importantes, não fui convidado. Não me convidaram, quando me convidar, eu vou olhar. Daí quando convido, ainda os pastores, às vezes quem está dirigindo, em vez de ser discreto, ainda diz, vamos chamar o irmão convidado. Para com isso é feio. É humilhante para os irmãos que vão lá sem ser convidado. Estão humilhando, estão pisando nos outros irmãos e nas outras irmãs, que não esperam ser convidados e estão lá. Mas fala assim, vamos ver nosso irmão convidado para pregar. Daí ele levanta e faz aquele barulhão, dê glória a Deus, dê glória a Deus. Pegue no pé do teu irmão, e pegue no minguinho do teu irmão, e pegue o sinão do teu irmão. E coisas a mais maligna, mais feia do mundo. Nunca vai, mas quando vai, fica manipulando os que estão lá, feito colunas. Aí, porque foi convidado. Não esperem ser convidados, por favor. Porque se vocês não forem por bem, vocês vão por mal um dia. Deus queira que vocês consigam isso. Porque tem gente que nem isso consegue. Aí, né? Mas como eu sou apaixonado por a consagração, por todo o trabalho de Deus, mas principalmente a consagração, que você vai cedo, descansado, em jejum. Aí estive ali com aquelas irmãs, e a irmã no final, que foi dar o término do trabalho, disse, quem crê que vai levar uma bênção daqui hoje, abra sua mão. Eu abri a minha, porque eu creio, e falei, Jesus, tem misericórdia daquela criança, eu quero levar uma bênção específica para aquela criança. Abri minha mão, recebi a bênção do Senhor, fechei minha mão, cheguei lá no bercinho dela, coloquei a mão naquela cabecinha mais linda do mundo, minha linda, não sei se está me ouvindo hoje, sábado passado ela estava, minha Maria Alicia. Coloquei e disse, Jesus está te dando um presente, minha filha. Você acredita, Daniel, que nunca mais aquela menina perdeu o sono? Ela está com 22 anos. Coisa mais linda do mundo, aquela criança está lá naqueles países lá, penso que ela também é uma não sei se turca, sei lá o que, daqueles países lá. Aquela morena linda, com aquele cabelo que chega a dar inveja na gente, de tão lindo que é. 14.000 quilômetros. Quase 15 mil quilômetros daqui. Cumpriu a palavra que o servo do Senhor falou lá naquela cidade. Dizendo, ela dará muito prazer e será admirada perto e longe. Então, quando ela estava aqui, todo mundo, nossa, que menina linda. Maria, se você estiver me ouvindo, menina, se deve muito a Deus, hein, minha filha? Se deve muito a Deus. Não esqueça disso. Então, as mulheres do círculo de oração, irmãs, não endeusando ninguém, nem idolatrando ninguém, porque nós não fazemos mais do que o nosso dever. Nada mais, nada menos do que o nosso dever. Nós temos dever. O nosso grupo, eu não tenho grupo, né? O meu grupo é o círculo de oração, não é U, nem A, nem B, nem C. Mas o nosso grupo que Deus colocou na igreja foi para isso. Eu nem sabia o que era círculo de oração e já era o círculo de oração, porque nós sempre estávamos orando. Mas daí, quando oficializaram, quem fundou esse trabalho foi a irmã, a nossa querida irmã Mariano, a esposa do irmão Agenor Mariano, a irmã Isaura Mariano, que hoje tem 80 anos. Está lá na rua Ana Mary, no bairro Ana Mary. Está lá velhinha, já quebrou o fêmur esses dias. Nem sei se vai poder, mas a irmã Marisa falou que ela quer todas as dirigentes. Viu, irmã Margarida Gomes, lá em Tibagi? A pastora Marisa quer vocês lá, para vocês entrarem conosco, porque nós estamos comemorando 50 anos. Bodas de ouro, não é para qualquer um isso. Bodas de ouro está o Círculo de Oração da Vila Esperança está fazendo. E é Deus isso, irmãos. Sempre tem um grupo lá de irmãs. Não um grupinho para tititi, tatatá. Grupinho para dobrar o joelho. Sempre tem uma irmã. Ou é a irmã Solange, a maioria das vezes é a irmã Solange, ou alguém que substitui ela vai lá abrir a igreja para nós. E nós estamos lá. Eu nem todos os dias posso estar, porque, né, todas as coisas que marcam para a gente, marcam de manhã. E aí a gente tem que... eu não tenho ninguém por mim, então é eu que tenho que correr atrás das minhas coisas e fazer minhas fisioterapias, e fazer minha esteira, e ir lá no São João, naquele CRAS, não é? Como fui esses dias. Né, Clécio? O Clécio sabe por que eu estou falando isso. Mas Deus abençoa aquele trabalho de uma maneira tão poderosa que, mesmo que nós já... Eu acho que as irmãs que já foram embora para outro mundo são quase a quantia das que estão lá. Mas o trabalho não fechou. O trabalho não fechou. Tenho muita saudade das irmãs que passaram na direção daquele trabalho. Irmã Isaura, irmã Margarida, irmã Diamir, irmã Sueli Calixto, que está lá em Curitiba, que também diz que, se Deus quiser, ela quer vir no desfile das irmãs que estiveram no passado segurando essa coluna. Viu, irmã Sueli Calixto, nós estamos esperando você com muito gosto. As outras irmãs, irmã Laís, essa jamais para cá, né? Vamos estar lá, irmã Nelci Cruz, que foi uma das nossas dirigentes, vai estar lá, certo? Irmã Helena Rodrigues, estamos te esperando lá, minha filha, sabe? Nem que, se você não puder ficar lá em pé, lá onde as irmãs certamente vão ficar, você fica sentadinho, na hora de te apresentar, a pastora te apresentar, você levanta. Você foi uma das nossas dirigentes lá. Aquela irmã quietinha, que quase não fala nada. De repente, o Senhor mostrou aquela mulher na frente de bastante gente. E eu contei para ela: você vai ser nossa dirigente, filha. Deus o livre! Eu tenho vergonha. Pois foi nossa dirigente, irmã. Irmã Helena, Deus te abençoe, continue te abençoando. Eu quero ver você lá no nosso congresso. É 50 anos, minha irmã. 50 anos não é 50 dias, não é 50 meses. Então, esse trabalho, irmãs, maravilhoso, do Círculo de Oração, que eu tenho certeza que é um trabalho de Deus, onde quer que seja. E não é que seja só na Assembleia de Deus. Ele começou na Assembleia de Deus, mas os outros irmãos aderiram, porque fizeram bem. Tudo que é bom, nós devemos copiar, devemos aderir, devemos pegar para nós. Tudo que é bom, né? E onde tem esse trabalho, seja a igreja que for. Uns põem o nome de umas siglas, porque agora não estão chamando mais os trabalhos pelos nomes, nem as igrejas não estão sendo chamadas pelos nomes, né? É siglas. Daqui a pouco vão pôr a minha sigla. Como é que vai ser minha sigla, Daniel? Pare de dormir. Como é que vai ser minha sigla?
1: LD.
0: LD? LT. Ah, oh, você estava aí? Por que você não me mostra, cara? Eu não, você está aí para me ajudar. Meu Deus do céu. Meu Deus, você tinha que me mostrar, cara. Ô, Joãozinho, mais um motivo para você despedir ele, Joãozinho. Silvio, volta, Silvio. Ele só sabe... Oh, meu Jesus. Mais ruim com ele, né, meus irmãos? Pior sem ele. Irmã, a nossa pastora chegou, irmãos, e ela vai estar aqui falando muito mais do que eu estou falando. Eu te quero dizer que está conosco mais uma mensagem do irmão Adão Batista. E abraço para nós. Obrigada, meu filho. Ah, que se você pudesse vir com a Sema. Venha se aproximando aqui com a irmã Eva aqui. Venha se aproximando aqui, minha filha. E está aqui a irmã Kátia. Kátia Áudio. O irmão Luiz Antônio está conosco. Esse Luiz Antônio... Não tenho certeza. Vamos ver se é o de. Estou aqui em Curitiba. Estamos indo longe, gente. Quem mais está aqui? Quero ver. E daí já nós vamos ouvir nossa pastora. E ela vai reforçar e vai falar a palavra de Deus também. Elis Regina também está aqui, é outro áudio. Daqui a pouquinho nós soltamos esses áudios. Paz do Senhor, minha pastora querida.
2: Paz do Senhor, irmã Lídia, rainha do rádio.
0: Aí não tem nada.
2: É uma alegria estar participando desse programa abençoado, irmã Lídia.
0: Fia, fique à vontade, o microfone é teu. Nós estamos fazendo o que essa semana mesmo?
2: Então, eu vim aqui trazer um convite e fazer uma divulgação do nosso trabalho, né? Que a irmã Lídia é uma das pioneiras desse grupo, do Círculo de Oração ali
0: eu
2: da
0: vi
2: Vila
0: nascer,
2: Esperança.
0: Né? Isso, eu não fundei, mas eu vi fundar, irmão, não
2: estava
0: afundar.
2: Junto, né? Estava junto, né, irmã Lídia?
0: Graças a Deus.
2: Naquela hora. E pela misericórdia do Senhor, hoje nós estamos ali trabalhando junto com as irmãs. É, então, nesse final de semana próximo, que será dia 25, 26 e 27 de setembro, estará acontecendo o nosso 50 anos do Círculo de Oração, né, irmã Lídia?
0: Bodas de...
2: Jubileu de ouro,
0: Jubileu,
2: né?
0: Jubileu de ouro.
2: Bodas de ouro, é tudo.
0: Meu Deus,
2: coisa.
0: Que coisa linda.
2: Que bênção, né? Deus até que tem nos ajudado, como foi o tema do ano passado, né? Até que nos ajudou o Senhor.
0: Glória a
2: Continua
0: Deus.
2: Conosco mais esse ano. E o nosso tema desse ano, escolhido pela nossa dirigente, irmã Neuza, está em Romanos 12, 12, que diz: alegrai-vos na esperança, sede pacientes na tribulação e perseverai na oração. É o que esse Círculo de Oração, 50 anos, está fazendo, né, irmã
0: 50
2: Lídia?
0: Anos.
2: Perseverando na oração.
0: Glória a Deus.
2: Sem oração, nós não vencemos as lutas, né? Então, Verdade. Nesse trabalho, vai estar ministrando na sexta-feira a pastora Márcia. E estará com ela um grupo de louvor também, que estará vindo para louvar na sexta-feira. No sábado, se Deus permitir, estará a nossa preletora, a irmã Marli Murta. Ela vem lá de São Carlos, São Paulo. É uma irmã abençoada por Deus, tem um testemunho maravilhoso. Ela estará ministrando sábado à noite, domingo pela manhã e domingo à noite, irmã Lídia.
0: Que benção, glória a Deus.
2: Então, eu creio que vai ser uma grande benção, né, esse trabalho. E nós estamos se preparando, né, irmã Lídia, para esse grande aniversário, né?
0: Glória a Deus.
2: É porque é grande, porque é para o Senhor, né? A glória é para Ele, Ele tudo. É o dono de tudo, Ele que comanda as nossas vidas, né?
0: Verdade.
2: E nós estamos ali com aquelas irmãs abençoadas da Vila Esperança, trabalhando. Até gostaria que a irmã Neuza estivesse aqui comigo, mas ela não pôde vir. E estamos ali, né, com a irmã Vanetta, a irmã Lídia, que são as três dirigentes. Temos também uma diretoria ali, completa, muito eficiente, que trabalha. É um trabalho muito lindo, maravilhoso. Todas as quarta-feiras nós estamos ali, né, irmã Lídia, no trabalho. Deus tem abençoado grandemente
0: Glória
2: os nossos cultos. Deus tem se feito presente em nosso meio.
0: Verdade.
2: Então, eu quero deixar aqui, né, esse convite a todas as mulheres da nossa cidade que puderem estar ali conosco. É, na rua, irmã Lídia?
0: É, Pastor Braulio Jorge Mateus, número 604.
2: Isso, esse é o nosso endereço, fica ali na Vila Esperança, ou Vila Cristina, né, ali como é chamado.
0: Ali é Vila Cristina, é Vila Rosa, é Jardim
2: Itália
0: fica
2: no meio ali, né,
0: Nas escrituras, como dizia minha mãe, lá nos escritos é Jardim Itália, né?
2: É.
0: Mas como nasceu como Vila Rosa e Vila Cristina, né?
2: É.
0: Mas você chegando, perguntando onde é que é a igreja da Vila Esperança, todo mundo já sabe.
2: Isso, a igreja da irmã Lídia.
0: Coitada.
2: Todo mundo conhece.
0: Coitada, irmã Lídia. Está tendo até a igreja.
2: Ela é fundadora da...
0: Coitada, Dilma.
2: Então, nós vamos estar lá em nome do Senhor Jesus, né? É, nesse grande trabalho. E esperamos os irmãos, as irmãs que puderem estar lá conosco, ouvir a palavra do Senhor e sentir a presença de Deus. Esse é... Né, o nosso propósito é adorar o Senhor, oferecer a Ele o nosso culto e receber tudo que Ele vai mandar para nós, né, irmã Lídia?
0: E se alegrar por esse jubileu de ouro, né?
2: Sim.
0: Imagine.
2: Vai ser bênção. Se as irmãs pioneiras puderem, né, estar lá, as que puderem estar, vai ser uma bênção mesmo esse trabalho.
0: Glória a Deus, vai ser, sim, em nome do Senhor Jesus. Sempre foi, porque agora vai ser.
2: Sim.
0: Né? Um trabalho, irmãos, que começou na maior simplicidade. Tão simples que era, que como eu já disse para vocês, que eu nem sabia o que, que era. Eu já era uma componente do Círculo de Oração, porque já orava, né? Já tínhamos o nosso culto de oração, só que a gente não sabia o que, que era Círculo de Oração, né? De tão simples, tão guinho que a gente era. A gente não é hoje aquelas coisas, mas já é bem mais evoluído, né? Daí, não, a minha mãe ficou tão nervosa quando o pastor Agenor falou assim, que ela disse, Deus o livre, isso é anticristo.
2: Meu Deus.
0: Isso é anticristo, circo, por causa que o nome é círculo, né?
2: É.
0: Mas ela, os mais antigos, minha mãe e minha avó, eles falavam circo.
2: É.
0: E minha filha não é palhaço para ir em circo. Não vai, ele vai pedir para mim. ajudar lá na direção. Ele, não, não, de jeito nenhum, ela tem o que fazer na casa. Ela não é palhaço para andar em circo.
2: Meu Deus. Você vê, irmã Lídia, esse círculo, né, ele tem um significado, né? Quando foi criado o círculo de oração, a irmã Lídia vai lembrar comigo agora, se eu não lembrar de tudo, a irmã que começou com esse trabalho, ela tinha uma filha doente, né?
0: Lá no começo, lá no Nortão, né?
2: Né? É isso, Pernambuco, né?
0: É.
2: Ela tinha uma filha doente e ela queria muito que o Senhor curasse a filha dela. E ela procurou algumas irmãs para começar a orar, né? Nas casas, fazer tipo uma campanha de oração para a cura daquela filha. E eles começaram orando e ela teve uma visão, né? Ela viu no céu um grande círculo, assim, de pessoas de mãos dadas. E a filha dela foi curada através da oração e ali nasceu o círculo de oração.
0: Aleluia! Né? Glória,
2: que bênção, né? Que é esse trabalho até hoje, ele abrangiu, né, a quase o Brasil inteiro e talvez até fora, né?
0: Isso.
2: E nós estamos aí, continuamos, né? E ali nós vemos, né, irmã Lídia, tantos milagres, tantas coisas.
0: Eu já vi criança sair debaixo do banco que não andava, sair andando. Quando a mãe percebeu, eu já estava lá fora andando.
2: Sim.
0: Não é? Eu levei esse milagre para minha neta, que o médico, a doutora Janice, já tinha receitado faixa preta para ela, né? E eu comecei a ficar muito triste, porque eu disse, me imagine uma criança com menos de um mês, de um ano, menos de 6 meses, já ter que usar uma faixa preta. Imagine como é que vai ser a vida dessa criança. E não, minha neta nem gripe não pega.
2: A cura, quando Deus faz, é completa.
0: É. E a outra irmã que tinha epilepsia, que na hora nona, nós temos a hora nona, né? Na hora nona, ela veio e falou, irmã, eu vou ficar sentada, porque sempre está me dando esses ataques, essas vertigens. E daí eu caio aqui. E ela estava esperando uma criança e o médico tinha falado para ela que se ela não tomasse o remédio, ela ia ficar dando aquele mal, aquela, né, convulsão o tempo todo. Se ela tomasse, ia atingir o neném. Né? E ela queria muito um gurizinho, que ela só tinha menino, né? E que o menino era a criança ia ser um menino, mas o remédio ia atingir. Aí, aonde que ela foi? No círculo de oração. Sentou e daí o Senhor disse, quem acreditar que vai levar a bênção, tem que falar. Tem que fazer um gesto, alguma coisa. Porque o Davi disse, eu crie por isso, falei. Fale que vai levar a tua bênção, faça um gesto para Deus. E ela fez assim com as mãos, né? Depois fechou as mãos, nunca mais teve aquela convulsão e o menino dela já está moço, né?
2: Que bênção, né, irmã Lídia?
0: Tudo no círculo de oração, né?
2: Pois é, eu também sou prova viva de uma cura que eu recebi. Quando era pequena, né, eu tinha muita problema de garganta inflamada. Então o médico resolveu fazer a cirurgia, né? Antigamente era o doutor Nocera, né? Hamilton Nocera. Aí marcamos a cirurgia com ele e eu lembro que ficou tudo certo, fez os exames e a minha mãe foi ali, preparou minha roupa e uma bolsa e a gente foi na manhã marcada para a cirurgia. Mas antes, à noite, teve o culto e a oração. E nessa oração, a minha mãe pediu, né, que as irmãs orassem por mim para que eu passasse bem na cirurgia. É. Só que os planos de Deus, eu não ia fazer a cirurgia, eu ia ser curado. E as irmãs oraram, e quando eu cheguei lá de manhã, ele falou, deixa eu dar uma olhada. E ele foi olhar minha garganta, e ele olhou bastante, ele examinava muito, muito, e de repente ele falou assim, olha, vocês voltem para casa, se voltar a inflamação, daqui 30 dias vocês vêm aqui, que eu remarco a cirurgia. Porque não está sendo necessário, não estou vendo nada necessário de fazer. Depois é tudo pronto. Aí minha mãe não entendeu nada e nós voltamos para casa e lembramos da oração. E aí meu pai falou assim, você recebeu a cura. E eu nunca mais voltei a fazer e eu nunca mais tive dor de garganta, irmã.
0: Glória a Deus.
2: Irmã Lídia, eu posso ter gripe, resfriado, mas dor de garganta nunca mais eu tive. Então eu agradeço muito a Deus porque a cura que o Senhor faz é completa. Né? É para ser.
0: Glória a Deus. E ele faz, irmã, ele faz. Olha, irmãos, quanta coisa que a gente acompanhou ali naquele círculo de oração, pela misericórdia de Deus. Depois, com o tempo, a própria minha mãe, né, que tinha ficado brava, que era uma palhaçada.

0: passado, aquilo, que isso, que aquilo. Depois a própria minha mãe foi uma mulher tão fiel, se matriculou no círculo, a gente foi lutando com ela, não repreendendo, porque a Bíblia diz que é para respeitar os idosos, né, o rosto dos anciãos, mas a gente escrevia e falava, ó, mãe, leia aqui, circulou. E fazia uma roda, né? Fazia eles, ó, mãe, circulou. Daí ela passou o tempo, ela aprendeu a falar, circulou.
1: Entendeu, circulou, né?
0: E a minha mãe era uma mulher muito fiel na escola dominical, nos trabalhos. Daí ela virou assim, uma, se tornou, né? Porque ninguém vira, se tornou uma fiel componente do círculo de oração, né? As suas ofertas. Essa aqui é a oferta do círculo de oração. Quando ela não, sempre ela tinha um paninho de prato para dar de presente para as irmãs. Né? Tinha uma vez ela não tinha nada, porque ela morreu sem se aposentar. Aí ela ganhou um presente e tinha uma fita muito bonita, né? E as pessoas pegam, rasgam o presente e jogam. Ela disse, não, essa fita aqui eu vou dar para o círculo de oração. Daí falou, nossa, que... Por quê, mãe? Porque eu não tenho o que dar. Esse mês eu não tenho o que dar para o círculo de oração. Eu vou dar essa fita. Aí a gente pegou lá, escondido dela, e colocou, né, um envelopinho lá, um trocadinho, né? Aí ela foi, oi, que Deus mandou para mim. Fiz que nem aquela veinha que os guris estavam escutando a veinha orar, dizendo, manda pão, né? E eles falaram assim, ah, essa veinha é tão tonga que nós vamos pôr uns pães lá e vamos dizer que foi o diabo que mandou, né? E fizeram, né? Puseram lá. Daí, quando a veinha viu o pão, Senhor Jesus, que coisa mais linda, os meninos. Mas a senhora, vozinha, a senhora não vai querer saber quem que mandou? Eu tenho certeza que é Deus. E às vezes foi o diabo, vozinha. Ah, mas se foi o diabo, graças a Deus também, porque o diabo foi criado por Deus, ele tem que obedecer a Deus. Então, assim, minha mãe viu o papelzinho, né? Com aquela fita. Ai, vou pôr aquela fita nesse. Um envelopinho feinho, né? Mas levava lá, levava a sério. Então, é um trabalho tão simples que eu lembro que nós não tínhamos luz elétrica, era um lampiãozão. Depois que tivemos, antes era lamparina, com coisa assim pendurada, aquele barulhão, lampião a gás. Aquilo ali a gente saía de lá ensopado de tanto suor, aquele calor, a igreja pequenininha. E na casa, lampião mesmo. Aí o Senhor me deu o hino, 5 estrofes, que hoje nem eu não lembro mais das estrofes. A Simone deve ter, porque ela disse que ia gravar, eu dei para ela gravar, o hino que nós cantamos no final, né? Esta corrente, aquela é a última estrofe. Mas ainda tem mais 4 estrofes daquele tamanho. Eu não lembro mais. É, algumas palavras só. Porque eu estava, né, abençoando meus filhos, que levantava de madrugada e ia lá abençoar eles. Né? Tinha muito medo que eles ficassem doentes, porque eu não tinha recurso para médico. E a única coisa que eu me apego, e sou apaixonada pelas minhas crianças. Aí eu estava abençoando eles. Quando eu vinha vindo para ir dormir novamente, o Senhor disse, pega um papel grande e escreve o que eu vou te mostrar. Aí ele me mostrou grandes coisas que eu escrevi naquele papel. E depois ele me deu aquela letra, num lampião, imagine. Então são coisas que hoje, para mim, é recordação. Parece que hoje, para mim, não tenho mais essas habilidades, né? Por que foi naquele começo lá? Porque era alicerce. Né? Então, a coisa mais forte desse prédio que nós estamos aqui é o alicerce, que está debaixo da terra. Né? Então, debaixo da terra, ninguém vê mais. Mas, se não tivesse alicerce, ninguém estava vendo esse prédio. Então, se não tivesse as irmãs simplesinhas, que andavam com o nariz tudo cheio de carvão, de lampião. Hoje, as irmãs andam tudo lindo, né? Tudo maquiado. Antes, a maquiagem nossa era carvão, do lampião, né? Do fogo além e aquelas coisas. Mas Deus dava essas visões. Deus curava, né? Deus fazia coisas maravilhosas. Vi gente da minha família receber o batismo do Espírito Santo quando o Círculo de Oração cantava aqueles hinos tão simplesinhos do cantor cristão, da harpa cristã. E Jesus batizando com o Espírito Santo. Então são alicerces. Que às vezes, então não é o mesmo Círculo de Oração, não tem mais isso. É o mesmo. Mas o alicerce tem que ficar debaixo da terra. O alicerce é a raiz. Se a raiz ficar para fora, a árvore cai. Não é? Então, as irmãs que já estão com Cristo, como a irmã Rosana. A irmã Rosana foi uma das nossas dirigentes, a mãe do Jonas. Mainardes, que hoje ele congrega na Igreja Brasil para Cristo. Mas a irmã estava doente lá em Curitiba. Estava internada, não andava. Levaram ela... Não era em Curitiba, ela estava em São Paulo, porque os filhos moram lá no estado de no capital de São Paulo. Ela estava internada em um dos bairros lá, né? E daí diz que ela só pensava assim: meu Deus, certo, nunca mais vou no círculo de oração, né? Nunca mais vou no círculo de oração, porque não posso andar e agora já não posso mais nem falar. Aí ela disse que no coração ela falou: Senhor, como eu gostaria de pelo menos mandar uma carta para o círculo de oração orar por mim, o círculo de oração do Distrito 5. Né? Eu quero que eu ore por mim, Senhor. Será que eu vou voltar lá? Aí o Senhor disse para ela: vai voltar, durma. E você, quando você se acordar, você vai voltar lá onde você quer. Aí ela fechou o olho. Por que que Deus mandou ela fechar o olho? Porque ela teve uma visão. A porta se abriu, entrou um médico. Diz que aquele doutor entrou e chegou e pôs, falou: vou te dar um remedinho. Fique tranquila, que eu vou te pôr um remedinho na tua boca. Diz que ela viu quando ele pegou aquele calezinho, né? Falou: abre a boca. Ela abriu, ele despejou, disse que não tinha gosto nenhum, era a mesma coisa com a água, né? E aí, quando ela acordou, disse que mexendo com os braços, mexendo com as pernas, tirou as pernas. Aí o médico dela mesmo chegou, né? Daí, dona Rosana, Ana Rosa, disse que nós chamava de Rosana: tudo bem? Disse que ela falou: desde aquela hora que o senhor teve aqui, eu sarei, mas eu não tive aqui. Você viu? Eu não tive aqui, dona Rosana. Agora que é a hora da visita. Teve, doutor. Eu não vi seu rosto, porque... Mas eu tenho certeza que era só o senhor, que é o meu médico. Eu vi o senhor com esse guarda-pó aí, o senhor estava. Que remédio era aquele que o senhor me deu? Diz que a senhora está variando, dona Rosana. Mas está acontecendo alguma coisa que a senhora não falava. O que eu dei para o senhor? Ah, me deu um calezinho de um remédio sem gosto, uma aguinha, mas muito limpinha, muito, muito transparente. O senhor colocou porque eu não podia pegar com a minha mão. E daí eu me acordei, estou assim, quero ir embora. Aonde o senhor quer primeiro? Quero ir no círculo de oração do Distrito 5. E ela veio e deu testemunho. Ainda viveu muito tempo, foi nossa dirigente. Tudo isso aconteceu no círculo de oração, irmãos. Então, quando você vê essas irmãs tão simples, lá orando, nem sabemos orar direito, mas não precisa você saber orar direito, porque a Bíblia diz que o Espírito intercede por nós. Sim. Com gemidos. Pode falar, filho, ainda temos 10 minutos. Não, 5 minutos.
1: É tão bom estar ouvindo, irmã Lídia, a senhora falando. É muito bom.
0: Mas eu também gosto de ouvir.
1: Então, o círculo de oração é uma verdadeira bênção e nós convidamos. Você que está na tua casa, às vezes você está aí com um problema tão grande que você não consegue resolver. Está tudo tão difícil, né, para você, mas Deus, ele é poderoso e nós temos que se esforçar. Às vezes nós estamos em nossa casa clamando, buscando a Deus, tá certo, mas às vezes nós precisamos se chegar, dar um passinho a mais, ir lá no círculo de oração, congregar com as irmãs. Lá a gente vai para a gente alimentar a nossa alma, né, o nosso espírito, se alegrar no Senhor. E ali nós recebemos as bênçãos do Senhor. Então eu faço um convite, você que não faz parte do círculo de oração, a partir de agora, faça parte desse grupo de mulheres. Nós estamos aqui com a irmã Lídia representando o grupo de mulheres lá da Vila Esperança. Um grupo grande que nós temos lá de irmãs.
0: Graças a
1: Deus.
0: E
1: nós estamos aqui representando essas mulheres e convidando vocês. Vamos lá participar das bênçãos, né, irmã Lídia? Nós não estamos ali só para se apresentar, nós estamos ali participando das bênçãos que o Senhor tem para nós.
0: Verdade.
1: E nós queremos compartilhar também com as outras irmãs, né?
0: Isso.
1: Porque hoje em dia, não tem quem não tem uma luta, todos estão passando por dificuldades,
0: todos,
1: né? E nós temos que chegar onde? Em Deus, né?
0: Em Deus.
1: Se chegar a Ele, porque só Ele pode resolver os nossos problemas.
0: Glória a Deus.
1: Então, aqui no Romanos 12, irmã Lídia, que diz aqui que o versículo que é o nosso tema, Paulo, ele colocou aqui três itens, né? três orientações práticas que ele colocou dentro desse versículo, que é: alegrai-vos na esperança.

0: Sede pacientes na tribulação e perseverai na oração.
1: Glória a Deus.
0: Então, alegrai-vos na esperança. A alegria do cristão não depende apenas do que acontece hoje, mas da promessa de um futuro eterno ao lado do Senhor.
1: Glória a Deus.
0: Todos nós temos essa esperança. É, eu sempre aconselho, quando a gente conversa com alguém que passa pelo luto, né? Nós temos que estar firme com o Senhor e termos uma esperança, porque nós vamos se encontrar um dia na glória.
1: Verdade.
0: Com aqueles que foram e dormiram no Senhor.
1: Verdade.
0: E ser paciente na tribulação. As dificuldades e a dor fazem parte da vida. Ser paciente significa não desistir e confiar que Deus está no controle, mesmo durante as tempestades, mesmo durante as provas, as batalhas. Nós temos que saber que Ele está controlando. Se você está passando, eu estou passando por uma tempestade, uma luta, tem um propósito. Alguma coisa através daquilo ali nós vamos aprender. O Senhor está nos ensinando a ser paciente na tribulação. E por último, perseverai na oração. A oração é o canal que nos liga a Deus. Conversar com Ele todos os dias renova as nossas forças e nos dá coragem para continuar. Como é bom orar, como é bom buscar o Senhor e esperar nele, né? Porque sabemos que dele vem a resposta e Ele não tarda em nos atender. Quando nós pedimos com fé, clamamos com fé, Ele não tarda em nos atender.
1: Glória
0: a Deus. Então eu deixo essa palavra para as irmãs, os irmãos que estão ouvindo, que continue. Fique nessa esperança. Seja paciente na tribulação que você está passando e persevere na oração, que um dia nós vamos ter vitória, né? Um dia,
1: amém,
0: nós vamos estar com Deus, nós vamos estar num lugar onde não tem dor, não tem choro, não tem luto, não tem tristeza. E lá nós estaremos, viveremos para sempre com o Senhor.
1: Amém.
0: Né? Nós passamos por dificuldade aqui para isso, para um dia nós vencer essa vida, vencer os problemas, estar com o Senhor. Amém,
1: glória,
0: irmã Lídia?
1: A Deus,
0: é
1: amém.
0: Minha palavra, em nome de Jesus.
1: Nós agradecemos muito, essa é a nossa pastora do distrital, a esposa do pastor Carlos, e eles têm uma firma que é para manter a sua obra limpa. Fale dessa obra um minutinho aí, irmã.
0: 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Graças a Deus, o Senhor tem nos abençoado.
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1: abençoe.
0: Glória
1: a Deus. Dêem preferência para os nossos irmãos. E a pastora Marisa, testemunha, que ela passou luta com enfermidade na casa, na vida do nosso pastor querido, mas ela estava lá no círculo de oração, né, irmã?
0: Glória a Deus,
1: e
0: sempre.
1: E hoje, Deus pôs levantou nosso irmão Carlos, que é o nosso pastor, e quando ele tomou posse, né, ele estava indo fazer seus...
0: Estava fazendo tratamento lá no Erasmo.
1: Tinha semana que tinha que ir todo dia, né?
0: Todo dia, foi 25 dias, todo dia.
1: Se pense bem, irmão, se uma pessoa precisar disso. Quando se fala em Erasto, já dá um choque, né?
0: E às vezes ele ia e fazia a rádio e voltava e ainda ia pro culto, né, irmã Lídia?
1: Ia pro culto descaído, né? Mas
0: já terminou, Deus já deu vitória e ele tá bem.
1: Deus deu vitória, já faz um ano aquilo?
0: Não. Mas vai fazer dois agora em janeiro.
1: Então, se vê como Deus é maravilhoso, irmãos. Tudo isso, irmãos, porque alguém estava fazendo a obra de Deus, eles estavam fazendo a obra de Deus, e tudo isso nós vamos agradecê-lo neste jubileu de ouro, junto com o pastor Carlos e a pastora Marisa.
0: Glória
1: e com vocês, com todos vocês.

0: e falta só 2 minutos, a gente vai embora. Fazer o quê, né? Se a gente fosse, pudesse pagar mais meia hora, a gente pagava, mas a gente não pode pagar nem esse que já tivemos. Se os irmãos nos ajudar, a irmã Marisa é uma das que nos ajuda. E se você quiser nos ajudar, de repente nós aumenta mais meia hora aí, né?
1: Irmã Lídia, vamos mandar um abraço lá para as irmãs lá da diretoria? Para a irmã Neuza, que está nos ouvindo. Uhum. É a primeira dirigente, a irmã Lídia é a segunda, a irmã Vaneta é a terceira, um abraço. As irmãs Solange, né? A irmã Irene, a Vânia, que são da diretoria.
0: A Dil.
1: A Dil, a Sandra, a irmã, as regentes, né? A irmã Nilzete, a irmã Neuci, a irmã Sueli. Agora isso. Eu já sei o nome de quase todos lá. Isso. Então, essa diretoria tem trabalho muito para que aconteça esse evento. Que Deus abençoe, irmãs. Um abraço, um beijo para vocês.
0: Amém.
1: A irmã Rose também, a irmã Leila.
0: Isso, são nossas coordenadoras e Deus tenha abençoado ricamente. Então, esse minutinho que sobra, faz uma oração por todos nós e para a menina que está doente ali, a filhinha da nossa irmã Maria.
1: Senhor nosso Deus, nós te louvamos, te agradecemos nesta tarde. Sim, Senhor, por esse momento maravilhoso que o Senhor tem concedido em nós estarmos aqui nesta rádio. Senhor, venha abençoar os ouvintes, sim, aqueles que estão agora orando juntamente conosco. Senhor, muitos estão passando por problemas e dificuldades, doenças, mas o Senhor é o nosso socorro bem presente na angústia. Senhor, abençoa essa filhinha da irmã Maria que está agora pedindo a oração. Senhor, entra lá agora, Senhor, e faz uma obra grande. Onde nós não podemos ir, não podemos fazer, o Senhor faz, porque o Senhor é o Deus do impossível. Amém, abençoa aqui a irmã Lídia e todos que estamos aqui, nos dá da tua graça, em nome de Jesus. Amém.
0: Amém. Irmãos, até sábado. Irmã Maria Helena, estamos em oração por o teu enteado. Ele vai passar por a cirurgia, Deus vai ser com ele e você vai testemunhar. Vamos dizer junto uma paz do Senhor daqueles bem. E não esqueça de que o Daniel vai pôr o negócio do assado Ebenezer para você pegar e encomendar aquele frangão. Irmão Josnei Pereira, vai lá na nossa festa, meu filho. Vai almoçar com nós. Vamos dizer aqui na paz do Senhor Pentecostal. 1, 2, 3 e...
2: A paz do Senhor!
0: Tchau!
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4: Alegria, alegria! Fé no Pai, que o inimigo cai. Boa tarde, meu amigo, irmão católico, evangélico e espírita. Desejo a todos vocês uma tarde de bênção, uma tarde de paz, uma tarde na gloriosa paz do Senhor Jesus. O amigo que vos fala, pastor Ivan Pianca. Juntamente conosco aqui na Rádio Nova Mensagem 91.5 FM, a Rádio do Povo de Deus. Meu amigo, meu irmão, sonoplasta evangelista Daniel Pereira. É isso aí, gente boa, gente como a gente que quer um Brasil diferente, um Brasil que caminhe pra frente, que com Cristo, com certeza, nós vamos caminhar pra frente. Agora são 17:04, aonde você estiver, se for possível, é claro, né? Muitas pessoas estão nos acompanhando pelo rádio, nos seus automóveis, aí tem que orar de olhos abertos, né? É, tem um momento certo, mas se você está na casa... É isso aí, né? Você pode orar, sim, de uma maneira mais abrangente conosco. Pai, nós te louvamos por essa tarde, te louvamos pela vida do meu amigo, meu irmão aqui, evangelista Daniel, pela vida, ó Pai, de cada ouvinte que nos acompanha através das ondas do rádio. Pai, nos dê uma tarde de bênção, uma tarde de providência. Mas eu entendo também, papai, que muitas pessoas que estão na audição desta programação do Projeto Mais Vida em Cristo estejam passando por grandes dificuldades. Algumas dificuldades envolvem, ó Pai, a saúde. Talvez algumas pessoas receberam por parte dos médicos uma palavra de negatividade que não tem mais jeito. Mas aprendemos, ó Deus, através da sua palavra, que todas as coisas são possíveis ao que crê. E mediante a crença, ó Pai, o fundamento e na autoridade do nome do Senhor Jesus, nós abençoamos esse amigo e declaramos a vitória, o milagre. Ô, papai, toca neste amigo, toca na mente, ó Pai, no coração. Talvez algumas pessoas estejam num quarto escuro, no mundinho da ansiedade, da depressão, precisando, ó Pai, de paz, de alegria. Talvez esse esposo não tenha mais diálogo com a sua esposa, com seus filhos. Ô, papai, libera o perdão sobre essas casas, que as pessoas se amem e se perdoem, para que o amor venha pairar, ó Pai, nas residências, sobre as famílias. Nós abençoamos cada ouvinte, cada amigo que nos acompanha também pelas redes sociais, pelo Instagram, Facebook, TikTok, que sejam extremamente abençoados em todas as áreas, seja na área física da saúde, seja na área familiar, papai, na área financeira, mas em especial na área espiritual. Que não falte a sua presença, o querido Espírito Santo, sobre os lares. Assim nós oramos em o nome do Pai, do Filho e do Espírito Santo de Deus. Obrigado, amigo, obrigado, irmão. Já está conosco ali o Nilton. É, tá ali o Nilton, o Valdomiro, pelas redes sociais, o Anderson. Grande abraço para todos vocês. Que Deus possa abençoá-lo. 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
2: Entendeu?
4: É, bem facinho, né? Entendeu, né, Daniel? 39-10-12-30. Um abração para o Leandro José Cândido. O Cabrito também está conosco aí. O Leandro Dido. Oi, oi, gente boa. Aliano. O Anderson continua conosco. E vamos com a primeira desta tarde. Olha aí, ó. Ouça essa canção, 17-7. Boa tarde, povo de Deus. Essa vai para você, Neide. Brasil.

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1: Espírito Santo. É, o Espírito Santo é Deus conosco, né, Gilson? A Inês, a Mary, Edmar. Tem muita gente nos acompanhando aí 24 horas por dia. Ele está aqui nos estúdios da Rádio Nova Mensagem 91.5 FM. Em Telêmaco, Borba, capital do papel. Gostaria de mandar um abração especial para todos os membros da Igreja Mais Vida em Cristo, situado na Rua Porteira Grande, número 137, no Parque Limeira, área 2, onde nós temos amanhã à noite, a partir das 20 horas, uma grande reunião de alinhamento e aprimoramento do Reino de Deus, a partir das 20 horas da noite. Se Deus nos permitir, nós estaremos ali trazendo uma palavra do céu para o seu coração, e te convido para estar conosco. Ofereça essa programação para todos os nossos irmãos ali congregadas, irmãos, as pessoas que estão ali conosco fazendo a diferença em prol do Reino de Deus. Um abração especial também para o pessoal que trabalha na Secretaria de Administração, todas as pessoas que trabalham ali na Secretaria de Administração, em especial ali para o pessoal ali, né, de medicina e orientação funcional, pessoal de medicina e segurança, aonde nós fazemos parte dessa equipe linda e maravilhosa. Deus abençoe vocês de uma maneira especial. Um abração para o Elias Severiano, a Valquíria, Marília Alves, Edmar dos Santos. A Rose também mandou um recadinho para nós. Paz do Senhor Jesus Cristo, estou na escuta, peço oração para toda a minha família e também para o Miguel. E peço oração também para a Maria, que está internada em Curitiba. E também ela pede a canção Vitória em Vitória. Um abração aí para a Rose, nós vamos estar orando para o Miguel. Aproveito também aí e ofereço essa programação para os nossos patrocinadores, Daniel. Pessoal ali da Pizzaria Dom Antônio, o Rosley, o Leandro, pessoal que trabalha no balcão, na entrega, né?
2: Que delícia.
1: É, isso aí, gente. Pessoal ali também da Pizzaria Dom Antônio, da cidade de Imbaú. Um grande abraço pra vocês. Tem aí a Pizzaria Dom Antônio no Imbaú aí. É, vocês sabem melhor do que onde fica aí, tá ok? Um abração pra todo o pessoal que trabalha aí na Pizzaria Dom Antônio do Imbaú também. Pessoal aí que também nos acompanha

aí, né? DTS Contabilidade aí, Deusnet Taleve Santo, Imobiliária, né? DTS Imobiliária também, dos Deusnet, um dos patrocinadores, José Carlos Moraes, de Curitiba, né? Agora tá, hoje ele está em Foz do Iguaçu. É, sábado passado fez uma surpresa pra nós aqui, trouxe até uma palavra, né, Daniel? Hoje já tá curtindo as férias com a sua digníssima esposa em Foz do Iguaçu. Boa tarde, num compromisso...

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4: Olha aí, gente boa! Gente como a gente. O que é um Brasil diferente? Um Brasil hospitaleiro, um Brasil que pensa em Deus, né, Paula? Um Brasil aí unido, Tatá, Maria, um Brasil aí feliz, Renato Sobral, Adão Batista, Lauro Ortiz, Vanadir, né? Um Brasil realmente que pensa diferente. Vamos ouvir também meu amigo de mamãe, vamos ouvir o áudio dele aqui que mandou para nós.
5: Bianca, que é de mamãe, Deus abençoe, irmão, que é chuvoso, né? Gostaria de ouvir um hino pro herdeiro de Deus, qualquer um deles. A equipe aí, todos vocês da rádio, e eu, minha esposa que pediu oração pra mim, por lá, tamo junto.
4: É isso aí, meu querido Mano, amigo de mamãe, Lauro Ortiz, agora vamos ouvi-lo.
6: Pastor Ivan Bianca, aqui é o Lauro Ortiz, da Ortigueira, ofereço programa minha esposa Marli, meus filhos, meus netos, pra toda minha família, os Ortiz, o Cirinaldo, o irmão João e Luir. O de mamãe, o Pedro Bueno, o Reginaldo Posto Boa Vista, o Zé Pretinho na Vila Godói, o pastor Tonico Moraes, vocês da rádio, pra todos que estão ouvindo, peço oração pra mim e minha família, jogue um louvor aí, pastor Ivan Bianca, os anjos de Judá, pula, pula.
4: Tá aí o nosso Lauro amigo Ortiz. Lauro Ortiz de Ortigueira, né? Boa tarde, pastor Ivan, estamos ouvindo aqui em reserva. Um abraço, né, pro Cirinaldo, pro Tcheco, pra dona Eugênia e todos os ouvintes. Adão Batista de reserva mandando recado. Meu amigo, meu irmão, grande Renatinho, Renato Sobral. Boa tarde, pastor Ivan, peço oração pra minha família. Renato Sobral, da área 2. Tá aí o recado do Renato, né, que pede oração. Um grande abraço. Residente aqui no bairro Parque Limeira, área 2, em Telema Borba. Mas vamos já, né? Com essa canção aí, Os Mandamentos, com Wilson e Horácio. O conjunto Os Herdeiros de Deus, 17:24. E hoje vão estar lá no Jardim Bandeirantes com o pastor Juarez e pastora Rosana. Vamos então ouvi-los.

0: Espírito Santo.
1: Alegria, alegria. Paulo Macedo, um grande abraço. Também estava vendo ali a Kelly.
2: Aquele abraço.
1: É, muita gente nos acompanhando, né? Isso para nós é uma alegria. O Gilberto também mandou um vídeo, um áudio para nós. Vamos ouvi-lo aí.
3: Pai do Senhor, irmãos, estou ouvindo a programação aqui na Área 3, é o Mão Gilberto. Mão Gilberto da Área 3. Eu peço para os irmãos aí orar em meu favor e também oferecer um hino aí, próximo hino que vocês tocarem, oferecer para todos os irmãos aqui da Área 3, Área 6, enfim, aonde chegar a 91.5 aí com a programação de vocês em nome do Senhor Jesus. Amém? Deus abençoe. Tá bonita a programação aí.
1: Olha aí, um grande abraço pro nosso querido irmão Gilberto Assis. Vamos com a próxima, logo em seguida, né? Nosso tempo voa aqui. Vamos aí de pula-pula com o Leão de Judá, 17:28. Oferecemos então aí para todo o pessoal da área 3, área 6 e todos os ouvintes da Rádio Nova Mensagem 91.5 FM. Pula-pula! 17:28.

0: Gente boa! É, o radinho ele saiu o som normal lá, né? Vocês não sabem a gritaria que eu faço aqui, né? É, independente de eu falar alto aqui, sai normal pra vocês. Mas o pessoal da rede social tem que me encarar. É, daí é complicado. É, vamos ouvir também o áudio aqui do João Maria, mandou um áudio pra nós. Que vamos estar ouvindo?
1: Do senhor pastor Ivan Bianca, estamos na escuta do programa aqui no Barreiro dos Crentes. Quero oferecer o programa para vocês da rádio, para todos que estiverem na escuta. Se for possível, rodar um hino Fundo da Grota com a André Teixeira. Eu ofereço para todos. Deus abençoe a todos.
0: Tá então, nosso amigo, nosso irmão João Maria, lá do Barreiro dos Crentes. Um abração para todo o pessoal que reside aí no Barreiro dos Crentes. E vamos, né, logo em seguida com essa canção, oferecendo aí também aí para Márcia de Fátima Oliveira. E aproveito mais uma vez para convidar todos os meus amigos aqui de Telêmaco Borba para estarem conosco amanhã no culto na Igreja Mais Vida em Cristo. Estará lá, né, o Grupo Nova Aliança adorando a Deus. Alguns cantores vão estar conosco e nós, se Deus permitir, vamos estar transmitindo uma palavra para o teu coração, tá bom? Então, convido vocês para estarem conosco a partir das 20 horas na Rua Porteira Grande 137, próximo ao Telêmaco Partes, na área 2. Sobe a marginal ali entre o posto e o Telêmaco Partes, dobra ali, é claro que subindo, à direita, vai sair lá na Igreja Mais Vida em Cristo, conhecida também como New Life Church. Tá ok, gente? Entendeu? Então vamos aí, né? Como é que é o nome da canção mesmo, Daniel? Até esqueci. O Velho do Filho da Grota, 17h33, com André Teixeira e logo em seguida o Blake.
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0: Olha aí, Abel Massaneiro, olha aí, ó, o Elton Bueno, grande abraço, o Elton. A Fabi, oi Fabi, tudo bem com você? A Helena, um grande abraço pra Helena. Vamos também ouvir um áudio aqui da Sônia.
1: Oi, irmão, aqui é a Sônia do Sapolim. Tô escutando o programa, o programa é uma benção aqui no meu lar. Quero pedir oração, irmão. Aqui, em favor da minha vida, do Felipe, da Fernanda, das minhas netinhas. E quero pedir oração, pai, pra família da Regina lá. Pra Regina, pro Assir, pro Leno. Que Deus possa alcançar eles lá. Em nome de Jesus. Tá bom, pastor? Deus abençoe.
0: Um abração aí pra Sônia, e vamos estar orando sim, vamos somar em fé. Um abração pro Ronaldo Souza, grande abraço, Deus abençoe, Ronaldo. O Márcio Xavier também está conosco. Vamos com o Blake, logo em seguida, né, vamos estar aí rodando mais uma canção e já trazendo uma palavra relâmpago para os irmãos mais abençoados, com o tempero do Espírito Santo.
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0: Espírito Santo. Espírito Santo, é o Senhor conosco 24 horas. Eu costumo sempre falar que quando nós estamos fora do ar, ou seja, dormindo, o Espírito Santo está lá de prantidão, né? Nos guardando, amparando. E esse Espírito Santo, sabe, Lúcio Marinato, é uma benção na nossa vida. Roberto, da Igreja Evangélica, né, tá aí conosco também. O Salvador Francisco, é muita gente nos acompanhando aí. Que alegria. Irmãos, eu vejo assim, que nós não somos e nem devemos e nem queremos e seguimos o nosso maior exemplo, que foi o Senhor Jesus, que nunca foi religioso, Daniel. Ele era salvador por excelência. E a gente percebe que tem muitas pessoas que são religiosas. Não tem nada contra a religião. Muito pelo contrário, todos nós fazemos parte de uma religião. Porém, a religiosidade mata. Mas o evangelho cura, limpa, transforma. Então pense nisso. Eu vejo assim que tem muitas pessoas preocupadas com coisas seculares. E esquece da palavra. Nós percebemos hoje muitas pessoas muitas vezes trazendo palavras de si e esquecendo da veracidade da palavra de Deus, é que limpa, que transforma, que liberta. É claro que todas as igrejas têm os seus costumes, nós respeitamos, são diretrizes, né, de igrejas, mas o que liberta é a palavra de Deus. Nós vamos com mais uma canção e logo em seguida vamos trazer uma palavrinha para o teu coração. É, vamos agora, um pedacinho só, que ele é bem longo, essa canção. Eu adoro essa canção, Ousado Amor. E logo em seguida a gente já usa ele de fundo na mensagem da palavra de Deus, Biel.

Então, em Marcos 11:25, a Bíblia relata desta forma: se nós não estivermos bem com todos, temos que pedir perdão para ser perdoado pelo Pai. Perdoar é um ato de inteligência emocional que cura o interior. Em Mateus 5, em seu versículo 23 e 24, a palavra de Deus nos relata da seguinte forma: até na oferta temos que estar bem entre nós. Se nós perdoamos os homens as suas ofensas, o Pai perdoa também. Quem não perdoa não é perdoado. Por isso o reino de Deus é semelhante a um rei que resolveu ajustar as contas com o seu servo. Nós percebemos, em suma, esse texto em Mateus 18, 23 a 35, nós não vamos ler, simplesmente resumir, não temos tempo. A falta de perdão é uma prisão. A falta de perdão, ela aprisiona o ser humano. Isso está lá em Mateus 18, 34. Quem não perdoa está preso. E nós percebemos que esse versículo fala assim, ó: indagando-se a seu senhor, entregou aos verdugos até que pagasse a sua dívida. Verdugo significa torturador. Os demônios, eles amarram a vida daqueles que retêm o perdão. Isso é um caso muito sério. Sem perdão não há cura. Entenda isso, meu querido. Sem perdão não existe cura. Tem muitas pessoas: não, eu estou bem, mas eu não perdoo, não. Então, sem perdão não existe cura. Em Mateus 5, do 25, 26, você vai poder ver esse relato. A falta de perdão me prende e pode prender a vida de mais alguém. Seguindo o exemplo divino, lá em Efésios 4:32, o perdão é recíproco. Devemos perdoar como Deus nos perdoou. Nosso perdão, ele promove a reconciliação horizontal e deve seguir o exemplo de Deus, o exemplo que Deus nos deixou. Eu vejo, sabe, irmão Daniel, que muitas pessoas que não conseguem liberar perdão e muitas vezes não conseguem se libertar, estão aprisionadas porque retêm o perdão. Ele é prisioneiro. Como eu falei anteriormente aqui, a história daquele rei, né, que perdoa as dívidas de um cidadão, o cidadão se prostrou e de repente esse cidadão encontrou alguém no caminho que devia bem menos e não quis perdoar. Daí o rei mandou trazer aquela pessoa: olha, eu usei de misericórdia para com você, e você não teve a mesma atitude para com o seu irmão. Então, diante disso, o rei permitiu que ele fosse lançado, né, na prisão, aos verdugos, ao torturador, que significa demônios. O perdão é recíproco, meu querido amigo, ouvinte, irmão. Devemos perdoar como Deus nos perdoou. Muitas vezes nós queremos o perdão de Deus, mas não queremos perdoar as pessoas. Nosso perdão realmente ele promove essa reconciliação horizontal, né, de Deus para nós. E nós devemos seguir esse exemplo que Deus nos deixou. O perdão é um ato de misericórdia, Daniel, e compaixão. Nada tem a ver com merecimento. Nada tem a ver com merecimento, mas é um ato de misericórdia. É fruto de um coração compassivo e benigno. Não há limite de vezes para perdoar. Ah, pastor, mas é fácil você falar isso. A pessoa me machucou várias vezes, agora eu tenho que perdoar. O perdão não significa você andar abraçado com essa pessoa. É, o perdão não significa você andar abraçado com quem não gosta de você, mas você não pode deixar que a mágoa, que o rancor venha te prender. Nós não podemos permitir que o inimigo, através da falta de perdão, né, tenha alguma legalidade na nossa vida. Então entenda isso: a falta de perdão traz realmente amarração.
Quando não se libera

perdão, o diabo leva vantagem. A grande verdade é essa. Há uma prisão espiritual ao reter o perdão. Pastor, mas onde está escrito isso? Lá em 2 Coríntios, capítulo 2, versículo 10 e 11. Eu não tenho tempo, mas você pode ler aí na sua casa. 2 Coríntios 2, 10, 11. E nós percebemos uma fala também que eu escrevi aqui de um certo psicólogo norte-americano que definiu o perdão como um ato de desistir do direito de ferir alguém que está te machucando. Então, ele define assim como um ato de desistir do direito de ferir alguém que está te machucando. Diante disso, meu querido, se nós perdoamos, as feridas são cicatrizadas e com o tempo elas não doerão mais. É claro que as feridas, elas se cicatrizam e vai ficar marca. Você vai trazer lembranças, mas de qualquer forma ela não vai te machucar, porque você liberou o perdão. Agora imagina se Deus pensasse da mesma forma como muitos pensam. O que seria de nós? Misericórdia. Ele levou todos os nossos pecados naquela cruz. Ele levou todos os nossos pecados. E morreu sozinho, perdoando a humanidade que levou à crucificação. E muitas vezes, por coisas tão pequenas, nós não conseguimos liberar perdão. E perdemos a salvação porque retemos o perdão. Nós somos amarrados porque não conseguimos perdoar. Então pense nisso. O perdão, ele promove cura. O perdão, como eu sempre falo no rádio, aonde eu vou, ele quebra a corrente do orgulho através da força do amor, na expressão, Daniel, da pessoa do Senhor Jesus. O perdão não é se humilhar, mas o perdão é uma atitude de nós nos aproximarmos de Deus, de seguirmos o exemplo que ele nos deixou. O perdão, como eu falei antes, é um ato de inteligência emocional que cura o interior, porque a bênção não é de fora para dentro, a bênção é de dentro para fora. Pense nisso. Eu converso com muitas pessoas que pedem oração, e muitas delas não conseguem liberar perdão, estão aprisionadas, sofrendo, com dores na alma, ou seja, na mente, é depressiva, e o corpo também padece, porque não consegue perdoar. Ah, mas eu fui extremamente afringido, essa pessoa me fez muito mal. Deixa o mal cuidar do mal e faça o bem para que você seja movimentado por algo maior, que é o perdão. Ah, pastor do céu, mas o senhor não sabe o tamanho da ferida que essa pessoa me ocasionou. O que nós lançamos sobre Jesus foi muito maior. E ele nos perdoou. Entenda isso. Então, nesta tarde, meu querido, talvez alguém que está em casa aí, né, e não consegue até mesmo ter diálogo mais com pessoas que estão no mesmo, na mesma moradia, na mesma residência. Eu conheço família que moram junto que não tem diálogo, que não conversam mais. Moram junto porque não tem como ir para outro lugar, porque não consegue liberar perdão. Pense com carinho, peça para Deus misericórdia, porque tem coisas que é só com os joelhos, né? Dobrados, com oração, que nós vamos quebrar essa cadeia, essa corrente que aprisiona, essa corrente que amarra e que traz grandes tristezas no coração. Tem muitos cristãos dentro de igrejas que não consegue liberar perdão. Está na hora de nós voltarmos ao primeiro amor e sermos curados interiormente. Deixar o nosso eu cair por terra e que prevaleça em nós as diretrizes da palavra de Deus, que o Espírito Santo venha nos transformar, sabe, Janaína? Que o Espírito Santo venha nos moldar. Nós percebemos aí pessoas sofrendo por anos,
Porque lá na infância foi maltratada. Algumas pessoas que carregam sequelas terríveis porque foram extremamente judiadas, Daniel. Uhum. Teve abusos, foram abusadas. Isso ocasionou, sim, algo terrível. Mas nesta tarde, em nome de Jesus, nós vamos orar junto. E nós vamos quebrar essa barreira que Satanás tem colocado sobre a tua frente. Parece intransponível, parece que não tem condições de ultrapassar. Mas em nome de Jesus, eu creio que Deus vai fazer grandes milagres. E você vai conseguir, sim, liberar o perdão. E essa corrente chamada orgulho vai ser arrebentada nesta tarde, através da força do amor da pessoa do Senhor Jesus. Aonde você estiver, se for possível, dobre o joelho. Se não for, da maneira que você está, deitado, talvez no seu automóvel, mesmo de olhos abertos, vamos orar. Talvez pessoas que ouviram essa mensagem e passaram por abusos e têm guardado no teu coração, não tem nem comentado porque é algo que incomoda, que traz até mesmo vergonha. Mas nessa tarde, em nome de Jesus, nós vamos somar em fé e Deus vai quebrar esse obstáculo. Ah, pastor, mas foi muito sofrimento. Nós sabemos que o sofrimento de um abuso é terrível, né, Daniel? Mas você não pode viver amarrado em algo que você não cometeu. A libertação, ela é recíproca àquele que atende a palavra de Deus. Pai, em o nome de Jesus Cristo de Nazaré, nós somamos em fé esse amigo, este irmão, que tem sequelas na mente, porque não consegue perdoar, porque alguém ofendeu de maneira agressiva, machucou, e o inimigo tem trazido, ó Pai, essas ofensas para o coração, e o coração está aprisionado. Mas em nome de Jesus, Pai, nós reprovamos agora todo o mal, e que as barreiras caiam por terra, que os verdugos sejam amarrados, e que não venha produzir barreiras, que as correntes caiam por terra. Trabalha nesse coração, Pai. Quebra as correntes da intriga, da inamizade, da falta de diálogo. Quebra, ó Pai, as barreiras que tem impedido essa vida de prosseguir, que tem colocado esta pessoa num quarto escuro, que tem machucado a alma, a mente, os pensamentos voam distante. Alguns pensam até em dar cabo à própria vida porque foram machucadas e se sentem inferiores. Mas nesta tarde, em nome de Jesus, nós declaramos a libertação, o milagre, a bênção, a vitória. Quebra, Senhor, todo mal, tudo aquilo que prende, que amarra, tudo aquilo que escraviza a alma, o coração, que traz aí intrigas, famílias que não se conversam mais por algo que aconteceu, que todo os espíritos que trabalha na inamizade caiam por terra nesse momento. Que as pessoas sejam livres e libertas em nome de Jesus. Que o poder, aleluia, da palavra, na autoridade do nome de Jesus, venha promover libertação para essa vida, para essa casa, para esta família. Oh papai, toca, Senhor, no coração, tira toda a tristeza, a dor que incomoda, aquilo que está aprisionando por anos, e que essa pessoa seja livre. Abençoa também, ó Pai, cada pedido de oração que nos chegou, dando bênção, vitória, milagres e maravilhas. Aqueles que precisam de uma cura, o Senhor pode curar. As pessoas que nos acompanham pelas redes sociais, que precisa talvez de um trabalho, abra a porta, Pai, pela tua misericórdia. Pessoas que estão depressivas, que sejam livres, libertas. Assim nós declaramos a vitória em todas as áreas.

0: Em nome do Pai, do Filho e do Espírito Santo de Deus. Obrigado, amigo. Obrigado, irmão Thaís. Que alegria te ver aí. Obrigado pela participação de vocês. E convido vocês mais uma vez para amanhã à noite estar conosco na Igreja Mais Vida em Cristo para uma palavra de alinhamento e aprimoramento do Reino de Deus. Convido vocês e que vocês tenham uma ótima noite, um domingo de paz, um domingo de alegria. É você aí que talvez não conversava mais com seu esposo, com o filho. Alguém tem que dar o passo. Alguém tem que dar o passo. O primeiro passo. Em nome de Jesus, tá? Eu despeço de vocês, agradeço o Daniel, todos vocês. Fiquem na paz do Senhor Jesus.
1: Obrigado, amigo. Essa foi uma produção independente de responsabilidade de seus idealizadores.
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1: 7:10.
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2: Evangelho segundo escreveu Lucas, capítulo 11. O versículo 1 diz assim: aconteceu que quando ele, Jesus, estava orando em certo lugar, ao concluir, um dos seus discípulos lhe disse: Senhor nosso, ensina-nos a orar, assim como João ensinou a seus discípulos. Eu tenho visto que muitos cultos públicos se fazem, muitos ambientes de reunião, de reuniões públicas se desenvolvem, se abrem, se enchem. E estamos a cada dia desenvolvendo mestres na palavra, ministros de louvor, crentes com desejo de experiências com Deus. O cessacionismo, que é uma crença fortemente divulgada, difundida entre os nossos irmãos reformados, não todos, mas a maioria, a crença de que a contemporaneidade dos dons espirituais e milagrosos não é verdade. Essa crença não é bíblica e ela não conseguiu, graças a Deus, no coração da maioria dos crentes, matar o desejo por experiências com Deus. No interlúdio místico de 2 horas, num ambiente como esse, onde cada canção nos faz lembrar de Deus, cada pregação nos faz lembrar do céu, cada testemunho nos desperta para o reino de Deus, o coração aquece. Eu quero isso para a minha vida, eu quero Deus, eu quero ser incendiado, eu quero o sobrenatural. É bom porque o ambiente influencia. Hoje no almoço nós conversávamos sobre como o ambiente forma, molda e influencia os imaturos. Positivamente, um ambiente como esse pode gerar em você o desejo, mas a minha pergunta é: como

sobrenatural, por avivamento, pelo incendiar do Espírito, se tornará uma realidade. Até que ponto você está disposta, minha irmã, a pagar o preço necessário para ser incendiada? O que você

muitas invenções, já disse o sábio Salomão. E eu quero falar com vocês, subordinado a um tema, que é uma pergunta. Você ora? Está aqui, não está disposto a orar? Honrar um tema como esse, sem estar disposto a orar, disposta a clamar, ajoelhar-se, quebrantar-se, ou mesmo em pé, porque o que mais importa é a posição da alma e não do corpo na oração. Mas se esforçar para aqui estar, desejar isso e buscar o sobrenatural, ser incendiado, incendiado, e não orar, você está perdendo o seu tempo. Lucas 11 é um registro da oração. O versículo 1 diz que Jesus está orando num certo lugar. Diz que quando ele acabou de orar, um dos discípulos lhe fez um pedido maravilhoso: Senhor, nos ensina a orar. E quando esse camarada pediu para que Jesus lhe ensinasse a orar, Jesus então lhes deu princípios de como construir uma vida de oração. E esses princípios perpassaram tempos e estão conosco até hoje, pois foram princípios de Cristo. Depois, os irmãos que já leram esse texto percebem que no versículo 9, Jesus incentiva a oração. Ele não apenas ora no versículo 1, ele dá incentivos para que oremos. Ele diz no versículo 9: pedi e vos será dado, buscai e encontrareis, batei a porta e se abrirá para vós. Porque todo o que pede recebe, o que busca encontra, ao que bate se abre. Jesus está incentivando os crentes a orarem. Mas ele também, enquanto está dando os princípios da oração, ele está falando sobre o maior propósito de se orar. Não dá para ler Lucas 11 e isolar até o versículo 10, como se ele estivesse falando para qualquer tipo de gente, orar por qualquer tipo de propósito, como se a oração fosse uma caixinha mágica de onde de lá sai o Aladim, piririm, pim, pim, pensa que tu quer que eu tô aqui. Como se a oração fosse uma varinha mágica e é só usar o nome de Jesus e acontece. Não, ele está dando os princípios da oração. E como que ele conclui o princípio da oração? Versículo de número 13: se vocês, sendo maus, sabeis dar boas dádivas aos vossos filhos, quanto mais o vosso Pai que está no céu, que dará Espírito Santo aqueles que lhe pedirem. Ele está orando no 1, ele manda pedir no 9, ele

Você pensa que é pedir tudo, pedir de tudo, pedir qualquer coisa a qualquer hora. Ele diz que a prioridade na vida de oração é receber o Espírito. Pergunta para mim por quê? Porque se nas suas buscas, na sua vida de oração, você não busca o enchimento do Espírito, a direção do Espírito, você terá mais orações negadas do que respondidas. Todos aqui já tivemos orações não respondidas. Por quê, pastor? Porque oramos fora da direção, oramos fora do propósito. Pastor, eu já tive muitas orações respondidas. É porque o Espírito te conduziu a se conectar à vontade de Deus para a sua vida. Agora é um mistério que eu não posso te explicar. Chegar no céu, tu pergunta para Jesus, se for possível. Por quê? Porque se é o que o Senhor quer fazer, eu tenho que orar. É lei. Lei estabelecida, regra estabelecida pelo nosso Deus. Ele não fará nada de grandioso na terra se a igreja na terra não orar.

vai te incendiar, não vai te batizar, não vai te encher, não vai te usar, não vai. E já vai a mensagem, já vai começar com polêmica. Sem oração, nem salvação existe. Ninguém aqui pode ser salvo sem orar. E quando eu digo

religiões. Sem orar, clamar a Cristo, você vai para o inferno. E eu vou provar na Bíblia. O primeiro ponto da mensagem é: o Salvador está orando. Eu vou perguntar para quem está comigo: quem está orando aqui? Ô povo inteligente, o Salvador está orando. Quem está orando aqui? O Salvador. Se o Salvador, que é o Salvador, está orando aqui, como que o homem pode ser salvo sem orar? Jesus orou em Lucas 3 no batismo. Jesus orou em Lucas 10 para escolher os discípulos. Jesus orou em Lucas 9 no monte da transfiguração. Antes que Pedro confessasse: tu és o Cristo, filho do Deus vivo, Jesus orou. Jesus orou em Lucas 11. Jesus orou no Getsêmani antes de ser preso. Jesus orou na cruz. O Salvador orava. Aí me vem duas perguntas à mente: por que que você quer ser salvo sem clamar? Por que que você acha que pode ser salva sem orar, sem humilhar-se diante de Deus? Eu não estou falando aqui a pagãos que nunca ouviram o evangelho. Eu estou falando a pessoas que cantam nossas músicas. Eu estou falando de gente que gosta de nossas mensagens. Como que o homem pode ser salvo sem orar? É claro que eu defendo a salvação pela graça. Eu não tenho nenhuma dificuldade de afirmar que ninguém será salvo por suas orações. Mas eu também não posso afirmar que alguém pode ser salvo sem orar. Se o homem quiser perdão de Deus, ele tem que abrir a boca, abrir seu coração e dizer: me perdoa. Pastor, a pessoa pode ser salva sem ler Bíblia? Pode, se ela for cega. A pessoa pode ser salva sem saber hermenêutica e exegese? Pode, se ela for analfabeta. A pessoa pode ser salva sem ouvir pregações? Sim, eu acompanho missionários, sustento alguns missionários, e eles pregam em alguns ambientes, tipo na Ilha dos Cocombas, na África. Só tem culto a cada 6 meses. E quando acontece o culto, a pessoa se entrega para Jesus. Só no próximo 6 meses, aquela pessoa vai ouvir uma pregação. A pessoa é salva sem ouvir pregação, sem ouvir podcast de 3 horas, que tem crente viciado no estudo da Bíblia, mas está no podcast todo dia. A pessoa pode ser salva sem ouvir podcast. Agora, sem orar, não tem como. Eu vou provar na Bíblia. Alguém pode fazer isso aqui pelo outro, por exemplo, comer pelo outro, beber pelo outro, dormir pelo outro? Não. Existem coisas que não se fazem por procuração. É cada um cumprindo o seu papel. São coisas naturais que cada um deve fazer por si. Assim é o homem diante do Salvador. Ou ele clama por salvação, ou ele vai perecer. Ou ele clama, por quê? Porque você clama, porque você ora. Porque você não pode gerar aquilo que você está buscando. E a salvação é um milagre operado por Deus. Não são as suas obras. Não é o ambiente que você frequenta. Não é a missionária que você pediu oração. Não é aquela igreja que você foi fazer campanha. Não, isso é extremamente individual. Oséias 14, 2: tomai convosco palavras e convertei-vos ao Senhor. Ele está dizendo: use palavras e se converta ao Senhor. O que Pedro disse para aquele macumbeiro?

Mateus 8:22: se arrependa da sua maldade, ore ao Senhor, pedindo que Ele perdoe os pensamentos do seu coração. Deus não perdoa quem não se arrepende. Deus não perdoa quem não ora. Lembra de Lucas 23:43? Os dois ladrões criticavam o Cristo na cruz do meio. De repente, um deles viu que o homem da cruz do meio era diferente. O que que ele fez? Clamou. Como? Primeiro ele defendeu Jesus. Olhou para o outro e disse: para de mexer com esse homem. Ele é justo. Ele não fez nenhum mal. Nós somos maus. Nós estamos aqui porque merecemos. Mas o homem da cruz do meio é justo. Depois que ele defende, ele clama: Senhor, lembra de mim quando vieres no teu reino. Aí Jesus respondeu na mesma hora: hoje estarás comigo no paraíso. Essa é fácil. Tu lembra de Atos 2:21? Aquele que invocar o nome do Senhor será salvo. Está aí. Se o Salvador orou, é decreto dele que para você ser salvo, você tem que clamar. Por isso, orar é coisa de gente necessitada. Orar é coisa de gente dependente. Não adianta você gostar da música, gostar da pregação e não se prostrar diante de Deus em oração, dizendo: resgata-me, salva-me. Como aquela canção: então liberta-me de mim. Esse é o poder da oração. Se nossos filhos não clamarem, não serão salvos. Se essa nação não clamar, não será salva. O Salvador orou. Então, me ajuda, hein? Se o Salvador orou, quem quiser ser salvo precisa orar. Ficou horrível, gente. Ainda pedi para me ajudar. Se o Salvador orou, quem quiser ser salvo precisa orar. Ficou chique. Segundo lugar, quem está orando aqui no 11? Não me estressa, não. Quem está orando aqui no 11? Se o Salvador está orando, quem quiser ser salvo tem que orar. Se o próprio Salvador orou, os salvos... quem é salvo, ora. Repito, eu não estou falando a pagãos que nunca ouviram o evangelho. A quem muito é dado, muito será cobrado. Quando Paulo foi salvo em Atos 9, a primeira característica dada sobre ele a Ananias foi essa: Ananias, eis-me aqui, Senhor. Vai orar para o Saulo. Eis que ele está orando. Como é que Ananias vai discernir que aquele cabra agora é crente? Porque ele está orando. Tu lembra do rapaz lá de Gadara, Marcos 5:18? Jesus expulsou a legião de demônios. E aquele que andava pelado, se ferindo, agora estava vestido aos pés de Jesus. Jesus olhou para os discípulos e disse: bora voltar de barco. Ele, o ex-endemoniado, olhou para Jesus e o texto diz que ele rogava, implorava: Senhor, me deixa ficar contigo. Porque a primeira marca de quem é salvo é oração. Você ora. Se você não ora, desculpe, você não é salvo. Ore para Jesus te salvar. É a marca de quem nasceu de Deus. Escute os missionários e eles vão lhe dizer que em várias partes do mundo, onde houver conversões como está acontecendo na África, Nova Zelândia, interior da China, Índia,

Quando as pessoas se convertem a Cristo, no próximo culto elas chegam mais cedo para orar. A primeira coisa que elas fazem em casa é abandonar os ídolos e orar. O primeiro ato de uma criança ao nascer, chorar. O primeiro ato de fé de quem foi salvo, orar. A oração é para a fé o que a respiração é para a vida. Como um homem pode viver sem respirar? Está além da nossa compreensão. Então, como que um crente pode viver sem orar? Assuma que tu está desviada. É melhor o inimigo declarado do que o inimigo disfarçado de amigo. Se tu não ora, tu não é crente. Você não ama a Deus. Se minha esposa levanta e não fala comigo, vai almoçar, não fala comigo, dirige comigo, não fala comigo, vai trabalhar, não fala comigo, vem pro culto, não fala comigo, eu vou dizer: você está doida? Você tem problema? Onde há comunhão sem diálogo? Todos os filhos de Deus sentem a necessidade de falar com o Pai. Romanos 8,15 diz que quando o Espírito opera em nós, o ato da regeneração, a gente clama: Abba, Pai. Papaizinho. Deus não tem filhos mudos espirituais. Vou repetir: Deus não tem filhos mudos espirituais. Quando o Espírito opera o novo nascimento, ele abre sua alma e diz: ora, clama, abre a boca, clama a mim, eu vou te responder, clama a mim, eu vou te anunciar coisas grandes e firmes que não sabes. Você quer ser incendiada? Você quer ser incendiado? Aí eu faço outra pergunta: você ora?

Tem uma classe que não ora na Bíblia. Até demônio ora, irmão. Lá em Gadara, os demônios imploraram: não manda nós para o abismo, não, Senhor Santo, Filho do Altíssimo. Manda nós para os porcos. Tem crente pior que demônio, meu Deus do céu. Demônio orando.

Verso 4 diz que os ímpios não oram. De Gênesis a Apocalipse, os salvos oram. Ímpio não ora. Aí, não é o que estou falando, não. É o salmista lá no 14. Que quem não ora é. Quer falar, não? Quem não ora é. Aconteceu que quando ele estava orando num certo lugar, Jesus tem um certo lugar. Um certo lugar para orar se torna um lugar certo. Ele está num certo lugar onde os outros só podem observá-lo. Lucas 3, ele ora quando a multidão está sendo batizada. Ele orou publicamente. Lucas 9, ele subiu o monte para orar com os discípulos. E Lucas 11, ele está orando num certo lugar. Ele está orando secretamente. Você ora publicamente? Misericórdia, pastor, tenho vergonha de orar publicamente. Sangue de Jesus tem poder. É, mas quando o pessoal da mídia vê com o celular pertinho assim na tua cara, eu tô...

só para apostar. Jesus orava publicamente. Você pode estar no ônibus e a ambulância passando. Tu levanta a mão e Jesus dá o livramento. Aí os ímpios vão falar duas coisas de tu: ou tem fé ou é doido. Orar publicamente atrai o olhar dos ímpios. É. Por quê? Porque orar publicamente é evangelístico. Você está mostrando que tu tens um Deus que é invisível, mas é real, é onipresente. A oração pública impacta aqueles que ainda não conhecem o poder dela. Expulsar demônios, interceder pelo bom andamento do culto. Jesus orou publicamente. Lucas 3, João 11. Na cruz, cercado de inimigos, orou publicamente. Mas ele orava no secreto, ou seja, esse é o equilíbrio da oração. Você ora no secreto. Se você ora publicamente no culto, se você ora publicamente intercedendo, mas não ora no secreto, você pode se tornar um hipócrita. Se você ora secretamente, aquilo do qual você se enche no secreto te impulsionará a orar publicamente. Só orando no secreto, sua devoção pública será resultado da devoção secreta. Então, quando oramos publicamente, estamos num ato evangelístico. Como disse Paulo a Timóteo: quero que os crentes orem em todo lugar, com mãos estendidas, sem ira e sem contenda. É uma oração pública. E a oração secreta? Você tem seu cantinho? Moisés tinha sua tenda portátil. Elias tinha sua caverna. Jonas teve o ventre do peixe. Abacuque teve sua fortaleza. Isaías teve o templo. Jesus tinha o monte. Paulo teve as prisões à beira do rio e o navio. Você pode parar sua moto. Você pode parar o seu carro. Você pode, no intervalo do seu trabalho, ir ao telhado, como fez Pedro, ou ir ao porão de uma casa ou de um navio, sei lá. Mateus 6, Jesus disse: entra no teu quarto e fecha a porta. A palavra quarto ali é aposento, qualquer lugar secreto. O segredo da oração é a oração em segredo. No diálogo com Deus, você vai se desenvolvendo na comunhão. É falar com Deus, irmão. Por que a gente quer enfeitar as coisas? Já vi crente indo orar querendo pregar para Deus, dar aula de teologia para Deus. Não, irmão, fala com Ele, com todo o seu coração, mas fala tudo. Jesus está orando num certo lugar. Olha essa lição agora. Primeiro é que o Salvador orou. Segundo, ele está orando num local determinado. Terceiro, o respeito pela oração. Ao concluir a oração, um dos discípulos lhe disse: ao concluir, ninguém o interrompeu enquanto ele não acabou de orar. Não importa a intimidade.

intimidade que você tenha com quem está orando. Respeite o ato de oração alheio. Isso acontece nas assembleias de Deus, eu não sei aqui. E eu sou assembleano, isso me estressa. A gente está lá orando com as irmãs do coque. Aí de repente chega uma classe com a baqueta na mão rodando assim, ó.

chega, pá, pá, pá, pá, meu bem, telefone. Corajoso, aí é macho. A esposa tá orando, o cara chega lá, ó, oh, não consigo fazer o leito do neném aqui não, me ajuda aqui. Eu não estou falando do ímpio, eu estou falando do marido crente, sabendo que a mulher está em oração, ou que ele está em oração. Se, claro, se você não quiser ser interrompida ou interrompido, comunique, estou indo orar. Mas ore de tal forma que as pessoas saibam que você está orando. Porque você ora olhando a foto que você acabou de postar. Você está orando e pegando o WhatsApp toda hora para ver se alguém te mandou mensagem. Importante, zona, você é bichona mesmo, hein, vaza? Alguém tem que te mandar mensagem. Como ninguém mandou, tu vai no grupo ver o que está. E tu tá de joelho dizendo que está orando. Quem vai te respeitar? Jesus orava de tal forma que alguém olhou e disse: não posso interrompê-lo. Você ora como se estivesse diante de quem? Martin Lloyd Jones disse: quando vires alguém orando, não o interrompa. Essa pessoa está em audiência com o Rei dos Reis e Senhor dos Senhores.

na sala do trono, irmão, na presença do Todo-Poderoso. Quando Jesus acabou de orar, um dos discípulos, eu quero ajuda, é sério, estou cansado, eu quero ajuda. Quantos discípulos Jesus tinha? 12. Mas aqui no texto, quantos foram pedir para aprender a orar?

demais, né? É. E qual é o tema? Incendeia. Tu acha que para Deus o mais importante é você dizer que esteve no incendeia? Ou quando acabar o incendeia, sem multidão alguma, você está lá na sua igreja de joelho: incendeia, enche o meu coração. Sabe por que a casa está lotada? Porque não é convocação para orar. Faz congresso, lota. Faz conferência, lota. Traz cantor, pregador famoso, lota. Faz acampamento com piscina e churrasco, lota. Marca para orar. Jesus ficou 40 dias na terra. A Bíblia diz que era multidões. 1 Coríntios 15 diz que ele apareceu a mais de 500. Em Atos 1, até Atos 1, era mais de 500 pessoas.

ressuscitou. 10 dias de oração. Quantos dias? 10 dias de oração. Jesus sobe no 40º. O Espírito Santo desce no 50º dia após ressurreição. 10 dias de oração. Os 500 de Atos 15.

prática, que onde estiverem dois ou três reunidos invocando o nome dele, ele está presente ali. Mas por que que é só um que vai querer aprender sobre oração? Porque oração não deixa ninguém famoso. Você conhece gente famosa porque prega. Você conhece gente famosa porque canta. Me mostra alguém famoso porque ora. Porque a oração é o ministério do anonimato. Mas sem ele ninguém cresce, ninguém prospera. Eu não vim aqui empolgá-los. Eu quero que você se pergunte se tu é crente de verdade. Isso aqui não é um clube para termos pessoas por adesão. É por conversão. Um só interessado em orar. Lembra do início da mensagem? Eu disse assim: a prioridade na oração é buscar a pessoa do Espírito Santo. Por quê? Porque ele te ajuda a se conectar com a vontade de Deus. Sim ou não? Olha que coisa linda, perfeita, gloriosa. Olha que negócio chique. Eu duvido que esse cara aqui é Pedro. Quem já estudou sobre Pedro sabe que Pedro chegaria assim, ó: Senhor, passa a senha aí, pai. Se tu já leu Mateus 26, tu sabe. Ó, Senhor, ninguém gosta de orar não, mas fala para mim qual é o segredo de ficar tanto tempo assim orando. Que coisa linda é essa, que quando o Senhor ora, seu rosto se transfigura, igual no capítulo 9. Não, só para mim, pros outros não. Mas olha como é maravilhoso. Quando o cabra já tem desejo por orar, ele já está entrando na dimensão do coração de Deus. Eu vou te provar no texto. Senhor, ensina-nos. Deixa o ensina comigo e tu fala nos. Senhor, ensina. Ele poderia dizer: ensina-me. Jesus disse: todo mundo aqui precisa aprender a orar. E a minha oração, a minha primeira oração é: ensina-nos. Quando você chega em Mateus 24, os discípulos estão pedindo para aprender escatologia. Parece esses chatos da net. Eu sou pré-tribulacionista. Aí o outro diz: eu sou pós-tribulacionista. E o pré-herege. Aí vem o mais bestalhado: eu sou mid. Aí começa aquele debate. Quando ele vem, aí chega a irmãzinha mais simples da igreja: eu só sei de duas coisas da escatologia. O quê? Jesus vem e eu vou. Jesus vem e eu vou. Isso é que é maravilhoso. Então, perceba que sobre escatologia, Lucas 24, todos eles pediram, Mateus 24, todos eles pediram para aprender. E de política, Atos 1, Jesus disse: vai descer virtude sobre vocês, vai descer poder sobre vocês. Aí todos eles olharam para Jesus e disseram assim: vai ser nesse tempo que Roma cai e Israel é devolvido à glória, né, Senhor? Mentalidade política. O partido de Roma cai e o part...

0: glória de Israel é devolvida. Para falar de política, todos. Para falar de escatologia, todos. E quando Jesus disse: um vai me trair? Fofoca. Fofoca. João 13, Mateus 26. Todos se envolveram e começaram a perguntar: quem é? Quem é? Quem é? Um olhou para o João que estava aqui em Jesus, Pedrão. Pedrão olhou para o João. Por quê? Porque fofoca chama a atenção de todo mundo. Agora, para orar, só mas olha a humildade dele, Senhor.
1: Ensina-nos.
0: Essa vai ser a primeira vez que eu vou pedir para tu dar glória. Porque intimidade forçada é estupro. Eu não vou forçar tu sentir Deus. Se tu ora, tu já está sentindo o que eu estou sentindo aqui. Essa vai ser a primeira vez que eu vou pedir para tu dar glória. Quer ver como é que eu peço? Quem está preparado para dar glória? Então tá bom, continua assim, hein? Olha isso. Senhor, me ajuda de novo. Senhor, ensina. Eu estou dizendo que ele já estava na conexão. Olha para Jesus e

pensa no outro. Vou perguntar de novo: você ora por quem? Por quantos? Porque se você não ora, não tem nós. É só tu. Quão grande és tu na frente do espelho, tu canta. Lindo, lindo, lindo é na selfie. Ainda faz biquinho. Não tem nós em suas orações. Quanto mais perto de Deus, mais você pensará nas pessoas. E não vai desistir por causa de deslealdade. Não vai desistir por causa de traição. Pastor, eu estou orando. Pastor, eu estou orando para Deus me livrar do Judas. Sai de ré, Judas. Sério? A questão é que Judas traiu porque não orava. Quem orava era Jesus e foi traído. Não entendi, pastor. Eu repito. O Judas que traiu não era de oração. Quando Jesus estava orando no Getsemane, ele estava vendendo Jesus. E o Cristo traído era de oração. Aí você escolhe. Se é Jesus ou é Judas. Eu quero ser Jesus, pastor. Não é isso que eu ia dizer, não. Vai ser traído. Vai ter deslealdade. Vai ter ingratidão. E um dos motivos pelo qual Deus permite isso é você aprender a não viver sem orar. Não, pastor, mas eu orei e eu sofri com isso. É, porque a oração não é para te livrar dos desleais, é para te dar graça.

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1: Abel teve Caim. Abraão teve Ló. José teve seus irmãos. Daniel teve os caldeus. Jeremias teve seus patrícios. Jesus teve Judas. Paulo teve Alexandre, o latoeiro. E todos esses eram de oração. É melhor ser traído do que trair. É melhor sofrer com a deslealdade do que ser desleal. Porque a falta de oração te torna Judas. A oração te assemelha a Cristo. E eu encerro essa mensagem lhes dizendo: o que é que Jesus está fazendo no céu hoje, meu Deus do céu? Spurgeon disse: eu preferiria ensinar 10 homens a orar do que a pregar um homem a orar, do que 10 a pregar. Se humilhe diante de Deus hoje. Reconheça que Deus marcou essa noite para te marcar e te trazer de volta para a comunhão. Você está orando por quem? O Espírito está dizendo a alguém aqui: enquanto você clamar, a porta da graça vai estar aberta. Se você já leu Gênesis 18, Deus falou assim para Abraão: vou destruir Sodoma e Gomorra. Abraão cai de joelho e diz: se lá tiver 50 justos, o Senhor destrói? Deus diz: não. Se lá tiver 40, o Senhor destrói? Não. Se lá tiver 30, o Senhor destrói? Não. Se lá tiver 20, o Senhor destrói? Não. A irmã está entendendo. Vou tentar mais uma vez. E se lá tiver 10, o Senhor destrói? Não.

você está orando. A mãe do teólogo Agostinho estava preocupado com sua perdição, e um amigo crente disse a ela: um filho gerado nas lágrimas não se perderá. Deus destruiu Sodoma, mas tirou o sobrinho de Abraão de lá. Você está orando por quem? Cadê o nós nas suas orações? Eu acho que é por isso que tu só ora 3 minutos. Tu não ora por ninguém. Lembra de Isaías? No capítulo 6. Que visão maravilhosa. No ano que morreu o rei Uzias, eu vi o Senhor assentado sobre um alto e sublime trono. As abas das suas vestes enchiam o templo, a casa se encheu de glória. As colunas tremiam pela voz do que clamava. Vi serafins ao redor dele, cada um tinha 6 asas. Com 2 cobriu o rosto, com 2 cobriu os pés e com 2... Agora, e clamavam uns para os outros: santo, santo, santo é o Senhor dos exércitos, toda a terra está cheia da sua. Me responda, por favor, essa visão é maravilhosa, sim ou não? Mas quando ele está diante de Deus, Deus o leva para as pessoas. Ele diz assim: ó, eu ouvi uma voz que dizia: a quem enviarei? E quem há de ir por nós? Será que é por isso que tu tem medo de orar? Porque quanto mais orarmos, Deus nos responsabilizará. Por quê, pastor? Porque Deus não dá responsabilidade para quem não tem unção. Deus não envia para ganhar almas quem ainda não conquistou o coração dele.

0: Quanto mais perto de Deus, mais perto das pessoas você estará.
1: 7h59.
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1: 8 e 9.
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Deus está no controle das nossas vidas.